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0: 9:33.
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0: Vai pra mim, bora. 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

0: 10h32.
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Louvado seja nosso Senhor Jesus Cristo, para sempre seja louvado. Queridos irmãos e irmãs, quarta-feira Mariana, Nossa Senhora, Nossa Senhora, rogai por nós. Pelo título de Nossa Senhora do Carmo, madrinha da obra evangelizar, é preciso, Nossa Senhora, intercedei por nós. Quero saudar a todos, pois estamos na quarta Mariana e estamos também na novena de São Pio de Pietreutina, terceiro dia, pedindo, clamando, São Pio de Pietreutina, intercede a Deus por nós em nossas necessidades, não quebre esta novena. É uma novena de muitas graças, todos os anos, são muitos os testemunhos que são dados a partir desta intercessão de tão forte santo, São Pio de Pietreutina. Eu quero saudar a todos, a partir da Rádio Evangelizar, de onde tudo começa, as rádios irmãs cujos nomes cito neste momento. Rádio Atual FM 105.1 de Vitória de Santo Antão, Pernambuco. E pela TV Evangelizar, sinal digital em todo o país, em várias cidades, canal aberto. Pelo YouTube, Padre Manzotti Oficial. Pelos aplicativos da Associação Evangelizar é Preciso e todas as plataformas digitais. Querido povo de Deus, nós já fizemos hoje a quaresma de São Miguel, correspondente ao dia de hoje, rezando pelos jovens. Então, faça a sua inscrição, se cadastre no youtube.com/Padre Manzotti Oficial. Faça isso, faça agora, se

inscreva. youtube.com/padremanzotioficial. Nós fizemos a novena, a quaresma de São Miguel, e hoje nós rezamos pela juventude, pelos teus filhos e netos. Vamos passar esta hora abençoada. Estamos reunidos em nome do Pai, do Filho e do Espírito Santo. Amém. Naquele tempo, disse Jesus: com quem hei de comparar os homens desta geração? Com quem eles se parecem? São como crianças que se sentam nas praças e se dirigem aos colegas dizendo: tocamos flauta para vós e não dançastes. Fizemos lamentações e não chorastes. Pois veio João Batista, que não comia pão nem bebia vinho, e vós disseste: ele está com um demônio. Veio o Filho do Homem, que come e bebe, e vós dizeis: é um comelão e beberrão, amigo dos publicanos e dos pecadores. Mas a sabedoria foi justificada por todos os seus filhos. Senhor, o Evangelho deixa claro que o problema não estava em João Batista, muito menos. O problema estava na tua atuação, Senhor. Na verdade, a apatia, a indiferença. Na verdade, eram cegos que não queriam enxergar, surdos que não queriam ouvir. Por isso disseste: João Batista não comia nem bebia e foi tido como um endemoniado. O Filho do Homem, falando de si mesmo, come, bebe e é tido como um comilão, um beberrão. Sim, Jesus foi tido como isto, amigo dos pecadores, dos publicanos. O problema está em nós, Senhor. O problema é nossa cegueira, é nossa surdez, é nossa indisposição à mudança, o nosso apego ao pecado, a não nos abrirmos à graça da boa nova do Evangelho, não querermos ser seus discípulos, Senhor. Por isso pedimos que Nossa Senhora nos ajude. Ela, que foi fiel serva do Senhor e em tudo fez a vontade do Pai. E quando hoje nós pedimos: eu quero ser curado, é exatamente desta cegueira de não querer enxergar, a surdez de não querer ouvir, de uma alma que está voltada para as coisas erradas, um pensamento equivocado. Senhor Jesus, nós pedimos por intercessão à serva fiel, Virgem Maria, que sejamos curados. Mas é claro, podemos colocar tantos problemas, que nos afligem. Eu coloquei, de modo geral, a grande cura a ser pedida a Deus. Mas você está no hospital, fez uma cirurgia. Você que está me acompanhando agora, está numa pós-intervenção, peça a sua cura completa. Você que está com uma depressão profunda, está tomando remédio, está indo fazer os acompanhamentos, mas não está vendo resultado, coloca: Nossa Senhora, intercede por mim. Você que está aí nesta cozinha, que está mexendo com o almoço já, que colocou o feijão para cozinhar. Ei, mulher de Deus, tuas lágrimas são muitas, porque tua família está passando por dificuldades financeiras, está passando por dificuldades com os vícios. Você
que infelizmente teve que entrou uma decisão errada, entrou com agiotas. Peça a Deus, me ajude a administrar essa dívida que estou passando. É dívida, eu não posso nem ir no mercado, padre. Eu não posso nem sair porque a cobrança é muita. Você que está aí enlutado, enlutada, e perdeu a vontade de viver. E hoje, de modo especial, o dia está pesado, começou pesado. Senhor Deus, eu peço e clamo, suplico. Coloque a mão sobre esta ferida que está aberta, que não cicatrize. E peça, eu quero ser curado. Jesus, eu quero ser curado. Por intercessão de Maria, por intercessão de Nossa Senhora, pelos méritos das Santas Chagas, eu quero ser curado. Eu peço essa graça. Dai-me, Senhor, esta graça de ter uma reviravolta na minha vida. Sozinho eu não consigo, Senhor, sozinho eu não posso, mas com Tua graça eu tudo poderei. São José, intervenha, protetor, padroeiro, provedor da Sagrada Família, me ajude. Senhor, eu quero ser curado por intercessão de Maria. Eu quero ser curado pelas Santas Chagas de Jesus. E sei, Senhor, que basta uma gota do Teu sangue, uma gota, e a cura acontecerá. Eu tomo posse, Senhor, hoje é para mim. Diga isso. Você, onde quer que esteja, diga. Amém. Assim seja na minha vida, Senhor. Eu vou para o intervalo e volto. Leitura orante, partilha de vida, voltamos já.

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0: queridos irmãos e irmãs, faltam 5 dias para a festa de Jesus das Santas Chagas. Acontecerá da segunda-feira, dia 21, a dia 27, no domingo. E faltam 5 dias. Organize caravanas, venha com lotação. Você de Curitiba, região metropolitana, é privilegiado de poder participar todos os dias. A programação completa está no site evangelizarepreciso.com.br, padrereginaldomanzotti.com.br. E eu destaco que na segunda-feira nós teremos às 11h30, lembrando, 11h30, as missas serão sempre às 11h30 em virtude do horário político. Abertura da nossa festa às 11h30. Lembrando que na segunda-feira teremos noite de louvor com Padre Rodrigo Natal, Tony Alisson. Na terça-feira, Santa Missa às 11h30. À noite, às 19h, encontro com os devotos de Jesus das Santas Chagas. Quarta-feira, às 11h30, Missa Solene em honra a São Pio de Pietrelcina. Às 15h30, Rede Vida Evangeliza, aberto para o público, com a presença de Itaeme. À noite, às 19h, show com Padre Ezequiel Dalpozo no palco externo. Na quinta-feira, começamos o tríduo e teremos também a adoração do Santíssimo Sacramento. Sexta-feira, segundo dia do tríduo, às 11h30, e à noite, às 19h30, show com Padre Reginaldo Manzotti. No sábado, teremos a Via Sacra pelas ruas de Curitiba, tragam velas, e a Via Sacra encenada, um momento forte das Santas Chagas Dolorosas. E no domingo, segue uma programação intensa, culminando com a coroação de Jesus das Santas Chagas na última missa. Portanto, participe, se programe e tome posse desta graça de Deus. Festa das Santas Chagas, faltam 5 dias. A partir de segunda-feira, abertura às 11h30. Maria Cristina, que a paz de Jesus esteja com você, Maria Cristina.
1: Amém, Padre, com o Senhor também.
0: Seja bem-vinda, de onde você fala?
1: Eu falo de Brasília, DF.
0: E como que você me acompanha?
1: Eu acompanho o Senhor pela Rádio Nova Aliança e acompanho também pelo YouTube.
0: Tá certo, seja bem-vinda. Pois não, filha?
1: Então, Padre, eu tenho um testemunho para dar e quero pedir também uma graça que o Senhor orasse comigo.
0: Pois não, então vamos começar pelo testemunho.
1: Sim, é porque, Padre, eu já fiz 8 cirurgias cardíacas, dentre delas 5 de peito aberto. E graças a Deus, né, todas elas foram sucesso. Então eu quero agradecer a Jesus da Santa Chaga, São Pio de Pietrelcina, por essas graças.
0: Graça recebida.
1: Graça testemunhada. Toca o sino, sacristão.
0: Amém. Louvado seja Deus pela vida e pelo sucesso dessas cirurgias.
1: Amém.
0: E você falou que ia pedir oração. O que está acontecendo?
1: Então, Padre, agora eu fui para a fila de transplante cardíaco.
0: Entendo.
1: Tem que trocar, né? Fazer uma cirurgia do coração, porque ele já não aguenta mais.
0: Entendi.
1: E eu tô tendo dificuldade, né? Por causa da minha altura, que eu sou muito alta, e também pela questão de eu ter feito várias cirurgias, então eu adquiri muitos anticorpos, né? Muitas transfusões de sangue, e a dificuldade que tá tendo é porque um exame chamado PRA, onde deu muito a carga, né, que pode dar a rejeição, deu muito alta.
0: Entendi.
1: Inclusive, chegou um coração para mim na segunda-feira, mas eu não pude receber por conta, né, dessa carga, né, que deu muito alta.
0: Entendi.
1: E aí eu queria que o senhor orasse comigo, Padre.
0: Claro.
1: Porque eu já havia pedido, né, para que Deus me desse discernimento para, se fosse da vontade dele, que viesse, que eu fosse para a fila de transplante. E eu fui, né? Agora, dia 3 de outubro, faz 1 ano que eu fui para a fila.
0: Entendi.
1: E agora eu queria que o senhor orasse comigo, né? Para que fosse, recebesse essa graça, se é da vontade do Senhor.
0: Em nome do Pai.
1: Em nome do Pai.
0: Do Filho.
1: Do Filho.
0: Do Espírito Santo.
1: Do Espírito Santo.
0: Amém.
1: Amém.
0: Jesus.
1: Jesus.
0: Pelas tuas santas chagas.
1: Pelas tuas santas chagas.
0: Dolorosas e gloriosas.
1: dolorosas e gloriosas.
0: Eu peço a graça.
1: Eu peço a graça.
0: Sobre mim.
1: Sobre mim.
0: Normalizai meus exames.
1: Normalizai meus exames.
0: Para que eu possa receber um coração.
1: Para que eu possa receber um coração.
0: Para que eu possa fazer este transplante.
1: Para que eu possa fazer este transplante.
0: Eu confio no teu poder, Jesus.
1: Eu confio no teu poder, Jesus.
0: Eu confio na tua graça.
1: Eu confio na tua graça.
0: E sei, Jesus.
1: E sei, Jesus.
0: Que basta uma gota do teu sangue.
1: Que basta uma gota do teu sangue.
0: E meu PRA.
1: E meu PRA.
0: Será normalizado.
1: Será normalizado.
0: Eu me entrego aos teus cuidados, Jesus.
1: Eu me entrego aos teus cuidados, Jesus.
0: E creio.
1: E creio.
0: Que se queres.
1: E se queres.
0: Tu podes me curar.
1: Tu podes me curar.
0: E eu tomo posse desta graça.
1: Eu tomo posse dessa graça.
0: Senhor Jesus, nós rezamos pela Maria Cristina, mas rezamos por todas as pessoas que estão doentes, aflitas, angustiadas, que os exames não estão ajudando, que estão tendo certas rejeições, problemas de imunidade, problemas de exames alterados que dificultam a cura, Senhor. Bem sabeis quem são estas pessoas, que é uma luta diária para manter-se vivos, animados e com fé. Fortaleça-os, Senhor, na fé. Fortaleça-os, Senhor, na esperança. Amém.
1: Amém.
0: Levarei no altar do Senhor, filha, tanto eu quanto os intercessores rezaremos por você. Fique com Deus, Maria Cristina de Brasília, Distrito Federal. Pelo YouTube, pela Rádio Nova Aliança, Cardeal Arcebispo Dom Paulo César Costa. Lembrando algo que está no nosso coração. Você tem um lugar no nosso coração. Não estamos pedindo nada. Estamos apenas afirmando que você tem um lugar em nosso coração. Por isso, mande as suas intenções, seus pedidos, e pode ter certeza que não só eu, mas os intercessores irão rezar por você. Missas, adorações, terços, súplicas a Jesus das Santas Chagas. Como você faz? Direcione agora o seu celular com a câmera aberta para o QR Code que está na tela e você manda seu pedido. Você pode mandar seu pedido agora, 0800-410-6060. Você fala, não é com máquina não. Você fala com os nossos atendentes, moças e rapazes. E você deixa o seu pedido que será levado, acredite, não só hoje na missa que presido daqui a pouco, mas em toda a festa das Santas Chagas. Muita oração. Também você pode mandar pelo WhatsApp, 41-3221-6060. Confie sua intenção à obra Evangelizar é Preciso. Aqui você tem um lugar em nosso coração. Queremos rezar com você e por você. Filhos amados, filhas queridas, nós estamos em plena leitura orante dos profetas. Eu vou para o intervalo e eu volto. Quero lembrar a você. Você sente a necessidade de rezar pelos jovens da tua família, pelos jovens de modo geral? Este foi o tema e a proposta da Quaresma de São Miguel de hoje. Se você não fez, depois do programa o faça. No YouTube, Padre Manzotti Oficial. Eu volto já, volte comigo.

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0: E nós começamos sábado sobre os profetas e nós estamos no primeiro, que é Samuel, que é um pouco o final dos juízes e começo do profetismo. E nós vamos dar continuidade. Eu pergunto a você, te tocou? A palavra de Deus nesses dias, não precisa ser necessariamente nesses dias, em algum momento ela te marcou? Partilhe conosco, conte, devo continuar com os profetas? 41-3221-6060, grave um áudio, escute o que tem aí, sacristão, pode ser lá de trás, vai lá.
1: Filha de Deus do Paraná, padre, na leitura orante hoje, foi toda para mim.
0: Pois não.
1: Eu trabalhava em dois empregos e eu acabei sofrendo uma queda e eu não me conformava com essa queda. E durante essa queda que eu tive que fazer cirurgia, estou em casa, estou afastada do serviço, eu me voltei mais para Deus.
0: Opa.
1: E padre, é isso mesmo, é muito lindo a gente ouvir que Deus, ele dá tristeza para a gente conseguir uma conversão. Obrigado,
0: isso.
1: Padre, por estar todos os dias minha casa. Deus abençoe, Padre.
0: É aí que eu digo a leitura orante. E nesse propósito, eu escrevi este livro, que é uma releitura do livro de Jó. Inabalável, com fé, a tempestade vai passar. Você já se presenteou e, melhor, já leu, deu para um amigo, uma amiga. É exatamente o que essa filha de Deus do Paraná disse. Como fazer com que momento de sofrimento não seja em vão e se torne, como na vida de Jó, um processo de maturidade. 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Vamos lá? Bíblia aberta, cartilha de oração. E hoje, a vocação profética de Samuel. Ontem, fala, Senhor, que teu servo escuta. Eis-me aqui, Senhor. Hoje, 1 Samuel, capítulo 3, versículo 19, seguintes. Mas é uma continuidade de ontem, quando ele disse, eis-me aqui, Senhor. Fala, Senhor, que teu servo escuta. Versículo 19. Samuel cresceu. O Senhor estava com ele e fazia tudo o que Samuel dizia que ia acontecer. Grave essas duas palavras primeiras. Samuel cresceu. O Senhor estava com ele. Assim, todo o povo de Israel, do norte ao sul do país, ficou sabendo que Samuel era de fato um profeta do Senhor. Versículo 20. Todos reconheciam que Samuel era um profeta. O Senhor continuou a aparecer em Siló, onde havia se revelado a Samuel e falado com ele. E a palavra de Samuel era respeitada por todo o povo de Israel. Eu paro por aqui. Mas só, padre, vejamos. Há muito que olhar para este texto. Lembremos o contexto. É sempre importante. Ele foi consagrado por Ana aos cuidados de Eli. Foi chamado pelo Senhor e três vezes respondeu, eis-me aqui, não era Eli, era o Senhor, até por fim. Responder ao Senhor, eis-me aqui, fala Senhor que teu servo escuta. O texto de hoje diz, Samuel crescia. Não se trata somente de uma referência à idade. Esse crescer é aquilo que eu e você somos chamados a fazer: crescer diante de Deus, crescer no conhecimento de Deus, crescer na intimidade e amizade com Deus. Por isso a palavra é importante: crescer. Samuel precisava crescer por dentro. Nós também precisamos, no discernimento, na responsabilidade, na fidelidade à palavra. Eu e você somos chamados a crescer. É uma vocação, e esta precisa ter espaço em nossa vida. Deus chama Samuel ainda menino, mas não entrega toda a missão desde o início. É um processo. A nossa vida também é um processo de intimidade com Deus. O texto ainda diz: o Senhor estava com ele. Essa presença é fundamental na missão de todos nós. Samuel será profeta porque aprendeu a ouvir. A sua autoridade nasce da relação com Deus. Acredite, não é a missão que sustenta a pessoa, é Deus quem sustenta a missão. Não é a missão que sustenta a pessoa, é Deus que sustenta a missão, é Deus que nos sustenta. Então uma frase orante já é própria agora: Senhor, esteja comigo, permaneça comigo e dai-me a graça, Senhor, de crescer na intimidade contigo. Dai-me a graça de me relacionar profundamente contigo. O texto de hoje, exatamente no versículo 20, diz: Samuel não precisava dizer "eu sou um profeta". É o próprio povo de Israel que reconhece que de fato ele era um profeta do Senhor. Samuel não precisa construir uma imagem de profeta. A vida dele fala por ele. Por isso fica uma reflexão: as pessoas conseguem reconhecer em nossa forma de viver que somos de Deus, que somos batizados? As pessoas conseguem perceber na forma com que falamos, vivemos e agimos que somos realmente discípulos de Jesus? Samuel é reconhecido como profeta. Por isso, me vem a necessidade de rezar esta palavra. E são poucos os versículos. Capítulo 3, 19 e 21. Reze comigo: Senhor, faze-me crescer. Não apenas crescer profissionalmente, não apenas crescer na inteligência humana, faze-me crescer na fé, faze-me crescer na escuta, faze-me crescer na coragem, faze-me crescer na fidelidade. Senhor, sobretudo, fica comigo, Senhor, fica comigo. Eu volto com a leitura orante. Voltamos já.

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0: Senhor, a partir deste texto, insisto. Assim como a palavra diz que o Senhor permanecia com Samuel, fica, Senhor, comigo. Porque eu posso ter talentos, experiência, conhecimento, capacidade, mas eu preciso da Tua presença. Eu não quero ter medo, Senhor, de ouvir aquilo que preciso ouvir. Que eu não distorça a Tua vontade, Senhor, nem Tua palavra, para torná-la mais conveniente. Fica comigo, Senhor, para que eu tenha coragem de anunciar a Tua palavra com verdade e caridade. Fica comigo, Senhor, para que eu não me perca. Fica comigo, Senhor, para que eu possa crescer na intimidade contigo. Fica comigo, Senhor, para que, quando olharem para mim, possam se dar conta: este é um discípulo de Jesus. Fica comigo, Senhor. Fica comigo na provação. Fica comigo na doença. Fica comigo no deserto. Fica comigo na incerteza. Fica comigo, Senhor, na noite escura. Fica comigo, Senhor. Amém. Amém. Esta foi a leitura orante de hoje. Ela te tocou? Grave hoje um áudio desse retorno a partir desta leitura do profeta Samuel. 41-3221-6060. Forte, né? Muito forte. Adriana, que a paz de Jesus esteja com você, Adriana.
1: Sua bênção, Padre.
0: Deus abençoe. De onde você fala, Adriana?
1: Eu falo de Capuã, Caucaia, no Ceará.
0: Minha saudação a Capuã, Caucaia, Ceará. E olha, gente, também contagem regressiva, né, Adriana?
1: Isso.
0: Para mesmo, o evangelizar, pai, é preciso fortaleza. Você já participou? Vai participar?
1: Já. Eu trabalho aqui próximo à beira-mar. Eu fico vendo daqui do prédio que eu trabalho. Eu sou administradora.
0: Tá certo. E esse ano, dia 31, nós temos um encontro marcado no Aterro da Praia de Iracema. Como é que você me acompanha, Adriana?
1: Padre, eu lhe acompanho pelo YouTube.
0: Tá.
1: Eu tenho a TV Evangelizar, que é no canal
0: 21.1.
1: É, tenho a Rádio Dom Bosco.
0: Certo.
1: E aqui é toda hora que o senhor perto de mim me ajudando.
0: Tá certo, querida. Fale, Adriana, a palavra é sua.
1: Padre, eu tenho um testemunho e um pedido de oração.
0: Pois não, vamos lá.
1: Eu vou começar...
0: Pelo testemunho.
1: Pelo testemunho. Pronto.
0: Primeiro, agradecer.
1: Padre, Padre, eu vivia junta com a pessoa 23 anos. E ele era... A família dele inteira é toda evangélica. Ano passado... Eu pedi, fui pedindo, de todo o tempo pedindo, em oração, e no dia... Quando ele voltou... Ai, eu tô nervosa, calma.
0: Ficava, calma.
1: ele se voltou para a Igreja Católica.
0: Que maravilha.
1: No dia 11 de abril do ano passado, a gente casou civil.
0: Meu Deus, e aí?
1: Foi. No dia 19 de abril... Ele foi batizado na Igreja Católica.
0: Deus seja louvado.
1: Aqui no Santo Antônio, no Capuã.
0: Certo.
1: E no dia 24 de maio de 2025, nós casamos o civil.
0: Católico.
1: Católico.
0: Meu Deus, que processo lindo, minha filha. 23 anos. Aí, primeiro ele foi batizado, depois vocês casaram no civil, depois casaram na igreja. Louvado seja Deus por isso. Graça recebida?
1: Graça testemunhada. Toca o sino, sacristão.
0: Isso aí, querida.
1: Padre, e do dia que ele se batizou até hoje, ele nunca perdeu uma missa de domingo.
0: Que bom, que bom. E você junto sempre?
1: Sempre, sempre. Isso. Juntinho, nós dois.
0: Tá certo. E o pedido, padre, de oração?
1: Pedido de oração. Hoje eu estou com 21 dias que perdi minha mãe.
0: Meus sentimentos.
1: A Maria Nancy da Silva Flores.
0: Deixa eu anotar. Maria Neuci.
1: Nancy.
0: Nancy, desculpa.
1: É.
0: O quê?
1: Da Silva Forte.
0: Tá.
1: E eu estou assim, ela viveu casada com meu pai 52 anos, né? E partiu.
0: Certo.
1: E tá uma dor muito grande na nossa família. Eu peço oração pelo meu pai, né?
0: Como é o nome do paizinho?
1: É Francisco Oliveira, de Lima Forte.
0: Não é fácil, porque 52 anos é muito tempo, é uma vida, é convivência, convivência, é partilha de vida, é praticamente uma vida junto, né? Então é um sofrimento muito grande quando acontece isso.
1: A minha mãe foi um exemplo de mulher aqui no Capuã, e nós deixou 3 filhos, todos criados.
0: Certo.
1: Né? Deixou 5 netos.
0: Certo.
1: E 1 bisneto.
0: Então,
1: 2 genros que são considerados como os filhos.
0: Certo.
1: E uma nora que vem me ajudando muito, a Lucibone.
0: Tá certo. Então, mais uma vez, meus sentimentos. Vamos rezar pela sua mãe. Aqui na obra Evangelizar, você tem um lugar no coração orante. E vamos rezar pelo seu paizinho. Dá uma atenção especial para o pai. Porque se para você é difícil, imagina para ele, que viveu tantos anos, né? Dê uma atenção, visitas constantes, tirar ele um pouco de casa, porque não é fácil, né?
1: Padre, ele tem 72 anos, ele ainda está indo trabalhar, ele é carreteiro, criou os 3 filhos como motorista, né?
0: Oh, que bênção!
1: Hoje ele foi para Mossoró carregar a primeira vez, que ele está saindo depois de
0: Da
1: perda da mãe. Foi. Ele é a primeira vez que ele está indo, né, carregar. E a gente tem uma família muito bem estruturada, sabe? Somos só 3 irmãos, mas somos bem unidos. É o Chiquinho, Francisco, né? Que é carreteiro.
0: Tá.
1: E a Claudiana, que é minha irmã.
0: Deus seja louvado, filha. Todos os nomes estão aqui, levarei no altar do Senhor. E espero por você. Um grande abraço, Adriana de Caucaia, Ceará, propriamente de Capuã, TV Evangelizar, canal 21.1. Ela citou o rádio Dom Bosco, também nos transmite a Jangadeira FM, Shalom FM, Arcebispo Dom Gregório Paixão, da Arquidiocese de Fortaleza. E aproveito dizer que dia 31 estarei aí com muita alegria para o Evangelizar é Preciso. 19º, gente, já. 19º Evangelizar é Preciso Fortaleza. Vai ser no sábado, dia 31, no Aterro da Praia de Iracema. A abertura acontece ao meio-dia, com o Terço Mariano, depois o Momento Jangadeiro, depois Jesus das Santas Chagas, o Terço, Momento da Arquidiocese de Fortaleza. Às 17 horas, Santa Missa presidida pelo Arcebispo Dom Gregório Paixão. Eu concelebro, depois eu conduzo o momento da adoração ao Santíssimo, que é um momento onde é dito amém da graça. É, o ápice é a missa e o desdobramento, a bênção com o Santíssimo, depois momento musical. Lembrando que as camisetas do evento já estão disponíveis, a oficial, em todas as casas Pio de Fortaleza e região metropolitana. Eu volto já. Lembrando, terceiro dia de São Pio, gente, pede grande, porque ele é um grande intercessor. Eu volto já.

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Você percebeu quanta riqueza, quanta partilha significativa hoje? Claro, não vamos esquecer da Maria Cristina lá de Distrito Federal, pelo menos no meu coração não passa batido. Depois, a história da Adriana, uma vida superada, um matrimônio que foi levado ao altar depois de 23 anos. Louvado seja Deus. E, claro, aquele trecho de Samuel. Tudo isso vale a pena cada dia, nunca é igual ao outro. Hoje é aniversário do arcebispo Dom Carlos Alberto Pereira, da Arquidiocese de Maceió, Dom Gabriel Marquese, da Diocese de Floresta, Pernambuco, Dom Luiz Carlos Dias, da Diocese de São Carlos, São Paulo, e aniversário da Rádio Cidade, RCB2 AM, Brasópolis, Minas Gerais. Gente, eu percebo que os jovens precisam de oração. Há muito mal, muito mal, que está assolando a juventude. Por isso, se você não fez a quaresma de São Miguel às 9h30, faça depois. A proposta é: liberte os jovens do mal. O mal do vício, o mal das más companhias, das drogas, do aliciamento, do distanciamento da igreja. O tema hoje é rezar pela libertação dos jovens. Faça a quaresma logo depois da benção final. 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Nós vamos para Palermo, visitamos a Catedral de Palermo, depois vamos a Cefalù, no sul da Itália, uma viagem maravilhosa, diferente de tudo que já fizemos. Na missa dominical, numa catedral normanda, nós iremos à terra de Santa Luzia, protetora dos olhos, onde ela foi martirizada, em Siracusa. Vamos a Taormina, um lugar lindíssimo. Também vamos a Messina, Tirreno. Nós vamos a Nossa Senhora de Pompeia, onde tem o Monte Vesúvio. Vamos à Costa Amalfitana, patrimônio mundial da Unesco, Amalfi, onde tem o túmulo de Santo André, o apóstolo. Iremos à ilha de Capri, onde tem a igreja de Santo Estevão, Anacapri, São Miguel Arcanjo, Nápoles, São Januário, que por estes dias, eles fazem a exposição do sangue. E peçamos a Deus que liquidifique. A última vez que não teve esse milagre, veio a pandemia. Depois chegamos em Assis. Em Assis participamos dos 60 anos, mas celebramos com São Francisco, Santa Clara, o corpo de São Carlo Acutis, e vamos a Roma. Em Roma nós vamos às Basílicas Papais, e está tudo para ser oficial um encontro na Sala Paulo VI com o próprio Papa Leão XIV. 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Amado povo de Deus, eu falo, peça grande, porque ele é um grande intercessor. Pegue o seu jornal do Evangelizador e na página 7, a novena de São Pio de Pietrelcina. Rezemos o terceiro dia. Padre Pio, Santo Pio, ó Deus, fonte de amor e misericórdia, nós vos agradecemos por nos terdes dado São Pio de Pietrelcina como sinal vivo de vossa paixão, morte e ressurreição. A ele destes as vossas santas chagas, que São Pio carregou com serenidade e força, comunicando ao mundo a vossa compaixão. Por isso, por intercessão deste tão grande santo, São Pio de Pietrelcina, dai-nos a graça que tanto necessitamos. Coloque esta graça que tanto você necessita. Reze, diga, implore. Jesus, que é exemplo de São Pio, dai-nos a graça de
nos unir a vossa paixão e nos abrigar em suas santas chagas e desfrutar de sua gloriosa ressurreição. Jesus, por intercessão de São Pio, concedei-nos a graça de que necessitamos para realizar neste mundo a nossa vocação, a nossa missão. São Pio de Pietrelcina, ajudai-nos a viver como cristãos, a buscar o perdão e a cura de nossas feridas. São Pio de Pietrelcina, dai-nos mais amor à Eucaristia. São Pio de Pietrelcina, curai nossas feridas pela confissão. São Pio de Pietrelcina, fortalecei os enfermos. São Pio de Pietrelcina, animai nossa vida de oração. São Pio de Pietrelcina, rogai por nós. O Senhor esteja convosco, Ele está no meio de nós. Pegou a água, está com o recipiente na frente da televisão, do rádio. Abençoai, Senhor, esta água, a roupa dos enfermos, os remédios, as fotos de família. Abençoai aqueles que mais precisam. E hoje, a juventude, que Deus colocou no nosso coração a necessidade de rezar, apartai-os de todo mal. Abençoai, Senhor, nos méritos das santas chagas. Pai, Filho, Espírito Santo. Amém. E eu me despeço com um clipe pelas mãos de Maria. 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

0: meia-noite 55.
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0: 1:58.
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0: 2:59.
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0: 5 e 3.
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13: Bom dia, povo de Deus amado. É quinta-feira, o olhar é eucarístico. E nesta quinta, vamos pedir, Jesus, dai-nos força, esperança, dai-nos fé, Senhor. Amado povo de Deus, é pedindo exatamente esta firmeza que vem do Senhor que vamos nos colocar em oração, acolhendo todos os pedidos nestas primeiras horas da quinta-feira. Rezemos juntos em nome do Pai, do Filho e do Espírito Santo. Amém. Senhor Jesus, por tuas chagas fomos curados, por tua cruz fomos libertados. Jesus, no início deste dia, eu venho pedir a vós, Senhor, que em vosso próprio corpo levou nossos pecados ao madeiro, a fim de que morrêssemos para os pecados e vivêssemos para a justiça. Por tuas chagas fomos curados. Jesus, pela cruz bendita, nós vos pedimos, dai-nos a graça de viver os frutos da tua redenção. Jesus, dai-nos a graça de viver hoje os frutos da tua redenção. Salve, ó cruz, doce esperança, concede aos réus remissão. Dai-nos o fruto da graça que floresceu na paixão. Louvor a vós, ó Trindade, fonte de todo perdão.

0: aos que na cruz foram salvos, dai a celeste mansão. Ó Santa Cruz bendita, no início deste dia, ajudai-me a levar firme a minha cruz. Ó Santa Cruz, instrumento de morte e de castigo, mas que pelo sangue redentor se tornou sinal de nossa salvação, Jesus, contigo quero viver, contigo quero morrer, para contigo ressuscitar. Jesus, dai-nos a graça de viver hoje os frutos da tua redenção. Pai nosso, que estais no céu, santificado seja o vosso nome. Venha a nós o vosso reino, seja feita a vossa vontade, assim na terra como no céu. O pão nosso de cada dia nos dai hoje. Perdoai-nos as nossas ofensas, assim como nós perdoamos a quem nos tem ofendido. E não nos deixeis cair em tentação, mas livrai-nos do mal. Amém. Nossa Senhora das Dores, ajude-me a viver. Dai-me forças para saber sofrer. Nossa Senhora das Dores, ajudai-me nas tribulações, que eu possa carregar a minha cruz, como Cristo, o teu Filho amado, fez. Amém. Bom dia a todos.
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0: Olha, Pai eterno, me dê forças, Jesus Cristo, me dê poder, Nossa Senhora, me ajude a essa batalha vencer, sem morrer, sem me abater, sem meu juízo perder, Deus quer, Deus pode, eu irei de vencer, amém.
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0: Bom dia, meu irmão. Bom dia, minha irmã. Bom dia, você que está trabalhando. Você que está se acordando. Você que está assistindo o programa Acredite na Fonavó de Médio Bezerra, rezador e orientador espiritual. Todos os dias você tem esse prazer de estar falando com Médio Bezerra, rezador e orientador espiritual, baiano de Cachoeira de São Félix, mas residente no Pernambuco há 57 anos, agora em outubro. 58 anos, feliz da vida por ter chegado aqui e ser agraciado por tudo. Graças a Deus, fui acolhido e estou aqui realizando meus sonhos e os sonhos de muita gente que nos procura. Todas as pessoas recebendo a sua bênção, agradecendo por ter recebido e feliz da vida por ter conhecido Médio Bezerra, rezador e orientador espiritual. Médio Bezerra não quer saber quem é, quer saber que chegando no seu consultório espiritual vai ser agraciado e abençoado por Deus e pelos orixás, pelos espíritos de luz. Quero dizer a vocês que sou feliz por saber que você foi agraciado pelas trabalho espiritual feito por Médio Bezerra, rezador e orientador espiritual. Quero neste momento mandar um forte abraço a esta senhora da cidade de Timbaúba, que teve no meu consultório espiritual há 4 meses atrás para o seu filho parar de beber. E graças a Deus, quando foi semana passada, ela me mandou me dizer que está feliz porque seu filho tem mais de 2 meses que não bebe mais. E qualquer dia vinha me agradecer pessoalmente. Eu quero dizer à senhora que você mandou dizer a mim que ele já bebe, que ele já não está bebendo mais, para mim já é o maior agradecimento. Muito obrigado por tudo e qualquer coisa você sabe aonde eu estou e pode vir falar que nós estamos para conversar. Esse agradecimento para mim é importante, como também é para você que tinha um filho embriagado e hoje não tem mais. Então, Médio Bezerra trabalha assim, fazendo com que as pessoas se sintam felizes e agraciado por Deus, as coisas resolvidas. Em nome dos orixás, que é meu espírito de luz. 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Agora, se você quer tirar o vício da embriaguez do seu filho, fazer com que seu amor volte, fazer com que seu as pessoas que estão lhe aperreando desapareça, tirar o mau vizinho, fazer com que as pessoas que estão desaparecido volte. Isso é importante. Eu quero nem falar nesse, as pessoas que estão desaparecido volte. Eu quero dizer a esta senhora da cidade de Moreno, que esteve em Vitória de Santo Antônio, no meu consultório espiritual, há uns 6 meses atrás, dizendo que tinha um filho que fazia 13 anos que tinha saído de casa e não tinha notícia. E quando é a semana passada, ela mandou para mim um queijo do reino, porque teve notícia do seu filho. Ele está no estado do Goiás e diz que fim de ano vem visitar a sua família, a sua mamãe, que tanto sofreu por ele até a semana atrasada, mas graças a Deus ele mandou notícia e disse mais a ela assim: vou visitar você e vou levar um presente para você. e esse presente vai ser de muita alegria. Muito obrigado, minha senhora, pelo queijo do reino, que a senhora não precisava mandar, mas já que mandou, nós estamos recebendo com muito prazer. E mais prazer eu fico sabendo que você teve uma boa notícia de motivo de alegria. Então é isso que eu faço. É trazer as pessoas de volta, botar as pessoas para viajar, juntar, separar e fazer com que você seja feliz na sua vida do jeito que é. 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Bom dia.
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1: O mestre dos mestres fazia uso de histórias para facilitar o ensinamento de importantes lições de vida. 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
2: A morte de Frank Sinatra, aos 82 anos de idade, nos deixa também mais uma lição que pode ser transportada para o mundo espiritual. Parece incrível, não é? Mas é verdade. Frank Sinatra, quando morreu, aos 82 anos de idade, deixou num testamento a sua última vontade. E quando os seus herdeiros se reuniram para ouvir a leitura do testamento, escutaram com muita atenção o que deveriam fazer para terem direito à herança deixada. E o testador, ao fazer a leitura, diz que qualquer herdeiro que não cumprisse rigorosamente aquilo que estava determinado no testamento ficaria fora da herança. Então, imediatamente, eles fizeram muito silêncio enquanto o testador lia, porque eles não queriam perder um só detalhe, porque perder um detalhe significaria perder o direito à herança. E Frank Sinatra pede, depois de morto, através do seu testamento, que ele seja sepultado com uma garrafa de uísque no bolso do paletó, um maço de cigarro, um isqueiro e 10 moedas de 10 centavos. Parece um pedido ridículo, mas qual dos herdeiros teve a coragem de desafiar a última vontade do falecido? Porque eles sabiam que o não cumprimento de qualquer cláusula os excluiria da herança. Afinal, eram milhões e milhões de dólares. Empresas fonográficas, direitos autorais sobre as suas músicas e sobre as suas interpretações, propriedades, mansões. Ninguém queria ficar de fora disso. 3 filhos e uma esposa ouviram atentamente a última vontade do falecido e cumpriram rigorosamente o seu desejo. Não deixaram faltar nada. A garrafa de uísque não podia ser de qualquer marca, tinha que ser do Jack Daniels. O maço de cigarro também tinha que ser da marca Camelo. O isqueiro que ele queria ser sepultado era da marca Zippo. Ora, não podia ser outra marca, não podia ser um isqueiro qualquer. E não poderia também se colocar no bolso dele uma nota de $1. Ele queria 10 moedas de 10 centavos. Eles fizeram rigorosamente como estava determinado no testamento. E com isso, após o funeral, puderam tomar posse de toda aquela herança. O que nós podemos aprender aí? Seguinte, Deus deixou para nós, através do Senhor Jesus, um testamento com fortunas e riquezas incalculáveis, com propriedades tremendas, com promessas extraordinárias. E a pessoa que quer tomar posse precisa cumprir a vontade daquele que escreveu o seu testamento. Em primeiro lugar, você precisa ser filho de Deus para ter direito à herança. A carta de Paulo aos Gálatas, capítulo 4, verso 4, diz o seguinte: mas vindo a plenitude dos tempos, Deus enviou seu filho, nascido de mulher, nascido sob a lei, para remir os que estavam debaixo da lei, a fim de recebermos a adoção de filhos. E porque sois filhos, Deus enviou aos vossos corações o Espírito de seu Filho que clama, Abba, Pai. Assim já não és mais servo, mas filho. E se és filho, és também herdeiro de Deus por Cristo. Muito bem, você precisa se tornar filho de Deus. E você consegue isso ao receber o Senhor Jesus como teu único Salvador. E a partir daí, Deus lhe dá uma certeza de que você realmente se tornou filho através do envio do seu Espírito Santo. Aí, como filho, você também passa a ser herdeiro de Deus. Passa a ter direito a tudo aquilo que o Pai acumulou. E você pode tomar posse se fizer a sua vontade. A carta de João, capítulo 5, verso 14, diz: e esta é a confiança que temos nele, que se pedirmos alguma coisa segundo a sua vontade, ele nos ouve. Você só vai ter direito à herança se cumprir a vontade daquele que deixou o testamento. E esse testamento tem valor, porque a pessoa que o deixou realmente morreu para que você tivesse direito a esta herança. Carta de Paulo aos Hebreus, capítulo 9, verso 16. Porque onde há testamento, é necessário que intervenha a morte do testador. Porque um testamento tem força onde houve morte, ou terá ele algum valor enquanto o testador vive? Ora, uma pessoa pode fazer o testamento em vida, mas o testamento só passa a ter valor quando a pessoa realmente morre. O herdeiro, ele não pode receber a herança enquanto aquele que redigiu o testamento não morreu. Imagine o seguinte: um fazendeiro rico, ele tem filhos, ele tem fazendas, ele tem propriedades, então ele se precavê e escreve o testamento em vida. O testamento está pronto, mas enquanto ele não morrer, os herdeiros terão direito à herança? Não, o testamento só produz resultado quando aquele que o escreveu, que colocou ali a sua vontade, realmente morre. E o Senhor Jesus, ele deixou o testamento e ele morreu na cruz do Calvário para garantir que você realmente teria direito ao testamento desde que fizesse a vontade de Deus. Carta de Paulo aos Efésios, capítulo 1, verso 11. Nele, em quem também fomos feitos herança, havendo sido predestinados conforme o propósito daquele que faz todas as coisas, segundo o conselho da sua vontade. A vontade de Deus tem que ser cumprida rigorosamente. Os herdeiros de Frank Sinatra não vacilaram, não. Veja, para receberem uma herança temporária. Porque, assim como Frank Sinatra, o dia que os seus filhos morrerem, não levarão nada para a sepultura. Por causa de uma herança temporária, fizeram tudo o que o falecido havia deixado no testamento. Agora, a riqueza que você tem direito como herdeiro de Deus, por causa da morte do Senhor Jesus, é uma herança para esta vida e para a vida futura. E trata de riquezas permanentes e verdadeiras. Mas para possuí-las, você tem que fazer a vontade de Deus. E se você não cumprir a vontade do Senhor, você é um louco e insensato. Carta de Paulo aos Efésios 5:17 diz: por isso, não sejais insensatos, mas entendei qual seja a vontade do Senhor. E agora você está me perguntando, Pastor João Ribe, qual é a vontade do Senhor para que eu possa cumpri-la rigorosamente e tomar posse da minha herança? Então leia lá o Evangelho de João 6,39. E a vontade do Pai que me enviou é esta, que nenhum de todos aqueles que me deu se perca, mas que eu o ressuscite no último dia. E João 1,12 declara, mas a todos quantos o receberam, deu-lhes o poder de serem feitos filhos de Deus aos que creem no seu nome. Meu querido, minha querida, você precisa agora tomar posse desta herança. E você precisa fazer a vontade do Pai. E a vontade do Pai é que você receba o Senhor Jesus, o seu Filho amado, o seu Filho primogênito, que você o receba como seu único Salvador. E fazendo isso, você vai ser incluído neste inventário e vai tomar posse também da herança de Deus e vai possuir as nações. E quando o Senhor Jesus voltar para governar a terra durante o milênio, você, como herdeiro de Deus, também vai tomar posse desta herança e desta promessa. Vai governar com Cristo. E quando terminar o milênio, você estará com Ele por toda a eternidade.

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0: 6:07. Bom dia, meu Brasil, bom dia, Pernambuco, Vitória de Santo Antão e de toda a região. Sejam todos bem-vindos a partir de agora.
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0: Obrigado, Senhor, por mais um dia.
1: Por mais um dia.
0: Por mais uma quinta-feira que seja super abençoada e protegida por Deus.
1: Obrigado, Senhor.
0: Obrigado, Senhor, por mais uma quinta-feira. É você de lá e a gente de cá, com muito amor no coração, com muita fé em Deus.
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0: É a notícia do dia a dia, é a notícia da sua vida.
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0: Acorde para vencer, desperte para ser feliz.

0: Quinta-feira, 17 de setembro de 2026.
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0: E atenção para os destaques do programa.
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0: Governo de Pernambuco participa de evento internacional sobre futebol feminino no Rio de Janeiro. Fundação de Amparo à Ciência em Pernambuco divulga resultado final do edital de programa de bolsas e fixação de pesquisadores. Levantamento do SEAS aponta mudanças nos preços de frutas e hortaliças nesta semana. Vacina contra HPV segue até dezembro em adolescentes e jovens. Linha Sul do metrô do Recife para de funcionar e estações são fechadas após falha elétrica. Asfalto de ponte cede abre cratera em rodovia de acesso ao porto de Suape. João Campos, candidato ao governo de Pernambuco, não comparece em sabatina no grupo Asa Branca. Plano Nacional, ministro anuncia Recife como base da Força Nacional do SUS contra o impacto do El Niño. Motoristas de aplicativo e taxistas têm linha de crédito para veículos. Que legal, hein?

0: independente de quem seja eleito governador, vai ter portas abertas em Brasília, diz Flávio Bolsonaro no Recife. 6:12, outras manchetes em destaques é com Keila Paulino.
1: Combate ao bullying exige atenção dentro e fora da escola. Taxa Selic sofre quinta redução seguida e fica em 13,75%. A apuração dos votos em Pernambuco deve ser uma hora mais rápida, diz TRE. Eleições 2026, principais candidatos podem se prejudicar com a crise no STF. 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
0: Keila Paulino vem com esses e outros destaques também dentro do Cidade Ação. E tem mais, Distrito Federal pediu urgência. Fux dá 45 dias úteis para a União, Banco Central e FGC opinarem em empréstimo ao BRB. Caso Master Pai de Borcaro pede revogação da prisão e que Fachin destrave processo no Supremo Tribunal Federal. Presidenciáveis já gastaram 151 milhões na corrida pelo primeiro turno. Candidatos apostam em serviços de marketing digital, viagens e impulsionamento de conteúdo. Crise do Supremo, juristas avaliam como fica o julgamento de Mendonça para a próxima quarta-feira. Efeito do caso Master, Congresso articula propostas de reforma do Judiciário com mandato para ministros do STF. 6:14.
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0: 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Nogueira Júnior, repórter Olho Vivo, vem com as manchetes policiais.
4: Homem é assassinado na frente da filha no bairro dos Torrões, no Recife. O usuário de drogas é executado a tiros no bairro Padre Roma, em Jaboatão dos Guararapes. E Polícia Militar realiza apreensão de drogas em Vitória de Santo Antão. Esses são os destaques de casos de polícia desta quinta-feira. 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
0: Nogueira Júnior vem com esses e outros destaques dentro do Cidade Ação. É a violência na cidade que não para.

Polícia Civil em Capina. Briga entre vizinhos termina com adolescente ferida. Ameaças e apreensão de machado em São Vicente.

0: lavagem de dinheiro.
1: Tanta violência.
0: Ainda hoje também tem a Lenivaldo Pereira, que vem com o balanço das últimas 24 horas em Pernambuco.
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0: 6:17.
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0: Do relógio da atual, 6:22.
2: Mauri Júnior.
0: A Aqui vamos nós até as 9 horas da manhã, na maior audiência da cidade e de toda a região. Até porque, né, meu amigo, minha amiga, começamos o dia levando informação, reportagens espalhadas pelo Brasil, com credibilidade, reportagens pelo mundo também, trazendo os fatos que realmente impactam a vida da população. Então começamos o dia levando informação com credibilidade, reportagens espalhadas pelo Brasil e pelo mundo, trazendo os fatos que realmente impactam a vida da população. Desejando a todos uma ótima quinta-feira super abençoada.
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0: Aqui, meu amigo, você também tem vez e voz aqui na Atual FM, porque a partir de agora está também liberado o nosso WhatsApp.

pega o teu telefone, envie sua mensagem de texto, seu áudio, e diga o que é que está acontecendo de errado aí na sua rua, no seu bairro, como também na sua cidade. Agora, o que é que tem? Muita bronca na cidade, muita bronca nesse país chamado Brasil. Então vai lá, crie coragem, denuncie mesmo. 3526-4083, esse é o nosso WhatsApp. Aqui você tem...

0: Vamos sim, vamos saber como é que fica o tempo para esta quinta-feira em Pernambuco.
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2: Na região metropolitana e nas matas norte e sul, a previsão para esta quinta-feira é de céu parcialmente nublado, com possibilidade de pancadas de chuva de intensidade fraca a moderada durante a manhã e noite, de acordo com a Agência Pernambucana de Águas e Clima. Já na região do Agreste, é previsto chuva rápida com fraca intensidade durante os períodos da tarde e noite. Já o sertão continua sob alerta de temperatura elevada durante o dia, e a umidade na região segue com níveis baixos nesta quinta-feira. Para não correr riscos durante o período, a população deve seguir as recomendações da Secretaria de Saúde e evitar fazer exercícios físicos entre as 10 da manhã às 5 da tarde, umidificar o ambiente, evitar aglomerações em ambientes fechados e beber bastante água. No arquipélago de Fernando de Noronha, as chuvas voltam a aparecer com fraca intensidade durante a manhã e noite. Na região metropolitana, a temperatura mínima prevista é de 21 graus e a máxima atinge 29. Na zona da mata, a temperatura também será de 29 graus e a mínima fica entre 18 e 19 graus. E no Agreste, os termômetros devem atingir máxima de 32 e mínima de 16 graus. O sertão deve registrar a maior variação de temperatura, com mínima prevista de 18 e máxima de 35 graus. Em Noronha, a temperatura se mantém entre 26 e 30 graus. Para acompanhar a previsão completa do estado de Pernambuco, acesse apac.pe.gov.br. Da agência Rádio Sei de Notícias, Guilherme Ribeiro.
0: O meu muito obrigado, hein, Guilherme Ribeiro, aí, pelas informações da previsão do tempo. Deixa eu chamar a Beatriz Paes, que vai trazer as oportunidades de emprego no Recife, Paulista, Cabo de Santo Agostinho e Igaraçu.
1: Oportunidades de emprego em Pernambuco. Nesta quinta-feira, as agências do trabalho estão ofertando diversas oportunidades de emprego para os moradores da região metropolitana. No Recife, são ofertadas 30 vagas para analista contábil. Para se candidatar, é preciso ter o ensino superior completo, o salário não foi informado. Ainda na capital, há 5 oportunidades para fiscal de loja exclusivas para pessoas com deficiência. A única exigência é ter o ensino médio completo. O salário informado é de R$ 1.840. Além dessa oportunidade, também há 10 vagas para coletor de lixo hospitalar, voltadas para candidatos com deficiência. As oportunidades não exigem nenhum requisito prévio. No Paulista, a Agência do Trabalho disponibiliza 60 vagas para auxiliar de limpeza. Para concorrer, os candidatos precisam ter concluído o ensino fundamental e ter 6 meses de serviços prestados na área. No município do Cabo Santo Agostinho, há 2 vagas disponíveis para assistente de vendas. As vagas exigem ensino médio completo, a remuneração é de R$ 2.376,70. 2 oportunidades para auxiliar de cozinha seguem disponíveis para os moradores de Igaraçu. As vagas exigem ensino fundamental incompleto e o salário não foi informado. O horário para consulta presencial é de acordo com a agência de cada região. Outras informações, acesse o site da Secretaria de Desenvolvimento Profissional e Empreendedorismo, sedep.pe.gov.br, repetindo, sedep.pe.gov.br. Da agência Rádio Sei de Notícias, Beatriz Paes.
0: Pois é, mas vamos trazer agora as oportunidades também de emprego para as regiões Agreste e Sertão de Pernambuco com Gisele Nascimento.
1: Oportunidades de emprego em Pernambuco.
3: Nesta quinta-feira, as agências do trabalho em Pernambuco estão com novas oportunidades de emprego. Em Bezerros, no Agreste, há 45 vagas para operador de telemarketing receptivo. A exigência é ter o ensino médio completo e 6 meses de experiência, com salário de R$ 1.621. Em Pesqueira, também no Agreste, são 16 vagas para atendente de lojas e mercados, com remuneração de R$ 1.811. Os candidatos candidatos precisam ter apenas o ensino médio completo. Já em Petrolina, no Sertão, há 30 oportunidades para analista contábil. Os candidatos precisam ter o ensino médio completo e 6 meses de experiência. O salário ainda não foi informado. Ainda em Petrolina, há 21 vagas para embalador à mão, exclusivas para PCD e com salário de R$ 1.684. A exigência é ter o ensino médio incompleto e não precisa de experiência na função. Em Araripina, também no Sertão, há 10 vagas disponíveis para pedreiro. A exigência é ter o ensino médio completo e 3 meses de experiência na função. O salário é de R$ 1.823,02. O horário para consulta presencial é de acordo com a agência de cada região. Para outras informações, acesse o site da Secretaria de Desenvolvimento Profissional e Empreendedorismo, cdep.pe.gov.br. Repetindo, cdep.pe.gov.br. Da agência Rádio 6 de Notícias, Gisele Nascimento.
0: Obrigado, Gisele Nascimento. São 6h31. Vamos falar de coisa boa, Pança. A gente ir até Brasília, né, Keila, para falar de economia e preços baixos.
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0: Mandou bem, Keila Paulino. São 6h32. Vamos fazer conexão Brasília, capital dos três poderes, porque de lá tem o Alan Barbosa, para falar sobre o caso Banco Master. 5 ministros para um vocaro. O que há sobre cada um?
5: A rede de cooptação do banqueiro Daniel Vorcaro atingiu frontalmente a Suprema Corte Brasileira. Primeiro, Dias Toffoli e ainda inexplicável sociedade em um resort, que resultou no seu pedido de afastamento da relatoria do caso do Banco Master, após pressão política e da opinião pública. Alexandre de Moraes entrou na história por conta de contrato milionário da esposa dele, Viviane Barsi, com o Banco Master. No entanto, foram mensagens trocadas com Vorcaro que colocaram Moraes no paredão do Supremo. Para o professor de Direito Constitucional e de Processo Constitucional, Renato Mehana, em outros países, situações como essa no STF não chegaria onde chegou.
6: Que a gente tem intercâmbio com outros colegas, professores, constitucionalistas de outros países, a eles estranha muito o que está acontecendo aqui. Eu tenho respondido algumas mensagens que eu recebo deles, não entendendo exatamente o que está acontecendo, porque em situação semelhante em outras cortes, o próprio ministro teria renunciado, teria abdicado do cargo, ou, na pior das hipóteses, teria pedido um afastamento para se defender, para apresentar sua defesa, coisa que não acontece aqui, coisa que não aconteceu.
5: É possível que as mãos de Daniel Vorcaro tenham alcançado outros ministros. Mensagens encontradas no celular do banqueiro indicam repasses de R$ 500 mil mensais para o advogado Kevin Marques, filho de Cássio Nunes Marques, por meio de uma empresa de consultoria tributária. Ambos negam qualquer ligação com o Master, assim como o Luiz Fux. No celular do banqueiro foram encontrados diálogos com o filho dele, Rodrigo Fux, de maio de 2024 a agosto de 2025. Numa das mensagens, Rodrigo pede que Vorcaro envie um e-mail para o gabinete do pai no STF, como assunto desconhecido. O advogado criminalista Antônio Gonçalves defende mudanças na legislação.
7: Então não há uma previsão normativa que determine o impedimento à suspeição de um ministro do Supremo Tribunal Federal. E isso sim motiva uma reforma na legislação. Ah, mas tem a lei orgânica da magistratura. Ah, mas tem o Código de Processo Civil. Sim, mas em vários casos o Supremo Tribunal Federal ignorou o Código de Processo Civil na questão de impedimento e suspeição. Então é essencial se criar normas específicas envolvendo as altas cortes.
5: Para completar o roteiro, há registros de encontros entre o relator do caso, André Mendonça, e Daniel Vorcaro. Um no gabinete do ministro, em Brasília, outro no Instituto ITER, fundado pelo magistrado em São Paulo. Mendonça afirmou que, nesse encontro, apenas ouviu Vorcaro relatar uma questão jurídica sobre a suspensão de tutela provisória e crédito de precatórios de interesse do Banco Master. Agência Rádio Web de Brasília, Alan Barbosa.
0: Obrigado, Alan Barbosa, aí pelas informações. Ótimo trabalho para você, Brasília. E qualquer novidade é só chamar 6h35. 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Santa! Deve ter o maior público da Série C contra a equipe do Floresta. Perde técnico Hélio dos Anjos e volante Samuel. E treinador foi expulso após xingar a arbitragem, enquanto o jogador titular da equipe toma terceiro cartão amarelo. Com elenco completo, o técnico Sousa tem missão de encontrar o esporte ideal para a reta final da Série B. O técnico terá mais opções para montar time contra a equipe do Juventude. Tudo isso e muito mais você vai ficar sabendo a partir das 7h30 no Conexão Esportiva.
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0: Alô mamãe, alô papai, alô vovó, alô titia. 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

0: bom. Que Deus abençoe, que Deus proteja e ilumine todas as crianças do meu Brasil e do mundo inteiro.
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0: 6:39.
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0: 43 minutos na Atual.
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0: 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É a violência na cidade que não para.

0: na zona rural de Buenos Aires.
1: Brother, tanta criminalidade.
0: Homem assassinado na frente da filha do bairro dos Torrões, do Recife. Homem é preso com vídeos de estupro de mulher sedada na zona da mata de Pernambuco.
1: Tanta violência.
0: Mas antes de acionar aqui os nossos repórteres, deixa eu falar de coisa boa. 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Moqueira Júnior, ele que apresenta de segunda a sexta na tela da TV Vitória, o programa do Cidade Ação, ele que é o repórter Olho Vivo, ele nos traz aí os destaques da polícia. Bom dia para você.
2: Bom dia, Mauri, e a todos que acompanham a Rádio Atua FM. Em destaques em casos de polícia, nós iremos falar de um homem que foi assassinado na frente da filha, no bairro dos Torrões, no Recife. Também iremos trazer informações sobre um usuário de drogas que foi executado a tiros no bairro Padre Roma, em Jaboatão dos Guararapes. E aqui em Vitória de Santo Antão, às margens da BR-232, a Polícia Militar, por meio do 21º Batalhão, realizou uma importante apreensão de maconha. Foram cerca de 150 quilos da droga que foram apreendidos. Mas agora a gente traz informações sobre um homicídio que aconteceu no bairro dos Torrões. E esse crime deixou os moradores bastante chocados, porque o crime aconteceu na frente da filha da vítima. Leidson Rafael Chagas, de 33 anos, morreu depois de ter sido baleado na porta da casa onde morava. Segundo a polícia, a vítima estava na frente do seu imóvel quando dois homens desconhecidos chegaram a bordo de um automóvel de cor prata. A dupla desembarcou do veículo e efetuou disparos de arma de fogo contra Leidson, fugindo logo em seguida no mesmo carro em rumo ignorado. Atingido pelos tiros, a vítima foi socorrida por familiares e levada para a unidade de pronto atendimento dos Torrões. Apesar da tentativa de socorro, o homem não resistiu aos ferimentos e foi a óbito na unidade de saúde. O corpo da vítima foi recolhido para o Instituto de Medicina Legal, situado no bairro de Santa Amaro. As investigações sobre o caso estão sob a responsabilidade do DHPP, que é o Departamento de Homicídios e Proteção à Pessoa, que realiza diligências para determinar a autoria e a motivação do crime. E daqui a pouquinho a gente volta com mais casos de polícia para falar de um usuário de drogas que foi assassinado em Jaboatão dos Guararapes. 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
0: Pois é, na frente da filha, hein? Que situação, hein? Homem é preso com vídeos de estupro de mulher sedada. Caso que aconteceu na zona da mata de Pernambuco, né, Suqueira? Bom dia.
3: Isso mesmo, Mauri. Bom dia pra você. Bom dia aos ouvintes do Cidade em Ação. Mauri, esse homem ele foi preso pela Polícia Federal com esses vídeos de cena de estupro de uma mulher que estaria sedada. A vítima, ela foi identificada pela corporação e informou que não sabia que tinha sido gravada nem se lembrava das circunstâncias retratadas. A prisão aconteceu no âmbito da Operação Vigília Deflagrada em Escada, na zona da Mata Sul de Pernambuco, para investigar suspeitas de estupro de vulnerável e divulgação de cena de estupro de vulnerável, já que as vítimas estariam desacordadas e sem condição de oferecer resistência. A ação é um desdobramento da Operação Sonos, deflagrada em fevereiro contra um grupo na internet em que criminosos compartilhavam fotos e vídeos de estupros de mulheres desacordadas. Eles também trocavam informações sobre substâncias com propriedades sedativas e formas de utilização para praticar os crimes e registrar os abusos. Nessa operação, a polícia conseguiu identificar o homem que foi preso e um novo inquérito foi aberto para investigá-lo. Ele foi alvo de um mandado de prisão temporária e teve o celular apreendido para passar por perícias. Os investigadores também identificaram uma das vítimas que apareciam nas imagens. Ela foi contatada pela Polícia Federal e levada à sede da corporação na Zona Sul do Recife, onde prestou depoimento. De acordo com a Polícia Federal, durante a oitiva, a mulher reconheceu a própria imagem em parte do material investigado. Ela afirmou que não sabia que os registros existiam e que nunca autorizou a produção ou o compartilhamento das imagens. E daqui a pouco, Mauri, eu volto para falar que um homem foi baleado em frente a um lava-jato e o suspeito foge de moto lá em Tracunhaém. 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
0: Pois é, depois da Keila Paulina, a gente vai chamar ele de Valdo Pereira. O homem, ele foi preso com 120 quilos de maconha. Maconha até umas horas, hein? 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

0: Ele é Nivaldo Pereira, o balanço das últimas 24 horas em Pernambuco.
1: A polícia registrou 3 homicídios nessa quarta-feira em Pernambuco. São 111 assassinatos neste mês de setembro. Este ano, de janeiro até agora, mataram no estado 1.960 pessoas. Em Caruaru, policiais da 7ª Delegacia do DENARC prenderam um homem com 120 quilos de maconha. A droga estava nos fundos de uma oficina mecânica nas proximidades da Rua da Lata, no bairro Salgado. David Ferreira da Silva, de 24 anos, foi preso em flagrante e autuado pelo crime de tráfico de drogas. Ele será apresentado em audiência de custódia nesta quinta-feira. De Caruaru, Elenivaldo Pereira.
0: Obrigado, Elenivaldo Pereira, e com o balanço das últimas 24 horas em Pernambuco, 6 horas e 53 minutos.
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0: Seis horas e 57 minutos. Daqui a pouco vamos ouvir o povo, porque aqui o povo tem vez e voz. Mas a gente deixa o povo falar.

Muita bronca nesse país chamado Brasil. Então vai lá, meu amigo, minha amiga, se você ainda não enviou sua mensagem de texto ou áudio, envie agora para o 3526-4083 e diga o que é que está acontecendo de errado aí na sua rua, no seu bairro, como também dentro da sua cidade. Porque aqui você tem vez e voz.

0: E que tem muita bronca na cidade, hein, meu amigo? Daqui a pouco iremos falar aqui sobre o abastecimento de água do município da Vitória de Santo Antão, porque é um pesadelo enorme. Essa água, essa distribuição de água é por parte da Compesa, da cidade da Vitória de Santo Antão. E vários bairros, a maioria dos bairros da cidade da Vitória sofrem por falta de água. E a gente tem recebido constantemente denúncia mais denúncia sobre a falta de água no município da Vitória. Isso é um absurdo. Sobre a iluminação também, que às vezes você paga a taxa de iluminação e não tem iluminação na rua. Vem na sequência, meus amigos, minhas amigas, o guia eleitoral.
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32: Sete horas e 25 minutos. Vamos agora para a segunda hora do programa.

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11: No relógio da atual, 7 horas e 31 minutos.
12: Mauri Júnior.
11: Aqui vamos nós até as 9 horas da manhã.
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11: Olha, vamos às manchetes dos jornais, mas antes deixa eu falar aqui da Exóticas Mercadótica. 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Manchetes dos principais jornais do Brasil com Keila Paulino, que começa pelo Correio Brasiliense.
0: Palmeiras vai às semifinais. Em Ceilândia, Lula fala de BRB, critica rivais e dá recado a Trump. Estratégia de Flávio será colar presidente em Moraes. Carmen Lúcia lamenta o desânimo com instituições. Juristas e entidades veem sessão como desastrada. Na quinta redução seguida, Banco Central fixa juros em 13,75% ao ano. Extorsão, chantagem com vídeos íntimos. Estética, clínicas e salões são interditados. PCC e Comando Vermelho para Estados Unidos, Brasil falha no combate. ONU defende cooperação global sobre inteligência artificial.
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0: Revelação de mensagens sobre Cássio impediu derrota de Moraes. Banco Central repete corte e reduz Selic a 13,75% anuais antes da eleição. Fed aumenta juros nos Estados Unidos pela primeira vez desde 2023. Em meio a desgaste, Fachin deve adiar caso Mendonça. Bancos reforçam área de empresas em recuperação. Chefe do STF tem obrigação de evitar que crise atrapalhe pleito, diz petista. Flávio Bolsonaro fala em corte sem ministros de Lula se for eleito. Site Tem Meu Voto conecta eleitores a candidatos ao Legislativo. Canadá pode se tornar membro associado da União Europeia. Brasil falhou no combate a PCC e Comando Vermelho, afirmam Estados Unidos.
11: Em nome da Meridional Auto Center, que tem a primeira capa do Estado de São Paulo.
0: Governo brasileiro falhou no combate a Comando Vermelho e PCC, diz Trump. Estados Unidos exigiram do Brasil que a eleição tivesse dissidentes para renegociar tarifaço. Gilmar pressionou Fux e Cássio a não julgarem processos do caso Master. Em defesa, Gorê diz que esteve com Vorcaro só uma vez e não é seu amigo. Fed sobe juros pela primeira vez em 3 anos. Banco Central corta Selic em 0,25 pontos. Corinthians perde pênalti no minuto final e é eliminado. Palmeiras vai a semi.
11: Em nome do Muito Mais Mercadinhos, o que tem na primeira capa do Globo Rio de Janeiro?
0: Taxa Selic, Banco Central baixa juros pela quinta vez seguida para 13,75%, mas nova queda é incerta. Lula cobra Fachin para que crise no STF não afete eleições. Flávio mira Moraes. Pedido de vista pode adiar julgamento sobre Mendonça. A carreira meteórica do filho de Nunes Marques como advogado. O bate-boca no WhatsApp de Gilmar com Fux e Nunes Marques. Governo Trump diz que Brasil falhou ao combater Comando Vermelho e PCC. Petrobras sobe diesel, mais subvenção zero efeito na bomba. iFood amplia serviço e fará entregas para varejistas.
11: São 7:36, em nome da Água Santa Albertina, porque água de qualidade se pede pelo nome Água Santa Albertina. O que tem da primeira capa dos jornais de Pernambuco, a gente começa pelo diário.
0: No Recife, Flávio fala em castração química e guerra às facções. Futebol, seleção feminina joga contra a Argentina na Arena. Música, Grammy Latino terá sotaque mande em Pernambuco. Jovem de 13 anos é agredido em escola de Jaboatão. Lula cobra de Fachin que crise não afete eleições.
11: Pois é, em nome da farmácia Nossa Senhora de Fátima, o que tem na Folha de Pernambuco?
0: TRE Pernambuco reforça dicas para os eleitores. Flávio garante abrir portas para o Estado. Cratera se abre em ponte de via pedagiada no Cabo de Santo Agostinho. Banco Central reduz taxa Selic para 13,75% ao ano. El Niño pode aumentar casos de dengue no país.
11: Pois é, agora vamos para o Diário de Pernambuco, não, para finalizar, vamos para o Jornal do Comércio.
0: Jornal do Comércio transmite hoje o segundo debate entre Raquel Lira e João Campos e Ivan Moraes. Com Moraes blindado, caso Mendonça aguarda definição. Pernambucanos são destaques entre indicados ao Grammy Latino, do forró ao cinema. No Recife, Flávio diz a seus eleitores que fiquem à vontade sobre Raquel e João. Copom reduz taxa Selic em 0,25 ponto para 13,75% ao ano, mas alerta que risco continua. Além do Brasil, Estados Unidos criticam Canadá, México e China no combate ao tráfico. Policiais militares punidos por atuar como motoristas de Deolane Bezerra.
11: Pois é, são 7 horas e 38 minutos.
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3: 7:42.
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0: Boatão dos Guararapes, Toqueira Júnior.
1: Pois é, Mauri, um jovem de 19 anos, identificado como Eric José da Silva Neto, conhecido popularmente como Banguelo, ele foi assassinado a tiros na noite da última terça-feira. O homicídio aconteceu na Travessa Imbuiá, que fica no bairro Padre Roma, em Jaboatão dos Guararapes. Segundo a polícia, Eric era natural do município de Moreno e estava em via pública quando foi surpreendido e atingido por diversos tiros. Ele não resistiu à gravidade dos ferimentos e morreu no local antes de receber qualquer tipo de socorro. Parentes da vítima compareceram assinando o fato e relataram aos investigadores que o jovem era usuário de drogas. Até o momento, a polícia não obteve informações sobre a identidade dos executores ou sobre a motivação da investida criminosa. A área do crime foi isolada pela Polícia Militar para o trabalho pericial do Instituto de Criminalística. O corpo de Eric foi encaminhado para o IML do Recife e o caso será investigado pela Polícia Civil de Pernambuco, que já instaurou inquérito para apurar as circunstâncias e elucidar a autoria deste assassinato. E daqui a pouco a gente volta com mais casos de polícia para falar de uma importante apreensão de maconha. Foram cerca de 150 quilos apreendidos pela Polícia Militar na entrada de Vitória de Santo Antão. 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
0: Pois é, Nogueira Júnior volta daqui a pouco com os destaques do balanço do complexo policial e também das áreas do 21º Batalhão. Homem avaliado em frente a Lava Jato e suspeito foge de moto, não é isso, Keida?
2: Isso mesmo, Mauri. Jonathan Castro Bonfim dos Santos, de idade não informada, ele foi vítima de uma tentativa de homicídio lá no centro de Tracunhaém. Segundo o boletim de ocorrência, ele estava em frente ao próprio Lava Jato, lavando uma motocicleta, quando foi surpreendido por um disparo de arma de fogo. Mesmo ferido, ele conseguiu correr e posteriormente foi socorrido para a unidade mista Maria Gessina da Silva. A Polícia Militar foi acionada após receber informações sobre um disparo no endereço. Quando os policiais chegaram ao local, Jonathan já havia sido levado para atendimento médico. No hospital, a vítima relatou aos militares que trabalhava no Lava Jato quando foi surpreendida pelo tiro. Conforme informações registradas no boletim, o suspeito estava em uma motocicleta, vestia camisa azul de manga longa e utilizava capacete vermelho. Após o ataque, o autor teria fugido em direção à Carpina, por uma estrada de barro que dá acesso à região do Shopping Carpina. A Polícia Militar realizou buscas nas imediações, mas nenhum suspeito foi localizado. Segundo a equipe médica, o projétil atingiu a região da escápula esquerda e saiu pelo pescoço. Apesar do ferimento, Jonathan apresentava estado de saúde estável e foi transferido para o Hospital da Restauração, no Recife. A ambulância foi escoltada pela Polícia Militar até Pau D'Alho. Nenhuma arma ou outro material relacionado ao crime foi apreendido. O caso foi registrado como tentativa de homicídio, com instauração de inquérito policial. A autoria e a motivação do ataque serão investigadas pela Polícia Civil. 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
0: 7 horas e 46 minutos, é hora de ouvir o povo.

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2: Bom dia, quem me ouve?
3: Bom dia, eu me chamo Maria das Dores. Há semanas atrás eu vim reivindicando, né? Pedindo a vocês que nos ajudassem para que aqui no loteamento do Bal, aqui já no Vale Verde, né? Fossem tomadas algumas providências e a principal rua já está sendo entrando em conserto já, né? Calçamento, onde passa a principal. Peço agora que vocês nos ajudem a continuar reivindicando para que a iluminação, né, possa melhorar também as outras ruas, né? Tem ruas que ainda estão intransitáveis, né? E a causa dos animais também, né? Para que possam olhar também por esse lado também, porque são muitos maus tratos, né? Mas desde já já agradeço e muito a vocês. Pelo menos a principal já está sendo consertada, né? E vamos na luta, continuar na luta para que as outras ruas, a iluminação, o lixo e a causa animal seja vista por todos, né? Desde já agradeço.
2: Pois é um agradecimento, né? É loteamento de Bal, área verde. Essa denúncia foi feita semana passada, a gente fez o apelo. Colocar a iluminação de acordo com ela, né? Ainda falta em algumas ruas. E ela bate numa tecla muito importante, a causa animal, causa animal. É muito animal precisando de ajuda, gente. Animais soltos na rua, abandonados, até precisando de um lar, né? O trabalho de castração é importante por parte da prefeitura. Eu não sei que trabalho é esse, porque o que a gente teve de ver animais soltos é o que mais tem. É da cidade da Vitória de Santo Antônio, uma coisa absurda. Vamos ouvir mais um, porque aqui o povo fala mesmo. Bom dia.
4: Bom dia, Maurinho. Só um apelo aí, Maria. Sabe como pesa? Meu Deus do céu, tá um caso sério. Ainda não chegou água aqui na Quinta Travessa. Só tem água, Maurinho, na parte de baixo. Na parte de baixo tem água. A gente aqui da Quinta Travessa não tem água. A gente tá precisando do líquido precioso. Agora fica em uma dúvida. Como o rapaz vem tirar a conta? Ele vem de cima para baixo, de baixo para cima, né? Aí a conta chega. Agora a água é um caso sério, né? Esse monobista, Maurico, esse dá com pés aí, esse gerente, só solta a água do jeito que eles querem. Agora é a verdade, né? Todo mundo tem que parar de pagar, que eu quero ver como é que as coisas vão ficar, né? Obrigado, Maurício. Tenha um bom dia.
2: Era, se todo mundo pudesse pagar, era bom, né? Aí parava tudo. É? Aí de entrar dinheiro, né, nos cofres da Copesa. Porque é um absurdo, gente. Chega água num bairro e não chega pra todos. É falta de pressão, né? Água com força. Então, com a palavra Compesa, água para ir para a rua Quinta Travessa do bairro de Água Branca, aqui em Vitória de Santo Antão. Bairro de Água Branca. Eu estou recebendo aqui de alguns condutores e veículos. Bom dia, Mauri. Em relação à Avenida Henrique de Holanda. A Avenida Henrique de Holanda é uma avenida bastante extensa, né? Ela tem seu lado positivo e mais negativo do que positivo. Porque existem alguns buracos, água escorrendo junto com esgoto, de frente às oficinas, alguns estabelecimentos. Aí o carro passa e sapisca, bate no pessoal. Aí quem está dentro do estabelecimento quer encostar, porque não tem acostamento. Aí tem que trabalhar em conjunto, o Poder Municipal junto com a Copesa, que é água de esgoto, não tem outra coisa, é misturado. Precisando fazer um trabalho ali de manutenção nessa Avenida Henrique de Holanda. É colocar alguns pardalzinhos, né, porque não são todos, mas os mototaxistas, os caras que andam em cima de uma motocicleta, Eles andam numa loucura tão grande. Na semana dessa, um entregador, provavelmente entregador de pizza ou de hambúrguer, na maior velocidade, cortando na contramão, lado direito. E de vez em quando estão se arrebentando aí, né? Aí quando bate do carro, alguém puxa para um lado e bate, aí diz que o motor está culpado. Vocês, condutores de motocicleta, tem que ter muita atenção. São dois rodas. E desinvestado mesmo, parece que o mundo vai se acabar. Então a gente faz apelo e também o pessoal da Getran para organizar esse trânsito de Vitória, gente. Quanto mais a gente fala, parece que estou fazendo de propósito. Nos finais de semana, sexta, começa hoje, né? Sexta e sábado ali no Iracema, na descida da Primitiva de Miranda. Invadindo o asfalto. Muito mal consegue passar um carro, aí estaciona carro de um lado e do outro. E parece que não tem órgão fiscalizador de trânsito em Vitória. Ao invés de melhorar, está piorando. 7:54.
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2: Sete cinquenta e sete. Pois é, deixa eu trazer aqui informação sobre a vacina, né? A vacinação contra HPV que segue até dezembro em adolescentes e jovens.
3: Vamos jovens e adolescentes de 15 a 19 anos que ainda não foram vacinados contra o HPV poderão receber gratuitamente uma dose do imunizante pelo Sistema Único de Saúde, o SUS, até 31 de dezembro deste ano. A prorrogação da campanha de vacinação contempla quem não recebeu a vacina na idade recomendada ou não possui o registro da imunização. O Ministério da Saúde orienta famílias, responsáveis e jovens a consultarem a caderneta de vacinação ou o aplicativo Meu SUS Digital. A coordenadora do Programa de Imunização em Caruaru, Tatiane Lino, destaca a importância da vacinação.
4: O Ministério da Saúde ampliou até dezembro de 2026 a vacinação de HPV para os adolescentes de 15 a 19 anos, que tem como objetivo prevenir alguns tipos de câncer, como colo de útero, boca e pênis. A recomendação é que os adolescentes de 15 a 19 anos não vacinados recebam a dose única de HPV o quanto antes, a fim de aumentar a proteção individual e coletiva contra a doença. O imunizante de HPV está disponível em todas as unidades de saúde do município de Caruaru e para a vacinação é necessário o CPF e cartão de vacina do adolescente.
3: O HPV é a infecção sexualmente transmissível mais comum no mundo. Há mais de 200 tipos do vírus que atingem a pele e as mucosas. Na maioria dos casos, a infecção não apresenta sinais ou sintomas e pode ser eliminada pelo próprio organismo em até 2 anos. O vírus também pode permanecer sem manifestações por longos períodos. Verrugas, coceiras, lesões ou alterações na região genital, anal ou oral devem ser avaliadas por profissionais de saúde. De Caruaru, Giovana Bernardino.
2: Obrigada, Giovana Bernardino, pelas informações. Um ótimo trabalho para você desta quinta-feira. Vamos agora para a última hora do programa.

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0: Muita bronca na cidade, muita bronca nesse país chamado Brasil. Se você ainda não enviou sua mensagem de texto ou áudio, envie agora mesmo para o nosso WhatsApp, que é o 3526-4083. Diga, é importante dizer o nome da rua, é do bairro, como também é da sua cidade. Pois é, quinta-feira chegou para todo mundo. Quinta-feira, 17 de setembro de 2026. 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
1: Bom dia, Mauri, bom dia a todos os ouvintes da Rádio Atual FM. É muito bom estar aqui com vocês, né, para a gente ter aquela conversa muito importante, né? Nosso diálogo sobre família, sobre cuidado, sobre a gente cuidar de quem a gente ama de forma constante.
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0: 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Então, Alan, vamos falar agora a respeito do Memorial, já que a gente está falando do Memorial Colinas. Saúde, como você falou, saúde, sobre cuidado, acolhimento, saúde mental e valorização da vida. E proteger também quem a gente ama, também passa por esse cuidado diário, não é isso, Alane? Então, me fala a respeito do memorial, das pessoas que têm interesse, como fazer seu plano funeral.
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1: 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Agora, Landi, para aquele ouvinte que já paga há muito tempo um plano de assistência mais simples em outro lugar, ele consegue migrar para o Colinas sem perder o investimento?
0: Com certeza, Maurício. Consegue sim, de forma simples. 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
1: Então, falar aqui um pouco a respeito disso aí tudo, que é importante, a parte de portabilidade, é muito bom. Agora, um serviço que acolhe uma família, e até porque evita dores de cabeça e ainda cabe no bolso, né, pelo que você nos traz toda quinta-feira, a respeito da mensalidade. Qual é o canal direto para o ouvinte tirar dúvidas ou fazer a portabilidade ainda hoje?
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1: É verdade.
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1: É verdade.
0: É melhor. 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Então, faça essa reflexão. Vamos proteger quem a gente ama, garantir paz, né, para sua família. 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
1: Que bom.
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1: Pronto, então fica à vontade para algo mais, hein, Alane?
0: Quero agradecer o espaço, Mauri. Muito obrigado. Toda quinta-feira aqui falando com o pessoal, né? Vamos tentar na próxima semana fazer, se você der permissão, fazer uma coisa diferente.
1: Falar se alguém quiser tirar alguma dúvida, é só participar na próxima semana através do WhatsApp.
0: Participar na próxima semana, eu trago uns brindes para cá, a gente faz aí essa ligação, essa coisa legal e já deixa um brinde aqui pro cliente. E até mesmo quem quiser fazer um plano, né? Tiver aí ouvindo a gente na próxima semana, já fala aqui no WhatsApp, que a gente dá desconto aí na adesão na hora.
1: Olha aí, que bom, hein? É gente cuidando de gente. Ótima quinta-feira pra você, meu Alane.
0: Obrigada, Mauri.
1: Até a próxima semana, 8h15.
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0: São 8:22. Falar aqui sobre levantamento do Ceasa, aponta mudanças dos preços de frutas e hortaliças nesta semana.
1: O Ceasa Pernambuco conduziu uma pesquisa que constatou uma oscilação no preço de frutas e hortaliças comercializadas no centro de abastecimento, localizado no bairro do Curado, nesta semana. O levantamento semanal tem como objetivo auxiliar os consumidores e comerciantes a fazerem as suas compras de maneira mais econômica e consciente. Entre as hortaliças, o destaque de queda foi o alface, cujo preço saiu de R$ 5,73 para R$ 3,82 por pé. O chuchu também apresentou baixa, custando atualmente R$ 1 o quilo, mesmo fora da safra. No setor de frutas, a principal queda foi registrada na banana Pacovan, que passou de R$ 1,95 para R$ 1,62 o quilo. Outro produto que apresentou redução foi a manga Tommy, que está custando R$ 2,96 ao quilo. O gerente do Departamento Técnico do Ceasa, Tiago Veloso, destaca os produtos que apresentaram alta na semana.
2: Entre os maiores aumentos, o destaque foi o coentro, que subiu 400%, passando de R$ 1,25 para R$ 6,25 o quilo. O pepino teve alta de quase 71%, chegando a R$ 2,00 o quilo, enquanto o repolho aumentou 50%, passando para R$ 2,22 o quilo. Nas frutas, destaque para o limão Taiti, que subiu quase 35%, chegando a R$ 10,00 o quilo. E para a goiaba, com alta de 25%.
1: Além de frutas e hortaliças, o Ceasa Pernambuco também reúne produtos como carnes, pescados, laticínios, cereais e especiarias, além de outros segmentos. O Ceasa Pernambuco fica na BR-101 Sul, no bairro do Curado, e funciona de segunda a sexta, de meia-noite às 5 da tarde, e aos sábados, de meia-noite à 1 da tarde. Da agência Rádio Sei de Notícias, Guilherme Ribeiro.
0: Obrigado, hein, Guilherme Ribeiro, pelas informações. Um ótimo trabalho para você, 8:24. Vamos falar de coisa boa, Keider?
3: Vamos sim, Mauri. 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
0: Pois é, vamos falar agora do Conselho Superior do Ministério Público Federal, que decidirá se abre investigação contra Gonê.
4: O Conselho Superior do Ministério Público Federal confirmou para o dia 25 de setembro uma reunião para decidir sobre a abertura de investigação em relação às citações ao Procurador-Geral da República, Paulo Gonê, e mensagens encontradas no celular do ex-banqueiro Daniel Vorcaro. Durante sessão no Supremo Tribunal Federal nessa terça-feira, Gonê disse não ter relacionamento de proximidade com Vorcaro e que se encontrou com o ex-banqueiro apenas uma vez, de forma brevíssima e banal, ao lado de diversas autoridades. Gonê afirmou que a atuação do MPF sempre foi voltada ao total esclarecimento dos fatos e pelo sucesso da apuração penal. O procurador-geral pediu ao STF a anulação da investigação da Polícia Federal, que revelou uma suposta troca de mensagens entre autoridades públicas e Daniel Vorcaro. Em relatório encaminhado ao ministro do Supremo, André Mendonça, a Polícia Federal relatou diálogos que envolveriam o ministro Alexandre de Moraes, o diretor-geral da corporação Andrei Rodrigues e o próprio Paulo Gonê. O procurador-geral teria sido citado por terceiros nas trocas de mensagens com Vorcaro. Conversas entre o ex-banqueiro e o advogado Ciro Soares mostram uma suposta relação entre Gonê e Vorcaro, inclusive com um convite para uma viagem a Londres, na Inglaterra. Para Paulo Gonê, o ministro André Mendonça agiu de forma irregular ao determinar que a PF realizasse investigações sobre as supostas conversas entre Moraes e Vorcaro. Para o procurador, essa investigação só poderia ocorrer após a autorização formal do plenário do STF. Da Rádio Nacional em Brasília, Gésio Passos.
0: Obrigado, hein, Gésio Passos, aí pelas informações. 8h27, falar de coisa boa, Keida.
3: Isso mesmo, Mauri. 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
0: Pois é, mandou bem, hein, Keila Paulino? São 8 horas e 28 minutos. Vamos trazer aqui informações sobre a taxa Selic, né, que sofre quinta redução seguida e fica em 13,75%.
5: O Comitê de Política Monetária, Copom, anunciou nesta quarta-feira o corte de 0,25 ponto percentual na taxa básica de juros do país, a Selic. Com a decisão, a taxa passa para 13,75%, a menor desde o período entre janeiro e março de 2025, quando a Selic estava em 13,25%. Depois deste período, o Copom aprovou sucessivas altas na taxa básica de juros, até ela se estabilizar em 15% durante 6 reuniões consecutivas. Para o economista e professor da PUC de São Paulo, Antônio Carlos Alves dos Santos, a decisão se justifica pelo cenário interno da economia brasileira no momento atual.
6: Analisando o IPCA, quer dizer, o seu núcleo, principalmente particularmente cada alimentos e bens industriais, você percebe que há espaço para você reduzir a Selic. Então, quer dizer, a dinâmica interna permitia que essa redução ocorresse, tá, ok? Então, isso é uma questão interna, quer dizer, internamente, perfeitamente compatível a redução nesse momento, assim como é perfeitamente compatível que você tenha mais uma redução na Selic.
5: Este foi o quinto corte consecutivo da Selic definido pelo Copom. Santos avalia que, no momento, os fatores externos são os que colocam em risco a questão inflacionária do país, que já está com o índice acima da meta definida pelo Banco Central.
6: O risco que existe é do lado externo, quer dizer, a evolução do conflito no Oriente Médio, a evolução do conflito na Ucrânia, principalmente os ataques dos ucranianos no setor de petróleo da Rússia, que acaba tendo impacto na oferta do óleo diesel, e isso acaba aumentando o preço do diesel no mundo como um todo. Então, quer dizer, o setor externo é complicado, mas internamente não há risco de você ter um aumento significativo do nível de preço, não, tá, okay?
5: Apesar do corte na taxa de juros, Santos não prevê um aquecimento da economia. Isso é porque, além de o crédito seguir caro, fatores externos devem manter a cautela por parte dos investidores. Outro fator apontado pelo economista são as eleições. Segundo ele, a incerteza quanto ao próximo presidente gera uma cautela ainda maior por parte do mercado. Ele acredita que, seja quem for o próximo presidente do país, a questão fiscal terá de ser encarada no próximo governo.
6: Particularmente, espero que a questão fiscal vai tornar-se uma questão importante. Dois, que caso você tenha um agravamento do cenário internacional, quer dizer, um aumento do conflito nos Estados Unidos, na Ucrânia e no Oriente Médio, aí tem uma outra variável, que é o El Niño. Se o El Niño for muito forte e gerar um impacto na oferta de alimentos, por exemplo, isso aí sim poderá gerar um aumento da inflação.
5: A próxima reunião do Copom está agendada para acontecer entre os dias 13 e 4 de novembro. A expectativa do mercado é de um novo corte na Selic, na casa também de 0,25 ponto percentual. Grupo Rádio Web 25 anos, áudio que amplifica conexões. Produção e reportagem, Eduardo Amaral.
0: Obrigado, Eduardo Amaral, aí pelas informações e um ótimo trabalho para você desta quinta-feira, 8h32.
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0: São 8 horas e 36 minutos.
14: Mauri Júnior.
0: se acionar aqui o repórter Nogueira Júnior com os destaques, com o balanço do Complexo Policial. 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
0: De volta, Nogueira Júnior, para trazer aí o balanço policial do Complexo Policial. Mais uma vez, bom dia para você, Nogueira.
14: Bom dia, Mauri, bom dia para todo mundo que está acompanhando a Rádio Atual FM na manhã desta quinta-feira. E estamos de volta para a gente falar do plantão policial das últimas 24 horas, tanto na área do 21º Batalhão, como também na área da 12ª Delegacia Seccional. Não tivemos registro nem de homicídio e nem de tentativa de homicídio, conforme foi apurado no plantão policial da Delegacia de Vitória de Santo Antão. Nós tivemos apenas, Mauri, uma ocorrência que movimentou a noite de ontem, que foi a apreensão de 142 quilos de maconha na BR-232 em Vitória de Santo Antão. Ocorrência que foi realizada ali nas proximidades da entrada do município, na BR-232. Segundo a polícia, dois homens em uma moto fugiram ao perceber a aproximação do policiamento e abandonaram a caixa de papelão contendo diversos tabletes da droga. Durante as buscas em uma área de vegetação alta, outras seis caixas com o mesmo material foram localizadas. Quando a polícia abriu as caixas, encontrou vários tabletes de maconha. Foram 169 tabletes da droga e todo esse material apreendido foi apresentado na Delegacia de Polícia de Vitória de Santo Antão. Segundo a polícia, o prejuízo estimado é mais de R$1 milhão, tendo em vista de que cada tablete é vendido no mercado do tráfico de drogas por R$10 mil. Então foram 142 quilos, né, que foram apreendidos, cada tablete aí valendo R$10 mil, um prejuízo aí de R$1 milhão e 420 mil, de acordo com a polícia. É uma estimativa feita aí de prejuízo para essa apreensão em decorrência de rondas realizadas por policiais militares do 21º Batalhão. Ninguém foi preso e a polícia continua em diligências para tentar capturar os dois homens que conseguiram escapar em uma motocicleta. Todo o material apreendido, segundo a polícia, iria ser destinado para abastecer bocas de fumo aqui do município, Mauri.
0: No mais, Vitória, Santo Antão, tudo tranquilo, né? Além desse fato que aconteceu.
14: Isso, Mauri, no mais tudo tranquilo, não só Vitória, mas também toda a área do 21º Batalhão, sem registro de outras ocorrências, apenas essa apreensão aí bastante significativa, inclusive bastante histórica, né? Já no ano, o 21º Batalhão vem se destacando. Tivemos aí a apreensão de crack histórica, milionária, e agora, mais uma vez, uma outra apreensão de maconha realizada aqui também em Vitória de Santo Antão. São ocorrências importantes que mostram que, apesar dos crimes de mortes violentas intencionais, o policiamento vem trabalhando de forma com afinco para combater o tráfico de drogas aqui em Vitória.
0: Pois é, Nogueira Júnior, então traz pra gente os destaques do programa do Cidade Ação, que começa ao meio-dia na tela da TV Vitória, canal 50.1 digital.
14: Nós iremos falar, Maurício, sobre essa apreensão de drogas que o comandante do 21º Batalhão vai trazer detalhes dessa operação que terminou, né, na apreensão desse todo o material entorpecente. E também nós iremos falar sobre uma execução que aconteceu na região metropolitana do Recife. Um homem, ele foi assassinado na frente da própria filha no bairro dos Torrões. E também iremos falar sobre um usuário de drogas que acabou sendo morto a tiros em Jaboatão dos Guararapes. Tudo isso e muito mais meio-dia no canal 50.1 digital da sua TV Vitória. Essa é da gente.
0: Uma ótima quinta-feira para você e até mais, hein, Nogueira?
14: Uma ótima quinta-feira para todos nós. 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
0: 8 horas e 42 minutos. 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

0: Fala mesmo, hein? Quem me ouve? Bom dia.
1: Bom dia, Amaury Júnior. Bom dia a todos da Rádio Atual. Amaury, faz um apelo aí à Compesa, por gentileza. Bairro do Cajueiro, sem água há quase um mês. A situação tá um pouco difícil, né? O tempo tá muito quente, altas temperaturas, e o órgão do Estado, que deveria nos fornecer água, o líquido precioso, vem deixando muito a desejar em diversas comunidades, não só aqui, né? Mas a conta já chegou, já paguei.
0: Tá aí, cidadão que mora no bairro do Cajueiro, a gente recebe denúncia, mais denúncia do bairro do Cajueiro, a falta de água. Ele falou quantos dias mesmo? Aproximadamente mais de 20 dias sem água. É bairro do Cajueiro. Então, com a palavra, Compesa. Vamos ouvir mais um. Bom dia.
2: Bom dia, Mauri. Bom, Mauri, manda Compesa tá água aí, Mauri. Porque a gente tem filho para dar banho, para ir pro colégio. Tem almoço para fazer, como é que vai fazer almoço sem água? Agora o pessoal tá água para Mangueira. Oxi, oxi, oxi. Agora todo mês vem a conta de água, né? Aí é bom demais. Quando a gente não paga para saber cortar, sabe cortar. Agora o pessoal tá água para aqui e para a gente não solta.
0: Bairro da Mangueira também está precisando de água, o senhor gerente da Compesa. Água para os moradores do Alto da Mangueira. Falta de água enorme na cidade da Vitória de Santo Antão. Então, com a palavra, Compesa, 8 horas e 46 minutos.
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0: Oito horas e 48 minutos. Vamos falar aqui sobre El Niño. El Niño intenso pode ampliar calor estiagem e risco também de incêndios.
7: O El Niño deve ganhar força nos próximos meses. O painel El Niño aponta mais de 90% de probabilidade de um evento muito forte entre setembro e novembro, com possibilidade de persistir até o início de 2027. A previsão indica chuvas acima da média no sul, principalmente no Rio Grande do Sul, além de áreas de São Paulo e Mato Grosso do Sul. Já no centro-norte do país, a tendência é de chuvas abaixo da média, atingindo áreas do norte e nordeste, além do Mato Grosso, Tocantins, norte de Goiás, Minas Gerais e Espírito Santo. As temperaturas devem ficar acima da média em praticamente todo o Brasil. A combinação de calor e pouca chuva pode reduzir a quantidade de água disponível, além do risco de incêndios florestais. Na Amazônia Legal e no Pantanal, um El Niño mais intenso pode atrasar o início das chuvas, prolongar a estiagem e deixar a vegetação mais vulnerável ao fogo. Informações como as condições meteorológicas, hidrológicas e geológicas, além de alertas, podem ser acompanhadas no site do CEMADEM, no endereço cemadem.gov.br. Agência Rádio Web, produção e reportagem, Denise Coelho.
0: Obrigado, Denise Coelho, pelas informações, minha gente. 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
0: Giselda Tavares, bom dia para você.
8: Bom dia, Mauri. Um abraço aos amigos do programa Cidade em Ação.
0: Bom dia, Giselda.
8: Bom dia, Mauri. Opa. Estamos por aqui. Ok? Estamos por aqui e a gente, para conversar com os amigos do programa Cidade de Ação, que a gente começa falando logo, Mauri, em relação a esse pessoal que não tem paciência no trânsito, né? As brigas de trânsito, elas continuam acontecendo, né? Cada dia que passa, né? As pessoas vão ficando mais neuróticas, né? Desequilibradas no trânsito, não tem paciência, né? A gente sabe que o volume de veículos, né, dia a dia, né, ele aumenta nas grandes e pequenas cidades, tá certo? Então, o número de motocicletas, né, de motos, né, eles aumentaram consideravelmente, né, em várias partes do Brasil, né? Então, não se respeita, né, o espaço, né, do outro, tá certo? Os motoqueiros das grandes cidades, eles utilizam, né, os corredores e às vezes, tá certo? Esses corredores são fechados por uma pessoa desatenta e eles ficam bravos da vida. Então, é preciso ter paciência, minha gente, no trânsito, né? Eu sei que não está fácil a vida, né? Mas quem quer chegar logo sai cedo de casa, né? Ah, o que levava há 10 anos atrás, né? O percurso que você fazia com o carro, digamos aí com 10, 15 minutos, ele aumentou, porque aumentou o número de veículos, né? No mesmo espaço da sua casa para onde você vai. Então, obviamente, tem mais gente, né, se mobilizando através de veículos, ou seja ele de duas rodas, no caso de motos, ou de automóveis, e você precisa ter paciência. Então, se você levava uma hora para chegar, vamos supor, sair daqui para Recife, 40 minutos, uma hora, mesmo quando a pista não era duplicada, hoje você depende muito do que você vai encontrar, né, principalmente num começo de semana, em uma segunda-feira, né, e voltando também no final de semana, e qualquer hora do dia, e qualquer hora, né, seja era de meio-dia, seja era 6 da noite, 5, não tem mais horário, né? Então a gente tem que ter a paciência, precisa ter a paciência no trânsito, né, saber, né, que buzina buzinar, não adianta, porque o veículo da frente não está andando, só se ele tiver quebrado, mas se tiver quebrado você tem que dar uma volta nele, né? Porque o trânsito realmente está cada dia mais caótico. E pior do que isso, são os condutores, né, despreparados, tá, que arrumam briga de palma em palma. É preciso ter realmente muita consciência e muita paciência. Bom, a taxa Selic, né, ela teve, ela baixou, né, melhorando então a taxa de juros, né, no Brasil, está agora em 13,75%, já chegou, estávamos no começo do ano, né, a 15%, né, demorou uns 4 meses para baixar, e nos últimos meses, dois meses vem baixando, agora chegou a 13,75%. Não é, logicamente, a gente quer que isso chegue em menos de 2 dígitos, né, 9%, 8%, mas isso vai se prolongar por mais algum tempo, tá certo, minha gente? Mas, de qualquer forma, é sempre bom ver, né, a taxa Selic, tá certo, sendo rebaixada. Então, 13,75% ainda é alto, mas para quem estava em 15% já começa a aliviar um pouco essa questão. Bom, teremos as eleições no dia 4 de outubro, né? E é importante aqui chamar a atenção das pessoas que têm 70 anos ou mais para ir votar. Eles não são mais obrigados. Você que tem 70 anos ou mais, você já não é mais obrigado a ir votar, né? Mas é importante que você vá, porque quando você não vai, alguém vai decidir por você, né? E seria aquele ou aquela candidata que você queria para lhe representar, seja lá onde for, como deputado estadual, como deputado federal, como senador ou senadora, como governadora, como presidente. Então, será essa pessoa? Então, é importante que as pessoas que têm mais idade, que completam, né, que estão há mais, que têm hoje mais de 70 anos, elas saiam para votar, elas tenham esse desejo, né, de exercer o direito democrático da democracia. Ah, Giselda, mas eu não vou votar mais em ninguém, porque isso não vale mais a pena, entendeu? São todos pessoas que não me representam. E quando acontece isso, quando as pessoas pensam dessa forma, né, aí fica difícil. Eu tenho sempre dito aqui, temos que aprender a gostar da política. Né? Precisamos entender a política, porque é da política que vem tudo de bom ou de ruim. Como assim? De bom, se a gente souber escolher, e ainda o povo brasileiro precisa aprender a escolher melhor os seus representantes, né? O Congresso Nacional, né, um deputado federal, um senador, né? Então a gente precisa saber escolher melhor para que possa nos representar e deles cobrar, né, logicamente, coisas melhores para o Brasil como um todo. Ou, né, em cada estado, com seus números de deputados aí, também cobrar de cada um deles, né? De um governador, de um presidente. Então é preciso que a gente saiba votar, né? Não esse negócio, não, eu detesto política, e você deixa aqueles, né, que militam, que são politizados, eles decidam por você, porque você não quer, né? Você acha que porque a situação não está confortável, né, no Brasil nos últimos tempos, né, em termos de corrupção para tudo quanto é lado, e que a gente não. Aí é que a gente tem que votar para tirar quem não presta, tá certo? E colocar pessoas que a gente acha que pode melhorar a situação, né? Nós temos um colegiado maior de mulheres no Brasil, e veja o número de mulheres que nós temos representando, né, a classe feminina aqui no Brasil, tá certo? Isso enquanto prefeito, vereadora, enquanto senador, enquanto governador, enquanto tudo, deputado federal. Então, as mulheres são a maioria em termos de votos no Brasil, e não conseguem, né, colocar pelo menos 50%, né, na Câmara Federal, 50% dentro de um Senado, né, para representar, melhorar o que tem aí, porque o que está aí de escândalo, logicamente, de corrupção no Brasil afora, veja quantas mulheres estão envolvidas em relação aos homens que estão envolvidos, né? Então é importante que a mulher, ela pense também em votar também na própria mulher, para tentar, e também você, homem aí, você que está me escutando, né, votar também na mulher, para que possa, logicamente, tentar melhorar, né, principalmente esse Congresso Nacional. Então, se somos a maioria, pelo menos um terço, né, 40% de uma Câmara Federal, 40% do Senado, 50% do Senado, que deveríamos ser até a maioria, Né? Então, votar, ter o voto da mulher é importante a gente eleger, né? Tentar mudar esse quadro aí. Repito, veja quantas mulheres, né, tem aí envolvida em termos de corrupção. Por exemplo, nesse caso aí do Banco Master, né? Quantas mulheres receberam milhões, né, de desvio de dinheiro, né, que participaram de orgias, né, políticos importantes ou política importante? Quantas estão aí, né? Tem alguma? Se tem alguma, eu desconheço no momento, né? Participaram de outras formas. Eu estou falando pessoas influentes, pessoas políticos, empresários. Aí, quantas tem envolvidas que recebiam, por exemplo, né, um cachezinho diferenciado, né? Ou seja, tinha aquela propinazinha. Pode até ter que tenha, mas veja se tiver, se compara a quantidade de homens que estão aí envolvidos nesse sistema de corrupção. Nada contra, né? Você elege quem você quiser, mas é importante também a gente olhar o lado que a gente pode também, né, dar mais vez e voz às mulheres aqui no Brasil. E enquanto, logicamente, representar, é preciso também, né, que você que tem 70 anos, tá certo, ou mais, saia para votar no dia 4 de outubro. Bom, a PF apreendeu 614 mil em espécie em endereço de Ciro Nogueira, né, na operação Compliance Zero. Olha aí, mais dinheiro. O Ciro que recebia 500 mil reais, né, de mesada, né, certo? No caso aí do Banco Master, a Polícia Federal encontrou em um dos endereços dele 614 mil reais em espécie. Tá certo? Aquilo que eu estava falando agora, né? Vamos ver quantas mulheres estão envolvidas nessa situação, né? Confirmada para a próxima, para o dia 23, novamente o Supremo Tribunal Federal vai se reunir agora para ver a questão do André Mendonça, tá certo? Então, por aqui a questão da iluminação, né? A população continua precisando e querendo, né, mais iluminação nas ruas, tá certo? Porque precisamos. E água, né, Mauri? Água, né? Só por enquanto, se vier do céu, aí a turma vai agradecer. Mas se paga aqui a conta da água da Compesa e, infelizmente, tá certo, o povo é lesado no contexto de abastecimento. Do mais, um bom dia para todo mundo, um forte abraço e até amanhã.
0: Até vem na sequência Keila Paulino para comandar a primeira edição do Bom Dia Atual. Atual empreendimento, José Aglailson, Zé do Povo, Aglailson Júnior, Romero Quer Álvares. A todos uma ótima quinta-feira e até amanhã, se Deus quiser. A vida...

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essa música que a gente vai tocar pra você. E vamos começar com Vamos Bora com Xande, a harmonia do samba e a participação dela, Ivete Sangalo. Vamos Bora, aumente o volume, vamos embora.

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1: Oi, gente, hoje é quinta-feira, dia 17 de setembro de 2026. Eu sou a Suzy Luiz e tô chegando com as previsões astrais para esse dia 17 de setembro. Vida longa para quem dá mais um giro em torno do Sol e quem nasce em 17 de setembro. É do signo de Virgem, com a personalidade do signo de Leão. São pessoas mais simpáticas, brilhantes, muito dedicadas ao trabalho. Tudo de bom para você que faz aniversário hoje, 17 de setembro. Áries, Touro e Gêmeos. Vamos lá, Áries, nascidos de 21 de março a 20 de abril. Áries, hoje você vai ter desafios, principalmente para quem lida com impostos, contatos, outras cidades, parentes também. Vida amorosa vai esquentar hoje. Cor para você azul, números da sorte 12, 84 e 66. Touro, nascidos de 21 de abril a 20 de maio. Touro, você vai saber hoje incentivar a cooperação entre os seus colegas. Aposte em programas mais animados. Você pode iniciar um namoro ou deixar a sua relação ainda mais prazerosa. Cor para hoje cinza, números da sorte 94, 76 e 21. Gêmeos, nascidos de 21 de maio a 20 de junho. Júnior, Gêmeos, deixe qualquer preocupação de lado. É hora de soltar a sua criança interior. Você pode contar com novidades e o clima de paixão esquenta. Cor para você marrom. Números da sorte 05, 41 e 77. Eu já volto e falo com Câncer, Leão e Virgem. Mais um bloco de previsões.
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1: 9 horas e 12 minutos. Quero mandar um beijão aqui pra Branca, lá no Sítio do Meio, participando comigo. Ela pede música com Eduardo Costa e Leonardo. Separação. Daqui a pouquinho vai curtir na Atual FM. E temos uma participação ao vivo. Bom dia, quem me ouve?
2: Bom dia, aqui é Alda do Jardim Piranga. Eu queria escutar a música de Pixote. A Atual FM é a melhor escolha. Beijo.
1: Beijão pra você, Alda.

Previsões astrais de volta para essa quinta-feira. Câncer, Leão e Virgem. Câncer, nascidos de 21 de junho a 21 de julho. Câncer, você vai encarar compromissos com disciplina e com disposição. É provável que você queira aproveitar o dia para organizar as coisas. Boas vibrações hoje para cuidar da saúde. Cor para você preto, números da sorte 15, 42 e 06. Leão, nascidos de 22 de julho a 22 de agosto. Leão, a sorte sopra ao seu favor e tudo vai chegar mais fácil, até as tarefas mais chatas. Você vai ter habilidade para convencer. Sucesso na conquista e na união. Cor para hoje, lavanda, números da sorte 79, 16 e 61. Virgem, nascidos de 23 de agosto a 22 de setembro, Virgem, você pode tomar uma atitude ou decisão importante para sua família. Cuide da saúde, parentes podem dar um empurrão na conquista. Já no romance, ofereça apoio. Cor para hoje, lilás, números da sorte 26, 98 e 56. Eu já volto e falo com Libra, Escorpião e Sagitário, mais um bloco de previsões.

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As previsões astrais estão de volta. Libra, Escorpião e Sagitário. Oi, Libra, nascidos de 23 de setembro a 22 de outubro. Vai saber mudar hoje, Libra, o seu jeito de executar algum serviço. O dia é produtivo para quem trabalha em família ou com produtos para o lar. A cor para você é o vermelho, números da sorte 99, 72 e 56. Escorpião, nascidos de 23 de outubro a 21 de novembro. Escorpião, o diálogo com a família flui melhor hoje. Você pode encantar alguém com o seu charme. A 2, aguarde carinho, romantismo e sedução. Cor para você, lilás, números da sorte 73, 82 e 37. Sagitário, nascidos de 22 de novembro a 21 de dezembro. Sagitário, a lua estimula a cooperação e indica que seu trabalho vai render mais ao se unir aos colegas. Porém, com parentes, vai ser importante ter jogo de cintura. Cor para hoje, prata, números da sorte 38, 74 e 83. Eu já volto com o último bloco de previsões e falo com Capricórnio, Aquário e Peixes.

0: Último bloco de previsões astrais para hoje, Capricórnio, Aquário e Peixes. Vamos lá, Capricórnio. Boa quinta-feira. Capricórnio, nascidos de 22 de dezembro a 20 de janeiro. Hoje a lua incentiva você a passar o dia com gente querida. Capricórnio, só tenha cuidado com o que vai dizer. Não deixe a família interferir demais na sua vida amorosa. Cor para você amarelo. Números da sorte 03, 21 e 25. Aquário, nascidos de 21 de janeiro a 19 de fevereiro. No trabalho você pode lutar por melhorias ou estabilidade. Quem planeja mudar de casa ou iniciar reformas vai ter bons estímulos. O clima esquenta no amor. A cor para hoje é o branco. Números da sorte 76, 11 e 25. E para fechar as previsões, peixes nascidos de 20 de fevereiro a 20 de março. Peixes, o céu é favorável para mudanças em casa ou no trabalho. Mas tenha cautela para não trocar o certo pelo duvidoso. No amor, você vai querer segurança. Cor para hoje preto. Números da sorte 72, 32 e 25. Amanhã tem mais previsões. Boa quinta-feira. Até lá.
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última de hoje é com Zé Felipe Leonardo. Fica aqui, muito obrigada pela sua audiência. Vem aí o programa Experiência de Deus com o Padre Reginaldo Manzotti. Boa quinta-feira para todo mundo. Fiquem todos com Deus.

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Louvado seja nosso Senhor Jesus Cristo, para sempre seja louvado. Queridos irmãos e irmãs, hoje é quinta-feira, é quinta eucarística. Graças e louvores se deem a todo momento ao Santíssimo e Diviníssimo Sacramento. E você sabe que você tem um lugar em nosso coração. Nós queremos rezar por você e com você. Mande as suas intenções para a Quinta Eucarística pelo QR Code 0800-410-6060-41, 3221-6060. Filhos e filhas, é Quinta Eucarística, mas nós estamos no quarto dia desta novena de grande força. São Pio de Pietreutina, rogai por nós. São Pio de Pietreutina, intercedei por nós. Eu quero saudar a todos. Quero saudar a partir da Rádio Evangelizar, de onde tudo começa. Saúdo as rádios irmãs, cujos nomes cito neste momento. Rádio Atual FM 105.1, de Vitória de Santo Antão, Pernambuco. 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Nós fizemos agora a novena de São Miguel Arcanjo. E você já fez? Se não, faça depois. Quaresma de São Miguel Arcanjo. Filhos amados, povo querido, nós estamos reunidos na Trindade Santa. Pai, Filho e Espírito Santo. Amém. Naquele tempo, um fariseu convidou Jesus para uma refeição em sua casa. Jesus entrou na casa do fariseu e pôs-se à mesa. Certa mulher, conhecida na cidade como pecadora, soube que Jesus estava à mesa na casa do fariseu. Ela trouxe frasco de alabastro com perfume e, ficando por detrás, chorava aos pés de Jesus. Com lágrimas, começou a banhar-lhes os pés, enxugava-os com seus cabelos e cobria-os de beijo e os ungia com perfume. Vendo isso, o fariseu que o havia convidado ficou pensando: se esse homem fosse um profeta, saberia que tipo de mulher está tocando nele, pois é uma pecadora. Jesus disse ao fariseu: Simão, o fariseu, tenho uma coisa para te dizer. Simão respondeu: fala, mestre. Certo credor tinha dois devedores, um lhe devia 50 moedas de prata e outro 500 moedas de prata e outro 50. Como não tivessem com que pagar, o homem perdoou os dois. Qual deles o amará mais? Simão, o fariseu, respondeu: acho que é aquele ao qual perdoou mais. Jesus lhe disse: tu julgaste corretamente. Então, Jesus virou-se para a mulher e disse a Simão: estás vendo esta mulher? Quando eu entrei em tua casa, tu não me ofereceste água para lavar os pés. Ela, porém, banhou meus pés com lágrimas e enxugou-os com os cabelos. Tu não me deste o beijo de saudação. Ela, porém, desde que entrei, não parou de beijar os meus pés. Tu não derramaste óleo na minha cabeça. Ela, porém, ungiu meus pés com perfume. Por essa razão, eu te declaro, os muitos pecados que ela cometeu estão perdoados, porque ela mostrou muito amor. Aquele a quem se perdoa pouco mostra pouco amor. E Jesus disse à mulher: teus pecados estão perdoados. Então, os convidados começaram a pensar:
Quem é este que até perdoa pecados? Mas Jesus disse à mulher:

pés de Jesus com seus cabelos, o unge com perfume e beija os pés de Jesus. Sim, ela era pecadora, mas profundamente arrependida, profundamente consciente da sua miséria humana, mas desejosa de ser reparada em suas faltas, e reconhece em Jesus o Messias, e reconhece nele o preenchimento do seu vazio, a razão de sua mudança. Seu desejo de conversão está ali explícito, enquanto Simão convidou Jesus, é verdade, mas não tomou atitudes de arrependimento ou de acreditar em Jesus. Eis aqui o ponto para mim e para você. Às vezes convidamos Jesus para entrar em nossa vida, convidamos Jesus para entrar em nossa família, e Jesus aceita, mas não nos dispusemos, não há disposição interior de mudança, não há arrependimento. Por isso hoje, nesta quinta eucarística, hoje, quinta eucarística, Jesus sacramentado, corpo, sangue, alma, divindade de nosso Senhor Jesus Cristo, Jesus aceita o convite de entrar em nossa vida, Ele aceita. Se você o convidar e diga: vem Jesus, entra na minha vida, vem Jesus, entra na minha casa, mas eu quero, Senhor, que diante do teu aceite ao convite, aceitá-lo por completo, transformar minha vida, chorar meus pecados, reconhecê-lo como o Senhor e Deus, o único Deus da minha história. Jesus Eucarístico, ao entrar em minha casa, ao entrar na minha vida, perceberás doenças, fragilidades, pecado, vida errônea, depressão, problemas financeiros. E eu peço, Jesus, me ajude a ordenar a minha vida em conformidade contigo. Me ajude, Senhor, a ordenar os meus pensamentos, os meus sentimentos, o meu querer, o meu pensar, o meu agir. Jesus Eucarístico, fica comigo, Senhor, fica comigo. Fica durante todo este programa, acolho os pedidos de oração, eu volto já, volte comigo.

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0: Querido povo de Deus, é com alegria que digo que faltam 4 dias para o início da festa de Jesus das Santas Chagas. Sim, faltam 4 dias. Eu quero lembrar que você tem a programação completa no evangelizareprecioso.com.br, padrereginaldomanzotti.com.br. Todos os dias, a partir de segunda, nós teremos atividades externas na rua lateral do santuário. Quero convidar a toda Curitiba, região metropolitana, mas você de todo o Brasil, escolha uma data e venha para participar. E teremos alguns destaques. Na segunda-feira, às 11h30, missa de abertura da festa das Santas Chagas. Às 18 horas, noite de louvor com Padre Rodrigo e Tony Alisson. Terça-feira, às 11h30, Santa Missa com a novena de Jesus das Santas Chagas. Às 19 horas, encontro dos devotos de Jesus das Santas Chagas. Quarta-feira, às 11h30, missa solene em honra a São Pio de Pietrelcina. Uma missa mais que solene, lindíssima, na quarta-feira. Venha, Curitiba, venha. Nós temos um facsímile. Nós temos uma imagem facsímile do corpo incorrupto de São Pio de Pietrelcina. Às 15h30, teremos aberto ao público Rede Vida Evangeliza, participação do público com a participação da cantora Taeme. Às 19 horas, show com Padre Ezequiel Dalpozo. Quinta-feira de Jesus das Santas Chagas, às 11h30, início do trido em honra a Jesus das Santas Chagas, às 19h, missa. E horário alternativo também às 4 horas da tarde, às 5h30 da tarde na quinta-feira e às 19 horas adoração com o Santíssimo Sacramento. Sexta-feira, segundo dia do trido, às 11h30, às 19 horas dentro do santuário, conduzirei um show de Jesus das Santas Chagas. No sábado, às 11h30, terceiro dia do trido, às 18 horas missa. Às 19 horas, procissão e via sacra encenada, tragam velas pelas ruas de Curitiba. Nós faremos a procissão contemplando a via sacra, as chagas dolorosas de Nosso Senhor, isto no sábado. E domingo, missa 9, 11 e 18, com encerramento e coroação da imagem de Jesus das Santas Chagas. Se organize, venha, passe a semana conosco. Vale a pena. Um ano você vem pedir, o outro ano você vem agradecer. Rosa, que a paz de Jesus esteja com você, Rosa.
1: Bom dia, Padre. O amor de Maria com todos nós.
0: Seja bem-vinda. Você fala de
1: Obrigada.
0: Onde?
1: Cruzeiro do Sul, Padre.
0: Cruzeiro do Sul fica onde?
1: No Acre.
0: No Acre. Como é que você me acompanha ali no Acre?
1: Pelo YouTube, Padre. Antes a gente acompanhava também pela Rádio Verde Floresta, 95.7. Só a reprise à noite, 8 horas da noite. Mas agora não passa mais. Mas eu lhe acompanho sempre pelo YouTube.
0: Tá certo. E passa ali para a equipe da expansão, por favor, essa demanda com a Rádio Verdes Florestas. Pois não, Rosa?
1: Padre, eu quero testemunhar uma bênção bem grande, uma experiência espiritual das mais lindas que eu vivi com o Padre São Pio.
0: Conte, nós estamos
1: divina,
0: em plena
1: padre,
0: novena,
1: divina.
0: Estamos em plena novena de São Pio de Pietrelcina. É propício a sua ligação.
1: Assim, os eventos, assim, porque nosso coração é lindo, assim, é uma experiência espiritualmente a mais linda que a gente tem vivido. Padre, eu fiquei viúva há 16 anos, daí fiquei com 2 crianças pequenas e minha mãe queria muito que eu fosse para perto dela, e eu fui. E a gente acabou na fragilidade, não desfazendo da nossa casa em Cruzeiro do Sul, né? A gente vendeu na época. E depois eu passei a enfrentar a estrada todo dia para vir trabalhar e trazer meus filhos para a escola. Eu cheguei a uma situação de coluna, que eu tenho um problema de coluna muito sério, que eu já não estava podendo dirigir.
0: Sim.
1: E eu fazia novenas e novenas, pedindo a Deus que nos desse um outro espaço aqui em Cruzeiro do Sul para que eu não fizesse aluguel, porque por não poder dirigir por muito tempo, eu tinha que pagar aluguel.
0: Entendi.
1: E era muito difícil, bem difícil, sabe assim, financeiramente muito apertado. Aí minha filha fez todo o ensino médio, a gente pagando aluguel, quase todo o ensino médio. E a gente viu, em uma das suas experiências, a gente assistindo, o senhor pediu que pedisse a Padre São Pio, mas pedisse grande. Aí, Padre, aquilo entrou no meu coração, assim, é grande, só um milagre me conseguir um espaço aqui para minha filha poder estudar e eu trabalhar, sem ter que enfrentar a estrada.
0: Certo.
1: Aí, padre, eu comecei a me pegar com São Pio, me peguei com São Pio, assim, pesquisava sobre São Pio, estudei São Pio.
0: Olha aí.
1: E passei a fazer as novenas na madrugada também, padre. Opa. Eu fui com muita sede.
0: Que maravilha.
1: Eu passei a fazer as experiências também de madrugada, as novenas, de joelho, padre, em 2024, quando a minha filha já estava terminando o ensino médio. São Pio, assim, nos abraçou com toda a força. Ele nos abufelou, padre, porque a gente conseguiu um espaço em Cruzeiro do Sul, pequenininho,
0: não,
1: mas
0: importa,
1: é nosso.
0: É claro, não importa.
1: Não estou pagando aluguel, padre.
0: Sim.
1: E, assim, não está terminado, mas a gente já está dentro e é tão aconchegante.
0: Que
1: tão
0: maravilha,
1: bom.
0: Que coisa boa, não
1: tô,
0: querida.
1: Não estou pagando aluguel, padre. Padre São Pio ajuda a nossa vida, assim, além do que a gente esperava, muito além.
0: Eu,
1: padre,
0: acredito.
1: É inexplicável, assim, a gente sente, não consegue explicar tanta alegria, assim.
0: É verdade.
1: A gente construiu, padre.
0: Que coisa linda.
1: Compramos um terreno pequenininho, construímos e hoje estamos dentro. E mais, São Pio nos abençoou também, com a minha saúde está muito fragilizada, depois que a gente estava dentro do nosso espacinho, eu consegui, padre, nunca tinha conseguido, há mais de 18 anos com problema de coluna, que tem dia que eu consigo, tem dia que eu não consigo fazer nada, que eu tô até sem me conseguir me suportar com tanta dor.
0: Sim.
1: E eu consegui, padre, pedindo para São Pio um benefício também. Hoje eu tô cuidando da minha saúde, tô no meu cantinho sem pagar aluguel, minha filha fazendo faculdade perto da UFAC, padre,
0: certo.
1: São tantas bênçãos.
0: Então,
1: que eu tinha que testemunhar.
0: Isso.
1: São Pio é divino.
0: Então diga, graça recebida.
1: Graça recebida,
0: graça
1: testemunhada. Toca o sino, São Cristão. Toca o sofá. Toca o que tiver direito para São Pio, para Jesus das Santas Chagas, porque eles são bons demais, são pais.
0: Não é por acaso que eu estava enfatizando que semana que vem é a festa das Santas Chagas, e convido você a acompanhar. Sim. Pela televisão, pelo YouTube, e na quarta-feira.
1: Acompanho, padre.
0: Nós teremos.
1: Acompanho desde 2019, sou associada com muito prazer, porque
0: Amém.
1: Depois disso são só bênçãos em cima de bênçãos, são muitas bênçãos na nossa
0: Isso.
1: vida.
0: Quarta-feira é dia de São Pio e nós temos uma imagem facsímile do corpo de São Pio de Pietrelcina, que está na nossa capela, e nós teremos uma entrada solene nesse dia muito especial de São Pio. Eu também sou muito devoto de São Pio. Então, louvado seja Deus por tanta graça e obrigado por ser
1: Deus
0: associado
1: ainda
0: da obra.
1: Deus ainda vai me dar graça, padre, por intercessão de São Pio, de poder chegar nesse corpo na capela aí.
0: Amém.
1: Em Santa Catarina.
0: No Guadalupe.
1: Isso.
0: Em Curitiba, tá
1: Eu
0: certo.
1: Eu acompanho, padre, com muita alegria.
0: Tá certo, querida. Deus abençoe. Rosa, que maravilha, né? De Cruzeiro do Sul, Acre. Acompanha pelo YouTube. E minha saudação ao bispo de Cruzeiro do Sul, Dom Flávio Giovenale. E tá aí, meus irmãos, como eu disse, estamos na novena de São Pio, semana que vem é a semana das Santas Chagas, eu vou estar, se Deus permitir, todos os dias, abertura na segunda-feira e segue na quarta-feira, nós teremos uma entrada solene desta imagem facsímile do corpo de São Pio de Pietrelcina, depois vem o trido, vem shows, vale a pena você se programar para estar conosco. Eu gostaria de lembrar que na quaresma de São Miguel, hoje, Deus colocou no coração a necessidade de rezar por quem nos machucou, por quem nos feriu, por quem nos ofendeu. Porque nosso Senhor pediu, rezai pelos inimigos. E eu convido, se você não fez ainda a quaresma de São Miguel, faça depois, logo depois do programa. Mas faça a quaresma de São Miguel. Eu vou para o intervalo, eu volto já, volte comigo.

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0: E nós estamos na leitura orante dos profetas. E nós continuaremos com Samuel num salto grande. Eu já convido você a abrir tua Bíblia no capítulo 12. 1 Samuel, capítulo 12. Você tem gostado da leitura dos profetas? Mande um áudio 41-3221-6060. Solte lá, sacristão.
1: Olá, Padre Ginaldo. Quem está falando aqui é a Meigna, de Conselheiro Lafayette, Minas Gerais. Sou associada desde 2014.
0: Obrigado.
1: Amo seu programa. Ouço todos os dias. E eu gostaria de falar com o senhor a respeito da leitura orante dos profetas.
0: Opa.
1: Que o senhor começou, né? Você sabia que o senhor realizou o meu sonho?
0: Eu tinha
1: muita vontade que o senhor fizesse a leitura dos profetas, porque por mais que a gente lê, a gente não entende direito. Aí estou amando. Continue com essa leitura. Fica com Deus. Um abraço.
0: Abraço, querida. E se você também se sentiu tocado por algum aspecto do profeta Samuel, depois viram outros, mande um áudio 41-3221-6060. Quem nos mandou foi a Neidina, de Conselheiro Lafayette, Minas Gerais, Rádio Que Luz FM, Dom Ayrton José dos Santos, de Mariana. Vamos juntos? Bíblia aberta, cartilha de oração.

Mas primeiro é preciso, dentro da leitura orante, um contexto. E deixo para você ler depois o capítulo 8. Deixo como uma tarefa de casa. O contexto é o seguinte: o povo de Israel está saindo dos juízes. Samuel é tido como um profeta e é a voz de Deus no povo. Mas o povo, olhando para os seus vizinhos, veem que eles têm um rei. E eles vão a Samuel e pedem um rei. Samuel consulta a Deus e Deus diz: mas como? Vocês não estão contentes por ter-me como vosso rei? Vocês querem um rei? O povo insiste: sim, queremos um rei. Na verdade, Deus reluta. Este é o capítulo 8, capítulo 9 de 1 Samuel. E diz: eu vos darei, mas vocês vão se arrepender. Mas rezarei por vocês. Este é o contexto. Agora, vamos ao texto do dia, já com Samuel idoso. Nós vimos ele muito jovem, crescendo, o profeta, mas já vamos para a fase de Samuel idoso. 1 Samuel, capítulo 12, versículo 1. Então, Samuel disse aos israelitas: eu fiz o que me pediram e dei a vocês um rei para governá-los. Agora, versículo 2. Vocês têm um rei que os guiará. Quanto a mim, já estou velho, de cabelos brancos, e meus filhos estão com vocês. Fui o seu líder desde a minha mocidade até hoje. Versículo 3. Aqui estou eu. Se fiz alguma coisa errada, me acusem agora na presença do Senhor Deus e do rei que ele escolheu. Por acaso, tomei o boi ou o jumento de alguém? Enganei ou persegui alguém? Recebi dinheiro de alguém para torcer a justiça? Se fiz alguma coisa dessas, eu devolverei o que tirei. O povo respondeu, versículo 4. O Senhor não nos enganou, nem nos perseguiu, e não tomou nada de ninguém. Samuel disse, versículo 5 do capítulo 12. O Senhor e o rei que ele escolheu são testemunhas de que hoje vocês acharam que eu estou completamente inocente de qualquer acusação. Façamos um salto por versículo 19. 18. Samuel orou. E no mesmo dia o Senhor mandou trovões e chuvas, então todo o povo ficou com medo do Senhor e de Samuel. Versículo 19. Eles disseram a Samuel: por favor, ore por nós ao Senhor. Então o povo disse a Samuel: por favor, Samuel, ore por nós ao Senhor seu Deus, e assim nós não morreremos, além de todos os nossos pecados. Ainda pecamos ao pedir um rei. Versículo 20. Samuel respondeu: não fiquem com medo, respondeu Samuel. Embora vocês tenham feito uma coisa tão má, não deixem de adorar o Senhor nosso Deus, mas o sirvam com todo o coração. Repito: não fiquem com medo. Apesar de vocês terem feito uma coisa tão má,
não deixem de adorar o Senhor nosso Deus, mas sirvam a Ele com todo o coração. E Ele continua orientando. No versículo 21, não andem atrás dos deuses falsos. Eles não podem ajudar nem salvar vocês, pois não são verdadeiros. Versículo 22, Deus, o Senhor, pela honra do seu nome, prometeu que não vai abandoná-los. Por isso, resolveu fazer com que vocês sejam um povo dele. Quanto a mim, não deixarei de orar por vocês, pois do contrário estaria pecando contra o Senhor. Eu lhes ensinei o caminho bom e direito. Temam o Senhor e sirvam a Ele fielmente de todo o coração. Lembre das grandes coisas que Ele fez por vocês. Mas se vocês continuarem a fazer o mal, certamente tanto vocês como seu rei serão destruídos. Eles pediram um rei. Não era da vontade de Deus, e Samuel expressa isto. Mas o povo pede: Samuel, apesar de termos feito algo errado, continue a rezar por nós. E Samuel diz: eu rezarei. Se eu não rezasse, eu estaria faltando com o Senhor meu Deus, mas eu tenho algo a lhes dizer. E as orientações de Samuel servem para nós hoje, para nós que dizemos, ao menos, que servimos ao Senhor. Primeiro, não deixe de adorar o Senhor seu Deus. Segundo, sirvam a Ele com todo o coração. Ele continua: Deus nunca os abandonará. Ele prometeu. Ele estará sempre convosco. Eu os ensinei o caminho do bem, o caminho do direito. Temam ao Senhor, sirvam ao Senhor de todo o coração. Fique com estas palavras e nós voltamos rezando. Volte comigo.

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0: Eu peço a vossa atenção um pouco mais quando se trata de livros dos profetas históricos, requer um pouco mais de explicação, porque não é tão fácil de entender o contexto. Eu falei sobre o pedido do rei, mas o que se destaca no texto de hoje? Eu diria 1 Samuel, capítulo 12, versículo 20. Não temas. A palavra, não temas. Para eles e para nós. O povo reconhece que fica com medo das consequências. Samuel diz, não temas. Isso não significa que o pecado não tenha importância. Grave. Diante do pecado, o não temas significa que o arrependimento não deve conduzir ao desespero. Existe uma diferença entre eu errei, escute isto, e preciso voltar para Deus, ou eu errei, não tem mais jeito. Sempre tem jeito para quem se arrepende. A primeira atitude, preciso voltar para Deus, é conversão. Eu errei, não tem mais jeito, é paralisia. Deus não quer que o reconhecimento do pecado nos afaste dele. Ele quer que o pecado reconhecido se transforme em caminho de retorno. O perigo maior é permanecer longe de Deus depois de perceber o pecado. Quando caímos, a pergunta não pode ser só, como eu pude fazer isto? Ela deveria ser, para onde eu vou agora? Não temas, o Senhor perdoa. Voltemo-nos para Deus. Uma outra palavra importante é aquilo que Samuel diz a eles e a nós. Nos dias atuais em que vemos tantas crises em todas as áreas da sociedade, você poderia correr o risco de pensar, o Senhor nos abandonou, não. Deus diz ao povo, por meio de Samuel, o Senhor não abandonará seu povo. A fidelidade de Deus é maior do que a infidelidade do homem. Quando reconhecemos nosso pecado e voltamos para Ele, a porta está sempre aberta. E fica também os conselhos. Não deixe de adorar o Senhor. Sirvam a Deus de todo o coração. Ele não te abandona. Siga o caminho do bem. Siga o caminho do direito. Sirvam a Deus de todo o coração e lembre-se das maravilhas que Deus faz. Esta foi a leitura orante de hoje e acredito que é uma resposta a tantas indagações que carregamos dentro de nós. Deus nos perdoa e Deus nunca nos abandona. Por falar nisso, a Quaresma de São Miguel hoje eu propus e eu até me surpreendi a pouca adesão de rezar por aqueles que nos feriram. Eu fico pensando duas coisas. Uma, você não tem nenhuma mágoa, nenhum ressentimento? Ou a segunda opção que eu acho que seja a mais válida, não está disposto a rezar pelos teus inimigos? Não está disposto a rezar por quem te ofendeu? Mas isso é uma opção ou um mandamento do Senhor? Rezai por aqueles que falaram mal de você. Quaresma de São Miguel, faça depois. Elizabeth, que a paz de Jesus esteja com você.
1: Amém, Padre.
0: Deus abençoe, Deus abençoe. Você fala de onde?
1: De Cariacica, Espírito Santo.
0: Meu abraço, Cariacica, Espírito Santo. E como é que você me acompanha ali em Cariacica?
1: É pela Rádio América 91.1.
0: Meu abraço a Cariacica. Diga lá, Elizabeth.
1: Padre, eu quero pedir oração para minha mãe.
0: Alô? Alô? Elizabeth?
1: Ficou na internada, que ela está com uma infecção urinária e uma bactéria. E o antibiótico não está resolvendo.
0: Entendi.
1: A situação da bactéria. Entendi. Aí eu quero pedir oração para que os médicos encontrem um remédio que vai fazer o efeito que precisa. Ela está assim, dormindo muito, muito sonolenta. Ela não está conseguindo alimentar direito por causa de que ela está dormindo muito. E também... Oi.
0: Oi, estou ouvindo. Padre, pode falar. Pode falar, eu estou te ouvindo.
1: Tá, eu estou ouvindo, estou ouvindo.
0: Filha, continua.
1: É que eu estou ouvindo o rádio também.
0: Então não deveria. Foi o que? Não.
1: Deixa eu sair de perto do rádio.
0: Não. É o contrário. Você tem que desligar o rádio, só me ouvir pelo telefone. É o contrário.
1: Alex, você desliga.
0: Diga
1: então,
0: lá.
1: Padre, você entendeu que eu falei que ela está internada desde a madrugada de sábado, com infecção urinária, e deu uma bactéria.
0: Tá.
1: E a bactéria não está sendo combatida com os antibióticos que estão usando nela.
0: Sim.
1: Já trocou uma vez, e então para ver de novo. Qual antibiótico, se não fazer o efeito que precisa, que não tinha feito ainda, o segundo, ver qual antibiótico vão colocar para ver se faz o efeito para combater a bactéria.
0: Entendi.
1: Aí eu quero pedir oração ao Senhor.
0: Como é que é o nome dela, por favor?
1: Maria de Lourdes Prates.
0: Maria de Lourdes Prates. Você pode ter certeza que nós levaremos na missa e levaremos na adoração ao Santíssimo Sacramento. Hoje eu celebro duas missas em horário alternativo. Convido Curitiba, região metropolitana, às 16h e 17h30. E levarei o nome Maria de Lourdes do quê?
1: Prates.
0: Vamos pedir que o Divino Espírito Santo reze comigo agora. Divino Espírito Santo.
1: Divino Espírito
0: iluminai
1: Santo.
0: Os médicos.
1: Iluminai os médicos.
0: Dai-lhes discernimento.
1: Dai-lhes discernimento.
0: No antibiótico.
1: No antibiótico.
0: No remédio.
1: No remédio.
0: Para curar essa bactéria.
1: Para curar essa bactéria.
0: Jesus das Santas Chagas.
1: Jesus das Santas Chagas.
0: Por intercessão de São Pio.
1: Por intercessão de São Pio.
0: Curai a minha mãe.
1: Orai a minha
0: que
1: mãe.
0: Está na UTI.
1: Não, ela não está na UTI, ela está na enfermaria.
0: Que seja.
1: Mas sim, tá.
0: Amém.
1: Orai a minha mãe que está. Amém, Padre.
0: Deus abençoe, Elizabeth, de Cariacica, Espírito Santo. Mais uma vez eu digo, levarei Maria de Lourdes Prates e peço que os intercessores anotem. Rádio América MFM de Vitória, Espírito Santo, Dom Ângelo Ademir Messari, arcebispo de Vitória. Querido povo de Deus, nós vamos para a novena de São Pio de Pietreutina. É o quarto dia. Então volte comigo rezando. Eu volto já.

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0: Queridos filhos e filhas, hoje, aniversário da rádio Aricanduva FM, Aricanduva, Minas Gerais, Estéreo Sul FM, Serrania, Minas Gerais. Você percebe que quando eu falo da peregrinação, inclusive, não sei se você já pediu informações da peregrinação que faremos no jubileu dos 60 anos da renovação carismática. Eu já digo o número para você entrar em contato: 419-8753-3300 ou peregrinações@evangelizarepreciso.com.br. Eu vou falar depois de novo. Nós falamos que vamos a Nápoles, no Tesouro de São Januário, e estamos prestes a vivenciar, você pode acompanhar pelas redes sociais, um rito da liquefação que ocorre 3 vezes ao ano. No sábado precedente, o primeiro domingo de maio, dia 19 de setembro e 16 de dezembro. Está vendo as imagens ali. Está prestes a acontecer. Agora, dia 19 de setembro. E o que acontece? É a famosa liquefação. E o próprio Papa Leão foi quem, na última vez, fez este momento. O sangue que remonta ao santo do século III, através de uma agitação da ampola, um sangue seco, ele se liquefaz e, portanto, se torna líquido. E é um sinal de bênçãos de Deus. E nós iremos visitar o Tesouro de São Januário. Quero então lembrar, peça informações e feche o pacote. Vamos juntos, gente. 60 anos. Nós iremos começar por Palermo, depois iremos a Cefalu, iremos até a terra de Santa Luzia. Oh, que viagem maravilhosa. Na Basílica de Santa Luzia, onde ela foi martirizada e tem as relíquias. Siracusa, vamos a Taormina, vamos a Tirreno, Messina. Iremos também a Pompeia, Nossa Senhora do Rosário do Pompeia. Vamos à Costa Amalfitana. Em Amalfi, nós vamos ao Sepulcro de Santo André, também nunca fiz. E vamos fazer juntos a Ilha de Capri, também é desconhecida. Vamos a Anacapri, na Igreja de São Miguel Arcanjo, como eu falei, em Nápoles, para visitar o Tesouro de São Januário, que exatamente eu explicava antes e está por acontecer dia 19 de setembro. Chegamos em Assis e lá participamos do Congresso de Pentecostes. E além de participar do Congresso, celebramos com São Francisco de Assis, Santa Clara. Visitaremos o corpo incorrupto do santo jovem São Carlo Acutis, que é algo impressionante, único. Depois iremos a Roma, nas Basílicas Papais. E está programado, ainda não confirmado, uma audiência particular na Sala Paulo VI com Papa Leão XIV. Seria a primeira vez que eu viria também com você de perto, o Papa Leão XIV, depois que assumiu o pontificado. 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Vamos à novena? São Pio de Pietrelcina, quarto dia.
1: Padre Pio, Santo Pio,
0: e eu tomo o Jornal do Evangelizador, por favor. Página 7. Ó Jesus, fonte de amor e misericórdia, nós vos agradecemos por nos terdes dado São Pio de Pietrelcina como sinal de vossa paixão, morte e ressurreição. E ele, a ele destes as vossas próprias chagas, que São Pio carregou com serenidade, força, comunicando ao mundo a vossa compaixão. Por isso, por intercessão deste grande santo São Pio de Pietrelcina, dai-nos a graça de que tanto necessitamos. Coloque a sua intenção. Jesus, a exemplo de São Pio, dai-nos a graça de nos unir à vossa paixão, nos abrigar em suas chagas e desfrutar sua gloriosa ressurreição. Jesus, por intercessão de São Pio, concedei-nos a graça de que necessitamos para realizar neste mundo a nossa vocação e nossa missão. São Pio de Pietrelcina, ajudai-nos a viver como cristãos e buscar o perdão, a cura de nossas feridas. Faça mais uma vez o seu pedido. Faça mais uma vez e peça grande. São Pio de Pietrelcina, dai-nos mais amor e Eucaristia. São Pio de Pietrelcina, curai nossas feridas pela confissão. São Pio de Pietrelcina, fortalecei os enfermos. São Pio de Pietrelcina, animai a nossa vida de oração. São Pio de Pietrelcina, rogai por nós. São Pio de Pietrelcina, rogai por nós. O Senhor esteja convosco. Ele está no meio de nós. Abençoai, Senhor, a água que será tomada, levada aos doentes. Abençoai os remédios, as roupas dos enfermos, as fotos de família. Por intercessão de São Pio, Nossa Senhora do Carmo, nos méritos das Santas Chagas, em nome do Pai, do Filho e do Espírito Santo. Amém. Eu me despeço com o clipe Templo Vivo. Não esqueça de rezar pelos seus inimigos. Quaresma de São Miguel. 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

0: Chegando com a segunda edição do nosso Bom Dia Atual aqui na sua 105,1, no site, no aplicativo e nas plataformas digitais aqui na sua Rádio Atual 100% a melhor escolha. Tudo bem com você? Uma ótima quinta-feira, hoje 17 de setembro de 2026. A você que está aniversariando hoje, completando idade nova, parabéns, tá? Tudo de bom!
1: Parabéns pra você.
0: Parabéns, tá? Tudo de bom pra você que tá aniversariando hoje. Ó, você participa aí, manda sua mensagem de texto ou de áudio no nosso WhatsApp, tá? Tô aqui pra atender seu pedido musical e também, claro, interagir e mandar o seu alôzinho na nossa programação. Pode ser um alôzão também, né? Não é só um alôzinho. Mas ó, é porque tá tão apertada a programação que a gente... Até o alôzinho tá complicado, né? Era pra ter, assim, espaço reservado para o alôzinho. Eu começo com Juarez e Xande Avião.
2: Sou, meu amigo. Que delicadeza.
0: A música Minha Delicadeza. Que delicadeza ter um espaço reservado para o alôzinho na Atual também.

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1: Bom dia, Glau!

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0: 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Confira agora os resultados deste horário do Caminho da Sorte Loterias Online.
1: O Caminho da Sorte agora está com todas as extrações Lotep Paraíba disponível para os apostadores pagando a mesma cotação da Federal. Agora vamos à extração Pernambuco das 11 horas. Primeiro prêmio 56.00 vaca. Segundo prêmio 69.67 macaco. Terceiro prêmio 17.58 jacaré. Quarto prêmio 62.85 tigre. E quinto e último prêmio 55.41 cavalo. Extração das 11 horas.
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0: momento de amor, é um momento romantiquinho aqui, romântico da sua atual. Duas edições, a primeira edição comigo, Márcio Lima, 11h45, e a segunda edição às 4h45 com meu amigo Leandro Silva. E hoje a gente vai começar mesmo com o espaço reservado pra gente menor. Tem uma dedicatória aqui. Não, fica sério agora, tem uma dedicatória. Um rapazinho mandou aqui uma mensagem e um pedido musical, né? Pediu uma música aqui do Belo, Vi o Amor no Seu Olhar, e mandou isso aqui, ó.
1: Isso aí, eu tenho aqui pra dizer pra tu que te amo demais e tenho um orgulho gigante de ter você como minha namorada. Você transforma meus dias, traz leveza pra tudo e é a minha pessoa favorita no mundo. Quero estar sempre ao seu lado, te amo demais. Oi, meu nome é Eric. Só queria dizer aqui, né, que eu amo Raíssa.

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10: Observatório Nacional, 11 horas, 59 minutos, 40 segundos.
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Pois é, começando o nosso WhatsApp atual, você participa mandando o seu áudio pedindo a sua música pelo 3526-4083, tá? Vamos nessa, até uma da tarde tem o WhatsApp atual, mas a regra é essa, para pedir sua música neste horário até uma da tarde tem que ser através do áudio. Grava o áudio, pede a música, rola o seu áudio e a sua música ao vivo aqui na sua atual. 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
5: Boa tarde. É Naí do Alto Zé Leal. Gostaria de ouvir uma música com Pablo, é nova. É Suor Pingado.

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10: Boa tarde para você, agora 1:05, começando o nosso Atual é Top, música e informação no seu início de tarde e durante toda a sua tarde também, até as 4 horas, né? 4 horas, 4:30, tem Atual é Top para você, né? Comigo e com meu amigo também, Leandro Silva, a partir das 3 da tarde, aqui na sua Atual. Você vai ficar sabendo daqui a pouquinho. Diesel não vai subir nos postos após reajuste anunciado pela Petrobras. Esperamos, né? Que seja respeitado, né? Uma coisa é a gente... alguém dizer isso. Uma coisa é o pessoal cumprir, né? Esperamos, né? Daqui a pouquinho também tem um plantão policial das últimas 24 horas com o René Macedo. E mais, eleitores recebem alertas sobre as eleições pelo... é título. E também a operação prende ex-presidente da SP Trans, suspeito de ligação com o PCC. Essas e outras informações dentro do seu Atual é Top, você também participa aí. Vai no nosso WhatsApp, participa mandando sua mensagem de texto ou sua mensagem de áudio no 3526-4083.

0: diesel não devem ter alteração no valor do óleo diesel, apesar do reajuste de preços anunciado pela Petrobras a partir desta quinta-feira. Mesmo com o aumento de R$ 1 por litro, a petroleira vai aplicar um desconto do mesmo valor, garantido por uma ajuda financeira do governo federal. A Petrobras anunciou nesta quarta-feira o reajuste na tabela de vendas do óleo diesel A, que é o combustível puro derivado do petróleo produzido nas refinarias antes da adição de biodiesel. Entretanto, uma portaria do Ministério da Fazenda, publicada também nesta quarta, criou uma subvenção econômica que garante a concessão de desconto de R$ 1 por litro do óleo diesel A de uso rodoviário pelos próximos 30 dias, podendo ser prorrogada por igual período. Na prática, com o reajuste e o desconto, o preço final cobrado pela Petrobras às distribuidoras permanece inalterado. A Petrobras informou que decidiu aderir ao programa de subvenção, criado por medida provisória na semana passada, para manter a flexibilidade comercial. A assinatura formal de adesão ainda depende da publicação de regras complementares pelo governo federal e de trâmites internos da empresa. Segundo a Petrobras, a ideia é não repassar imediatamente para os consumidores a instabilidade do dólar e dos preços internacionais do petróleo. Da Rádio Nacional em São Luís, Gabriel Correa.
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2: O Caminho da Sorte agora está com todas as extrações Lotep Paraíba disponível para os apostadores, pagando a mesma cotação da Federal. Agora vamos à extração Pernambuco das 12h40. Primeiro prêmio 0821 Cabra. Segundo prêmio 50-54 Gato. Terceiro prêmio 79-43 Cavalo. Quatro prêmio 27-04 Avestruz. E quinto e último prêmio 35-37 Coelho. Extração das 12h40.
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0: Nas últimas 24 horas, mataram 9 pessoas em Pernambuco. Mês de setembro são 108 assassinatos. E 1º de janeiro até esta madrugada, já mataram 1.957 pessoas em Pernambuco. Ariel Rufino da Silva, 18 anos, foi encontrado assassinado ontem em Pesqueira. Ele teria sido sequestrado na noite anterior, quando foi retirado de sua residência em loteamento Leonardo Gomes, por homens ainda não identificados. O corpo apresentava várias marcas de agressões. A Polícia Civil investiga o crime. João Batista da Silva, de 44 anos, agente socioeducativo, foi executado dentro da própria residência no bairro Passarinho, zona norte do Recife. E segundo a polícia, 3 homens encapuzados chegaram se passando por policiais, arrombaram a entrada e foram até o quarto, onde efetuaram vários disparos contra a vítima. Foram encontrados projéteis e estojos dos calibres 38 e .40. EHPP investiga o crime. Um homem foi assassinado a tiros no bairro da Serrinha, município de Pesqueira. A vítima, identificada como Alessandro Rodrigues dos Santos, 48 anos. De acordo com as informações apuradas, ele foi surpreendido por 2 indivíduos que estavam em uma motocicleta. Os suspeitos se aproximaram e efetuaram vários disparos de arma de fogo de grosso calibre contra Alessandro. Mesmo ferido, o homem foi socorrido e levado ao Hospital Dr. Lídio Paraíba, onde recebeu atendimento médico, mas não resistiu à gravidade dos ferimentos e, infelizmente, foi a óbito. Após o crime, os autores fugiram e ainda não foram identificados. A motivação do assassinato também é desconhecida. Leonardo Oliveira da Silva, de 39 anos, foi morto a golpes de faca dentro do centro de ressocialização do Magreste, em Canhotinho. Ele chegou a ser socorrido para o hospital, mas morreu. O suspeito seria outro detento e não teve o nome divulgado. Segundo informações, o crime pode ter sido motivado por vingança. A delegacia de Canhotinho investiga o assassinato. Luciano Melo da Silva foi encontrado morto com golpes de faca em uma área desabitada no Alto do Cruzeiro, em São Bento do Una. Segundo informações, ele era ex-presidiário, teria se envolvido em uma briga na noite anterior. A autoria e motivação ainda são desconhecidas. A Polícia Civil investiga o crime. Breno da Silva Nascimento, 25 anos, foi executado a tiros em São José da Coruba Grande. A polícia foi acionada após moradores relatarem um tiroteio. Breno foi encontrado morto com várias perfurações. Segundo informações policiais, ele tinha envolvimento com tráfico e passagem pelo sistema prisional. Os autores teriam fugido em um carro branco. A polícia investiga o assassinato. Uma operação conjunta do BEP e da Polícia Federal erradicou cerca de 41 mil pés de maconha em uma área rural de Betânia, no sertão de Pernambuco. A plantação foi localizada após informações repassadas pela Polícia Federal. Ninguém foi preso. O material será incinerado e a ocorrência foi encaminhada para a Delegacia de Polícia Civil de Serra Talhada, que dará continuidade às investigações. Fabrício Valdeci da Silva morreu após a motocicleta em que estava bater na traseira de um caminhão BR-232 em Gravatá. O acidente aconteceu por volta das 22 horas e 40 minutos. A moto transportava 2 ocupantes. Fabrício morreu no local e o outro ocupante ficou gravemente ferido. O motorista do caminhão não estava mais no local quando a Polícia Rodoviária Federal chegou. As circunstâncias do acidente serão investigadas. A PRF recuperou uma caminhonete e uma motocicleta roubadas e deteve 2 homens na BR-423 em Paranatama. A moto havia sido roubada horas antes em Petrolândia e, segundo a ocorrência, os suspeitos teriam aplicado o golpe do falso Pix contra o proprietário da motocicleta. A caminhonete também tinha registro de roubo feito no Recife na terça-feira. Os dois foram levados para a delegacia de Paranatama. Da agência de rádio Conexão Notícias, reportagem Renê Macedo.
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0: eleitora ou eleitor que tem o aplicativo e-título do Tribunal Superior Eleitoral começa a receber a partir de hoje alertas de orientações sobre o pleito de outubro. Entre as notificações estão lembretes para consultar o local de votação, manter o aplicativo atualizado e acessar informações e serviços eleitorais. Além disso, os alertas vão contribuir para enfrentar a desinformação. Segundo o TSE, o envio de notificações no aplicativo vai seguir durante todo o período eleitoral. O objetivo é estabelecer um canal direto e seguro de comunicação com o eleitorado. O e-título substitui o título eleitoral de papel. E para quem tem biometria cadastrada e fotografia exibida no app, ele também pode ser usado como documento de identificação no momento do voto. Entre os principais serviços disponíveis no aplicativo estão a possibilidade de justificar a ausência no dia da votação, quitar débitos eleitorais por PIX ou cartão de crédito, emitir certidão de filiação partidária e gerar código de autenticação para sistemas parceiros e conveniados da Justiça Eleitoral. A recomendação do TSE é que os eleitores baixem o e-título com antecedência e mantenham o aplicativo atualizado. Da Rádio Nacional no Rio de Janeiro, Priscila Tereza.
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1: Continue ligado aqui na sua atual, atual top. Não acabou, tá? Eu só vou ali colocar o feijão no bucho, almoçar. Às três, Leandro Silva chega pra assumir o comando, mas já deixei aqui muita música e muita informação pra você ficar conectado, sintonizado na rádio, que é a melhor escolha. Eu vou ali, eu vou de táxi, tá?

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0: Santos Oliveira, numa operação da Polícia Civil e do Ministério Público de São Paulo. Levy é acusado de participar de negociações e cuidar de interesses do PCC, o primeiro comando da capital, no setor de transportes. Ele foi ainda secretário de Mobilidade e Gestão na época de Ricardo Nunes à Prefeitura. O ex-vereador e ex-presidente da Câmara Municipal de São Paulo, Milton Leite, do União Brasil, também foi alvo. Não foi preso porque disse que estava em viagem, mas prometeu se apresentar às autoridades em 24 horas e negou qualquer ligação com o PCC. A suspeita é a de que a facção criminosa tenha influência em 12 das 22 empresas de transporte coletivo de passageiros na capital e no interior, com a participação ativa dos investigados no esquema. Segundo a polícia, eles tinham função de liderança. Ao todo, foram 16 mandados de prisão e 18 de busca e apreensão na capital, na região metropolitana e no litoral do estado. Essa foi a Operação Vectura Corrupta. A Prefeitura de São Paulo lembrou que a Transwolf e a UPBus, duas das empresas investigadas, já sofreram intervenções e são alvo de processos, segundo a Prefeitura, para proteger o sistema municipal de transporte. O prefeito Ricardo Nunes determinou ainda a criação de um grupo para analisar todos os elementos: contratos, documentos e vínculos das empresas com o sistema municipal de transporte, inclusive com a possibilidade de intervenção também na empresa A2. Com produção de Karina Barbosa, da Rádio Nacional em Brasília, Priscila Mazenotti.
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últimos tempos, o uso de ligações telefônicas para aplicar golpes tem se tornado uma prática cada vez mais comum. Aqui no Tocantins, tem criminosos se passando por instituições financeiras e até mesmo por integrantes de facções criminosas. Uma das vítimas desse tipo de golpe chegou a pagar R$ 2.500 após ser ameaçado de morte pelos criminosos. Existem leis que garantem a segurança dos dados no ambiente virtual, mas mesmo assim, os golpistas conseguem acessar essas informações. A orientação de especialistas é evitar ao máximo a exposição dos seus dados pessoais. Evite fornecer dados em ligações, mesmo que aquela ligação se apresente como sendo do banco. Geralmente, os bancos não ligam e, quando ligam, eles não vão te pedir senhas e nem o seu CPF. Conforme a Secretaria de Segurança Pública do Tocantins, casos de crimes cibernéticos podem ser registrados presencialmente em uma unidade da Polícia Civil ou através da delegacia virtual. Após o registro do boletim de ocorrência, a queixa é encaminhada para a Divisão Especializada de Repressão a Crimes Cibernéticos. Viviane Goulart, da Rádio Unitins FM de Palmas, no Tocantins, para a Rádio Nacional de Brasília. Ato.

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0: A Polícia Federal realizou nesta quinta-feira duas operações de olho em esquemas criminosos que, somados, teriam movimentado mais de 120 milhões de reais no Rio de Janeiro. A primeira, chamada de Operação Faixa Amarela, combate um suposto esquema de fraudes em contratos de transporte escolar, além do desvio de recursos públicos, lavagem de dinheiro e apropriação indevida de bens. Esses crimes estariam relacionados à gestão municipal de Duque de Caxias, na Baixada Fluminense. Ao todo, os agentes cumpriram 12 mandados de busca e apreensão em endereços do município e na capital fluminense. Segundo a PF, as investigações começaram após a análise do conteúdo de um celular apreendido durante a Operação Anáfora, que apurou um suposto esquema de lavagem de dinheiro e desvio de recursos na área da saúde, envolvendo o grupo político ligado ao ex-prefeito caxiense, Washington Reis, do MDB. As possíveis fraudes em licitações investigadas na ação de hoje começaram em 2020 e não pararam. Só nos três primeiros anos foram movimentados mais de 62 milhões de reais. Também foi apontada uma possível atuação coordenada entre empresários, funcionários públicos e terceiros. De acordo com os agentes, eram superfaturadas licitações e desviados recursos públicos para o pagamento de vantagens indevidas, ocultando a origem dos valores obtidos com as fraudes. Além desta ofensiva, nesta quinta-feira, policiais federais promoveram a Operação Conexão Paralela para investigar uma quadrilha responsável por realizar importações clandestinas de celulares e outros aparelhos eletrônicos. No total, foram expedidos 6 mandados de busca e apreensão, cumpridos em endereços do Rio de Janeiro e em Maricá, na região metropolitana do estado. A operação foi desencadeada após denúncia feita pelo canal online Comunica PF. Nos últimos 5 anos, milhares de aparelhos, principalmente smartphones, chegavam ao Brasil sem o devido recolhimento dos impostos, o que proporcionou mais de 60 milhões de reais ilícitos. As investigações apontaram também que um policial militar seria o principal operador do esquema. Em sua residência, foram encontrados celulares, computadores e dinheiro em espécie em valor não divulgado. Até o fechamento desta reportagem, os nomes de todos os investigados em ambas as operações não foram divulgados. Sob supervisão de Leila Santos, da Rádio Nacional, no Rio de Janeiro, João Barbosa.
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gente, uma ótima tarde para você, começando aqui o nosso programa Atual é Top, segunda edição, hein, com muita música, 3:05, 10:05 da tarde por aqui, eu sou o Leandro, vamos curtir só as melhores, trazendo já a primeira onda de hoje para você com o Jorge Mateus, eu quero só você.

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0: Muito bem, já estamos de volta aqui na atual 3 horas 24 minutos, 3h24. Vamos agora atender a participação da galerinha pelo nosso WhatsApp, 3526-4083. Quem está comigo por aqui participando?
1: Boa tarde, família atual. Boa aqui, tarde. Rogério Souza Ferreira,
0: Márcio. Diga aí, meu amigo. Boa tarde.
1: Toca aí, Henrique Juliano, que seja ex.
0: Certo.
1: Boa tarde, Léo.
0: Boa tarde.
1: Para aumentar o som.
0: Vamos embora. Curtindo aqui só as melhores na atual. Quem mais aqui tá comigo?
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0: Valeu, Reginaldo. Vai curtir uma música de Calcinha Preta daqui a pouco, hein? São 3 horas e 25 minutos, estamos ao vivo nessa tarde maravilhosa. Quintou, hein? Ótima quinta-feira. Tá quente, né, galera?
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0: Alô, legal. Boa tarde. Boa tarde pra você, legal. Um alô aí pra você, vai curtir Luan Santana. Como eu tava falando, tá muito quente, se hidratem, tá, minha gente? Toma bastante líquido, muita água, é importante. O corpo da gente precisa. A virose aí tá atacando todo mundo, muita gente gripada, muita gente adoecendo. É importante se hidratar. Tá quente, o clima tá muito quente. Quem mais aqui participando com a gente?
4: Boa tarde, Márcio Lima. Boa tarde, aqui é José.
0: Boa tarde.
4: Toca pra mim a música da novela das nove, daquela que terminou. Desgraça pra mim, por favor. Só pra curtir.
0: Tá bom então, Josefa do Mário Bezerra. Obrigado, Josefa. Boa tarde pra você. Boa tarde, Léo. Aqui é Júnior. Quero uma música com José Augusto. Pra minha mãe. Tá bom. Quem mais aqui tá participando conosco? Nosso ouvinte Robson de Estrada Nova. Tá na sintonia, tá curtindo a programação. Silene também, super beijo pra você. E a galera toda aí na melhor sintonia. Vamos curtir as músicas que vocês pedem por aqui.

0: Sucesso pra vocês, Milzinho Toque 10. Sucesso aqui na programação da sua 105.1. Atual, a melhor escolha. Participe! 3526-4083 é você participando com a gente aqui na melhor sintonia. Tem mais indicação, tem mais gente pra falar conosco por aqui. Alô, você do WhatsApp.
1: Fernando Silva, por favor, toca aí a música de Zé Vaqueiro e Natan. Aproveita que eu tô obrigado. Obrigado, atual FM é a melhor escolha.
0: Ok, muito obrigado pela participação. Nida, na cidade de Pombos, tá na sintonia. Vai curtir a música de Zé Vaqueiro. Ah, e Natan, né? Aproveita que tô obrigado. Rosa, oi Rosa, boa tarde. Rosa, pedindo aqui uma música Milcinho Talk 10, oferecendo pra ela, beijo. Ok, então, alô, alô Rosa, pessoal da cidade de Pombos, todo mundo na audiência, todo mundo na sintonia, todo mundo curtindo a atual 3h33, já já, tem oração da tarde com o padre Reginaldo Manzotti.

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3: Oração da tarde com o padre Reginaldo Manzotti, ao vivo aqui na sua Atual 105.1. Apresentando aqui os nomes dos ouvintes, das pessoas que pedem aqui nossas intenções na oração da tarde. Ítalo Barreto, apresentamos aqui na oração da tarde. Pedimos também a todos que possam fazer uma corrente de oração por Ítalo Barreto, pela recuperação de sua saúde, que Deus possa dar aí a sua recuperação o mais breve possível. Apresentamos também todas as intenções dos ouvintes que diariamente acompanham conosco. Eudes, aí em Lagoa Redonda, Igor do loteamento José de Lemos, Dona Odete lá do Amparo, Vovó Amara também, a Tia Santana, todos os amigos que diariamente estão com a gente aí acompanhando esse momento de fé e esperança. Márcia, muito obrigado também aí pela sua participação, pela mensagem. A dor, a cura, o socorro. Algumas pessoas dizem ou fazem coisas que machucam, mas você tem a habilidade dada por Deus para amar essas pessoas. Uma boa forma de começar é seguir a bem conhecida regra de ouro. Não é fácil, de fato, requer disciplina, mas Deus o ajudará se você realmente desejar fazê-lo. A disciplina é sua amiga, a habilidade que Deus lhe dá para caminhar nos caminhos dele. Embora seja difícil, a disciplina é um desconforto temporário que pode trazer alegria permanente ou prazer a longo prazo. Se você é ferido ou aprende a vencer isso, terá uma valiosa ferramenta para ajudar os outros. Deus nos conforta para que possamos confortar outras pessoas. Somos feridos, permitimos que Deus nos cure, estamos prontos a socorrer outros. Ferida, cura, socorro, é um processo que literalmente pode mudar sua vida e a vida de muitas outras pessoas ao seu redor. Oração da tarde com o padre Reginaldo Manzotti nesta quinta-feira, 17 de setembro, aqui na Atual FM.
4: Boa tarde, queridos filhos e filhas. Que a paz do Senhor esteja com você. E nós continuamos a depositar no manto de Nossa Senhora das Dores, as nossas queixas, nossos sofrimentos, no único sentido. Nossa Senhora das Dores, leve a Jesus a nossa prece, nosso pedido. Vamos juntos em nome do Pai, do Filho e do Espírito Santo. Amém. Nossa Senhora das Dores, nas suas sete espadas transpassada no coração, inquietações, provações, dificuldades, Mãe. Também hoje, há tantas tribulações que transpassam nossa alma e nosso coração. Pedimos, Nossa Senhora das Dores, a graça da perseverança. Assim, ó Mãe, Nossa Senhora das Dores, como não recuaste diante das provações, enfrentaste as dificuldades e em tudo foste obediente até o fim ao Pai, na missão de servir a Jesus nosso Senhor, pedimos a mesma graça, Nossa Senhora das Dores, que sejamos fiéis, que sejamos perseverantes, que sejamos atuantes. Mãe dolorosa, acompanhai-nos em nossas dificuldades e atendei-nos nesta graça que para nós é como uma espada transpassada em nossa alma, que inquieta nosso viver. e desassossega a nossa família. Nossa Senhora das Dores, ajudai-nos a perseverar, a ter serenidade na provação, paciência em Deus, compreensão dos defeitos alheios. Mas acima de tudo, Nossa Senhora das Dores, que saibamos viver cada momento com um olhar fixo na madrugada da ressurreição que nos espera. Nossa Senhora das Dores, acolha a prece de meus familiares que agora apresento como fruto desta Ave Maria. Ave Maria, cheia de graça, o Senhor é convosco. Bendita sois vós entre as mulheres, e bendito é o fruto do vosso ventre, Jesus. Santa Maria, Mãe de Deus, rogai por nós, pecadores, agora e na hora de nossa morte. Amém. Nossa Senhora das Dores, dai-nos a graça de um final de dia abençoado. E se a cruz pesar, nos ajude a carregar. Amém.
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0: Freitas, me fala qual a necessidade. Quadro 8 na melhor sintonia. Tem muita gente aí do outro lado escutando aqui o som da atual. Coisa boa, hein? Audiência comprovadíssima. Primeiro lugar no seu coração. Primeiro lugar em toda a região. Ó, tem indicação aqui dos ouvintes. Vamos lá, vamos conferir. O pessoal tá pedindo música. A galerinha tá na sintonia, tá mandando áudio por aqui.
1: Que é o Thiaguinho do Maués. Essa é uma música de Roberto Carlos. 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
0: Valeu, valeu, Thiaguinho. Vai curtir sucesso aí com Roberto Carlos aqui na programação da 105. 4 horas 9 minutos.

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Olha aí, você curtindo o som da sua atual, a melhor escolha. Ah, coisa boa, hein? Que maravilha. Alô, Flávio Santos, tá ouvindo a gente aí, ó. Tá no Maués, né? Pedindo pra curtir a música do grupo Sem Compromisso. Tá bom, valeu, Flávio. Boa tarde pra você. Branca tá lá no Sítio do Meio, pedindo aqui a música de Asas Livres, Alianças. Que música linda, hein? Alô, alô, Branca, pessoal do Sítio do Meio. Vamos curtir aí o som de Asas Livres, Alianças, já já. 4h29. As melhores músicas, a melhor sintonia, sem dúvida. Aqui na atual.

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Oi, gente, muito boa tarde para vocês. Está iniciando agora a segunda edição do nosso Momento de Amor ao vivo aqui na sua 105.1 atual. E a gente traz aqui uma mensagem que compartilha com vocês que diz assim: é justamente quando as coisas vão mal que as suas habilidades podem fazer a diferença. A melhor hora para tomar atitudes que manterão as coisas fluindo a seu favor é quando tudo está contra você. A melhor cura para a falta de coragem é a ação. Não fique sentado sentindo pena de si mesmo, faça algo. Se você entrou nessa situação, você pode sair dela e seguir em frente para uma vida de sucessos e conquistas. Todas as coisas acontecem quando você começa a tomar o controle do seu próprio destino. Tenha consciência de que as suas ações determinam o seu futuro. Está no ar mais uma edição do Momento de Amor, aqui na Atual.

0: gente segue por aqui com o nosso momento de amor pra você. Não há palavra no mundo que descreva o que eu sinto por você, a devoção que eu tenho pelo nosso relacionamento, pelo nosso amor, pelas coisas que você faz para garantir a nossa felicidade. Você é a minha musa, minha inspiração. Seu momento de amor da Atual, a melhor escolha. E a gente finaliza o momento de hoje com mais uma linda tradução. Isso mesmo. Vamos deixar aqui você se deliciando com mais uma tradução aqui do nosso momento de amor. Tá bom, gente? Deixa eu aqui agradecer ao pessoal que está ainda participando com a gente aqui no nosso WhatsApp. Cláudia, do Pinga Fogo. Quem mais aqui? Deixa ver. Elisângela, aí do centro. Nosso ouvinte Gabriel, ao lado do Cibrazense. O Zacarias também. Lucivânia, de Estrada Nova. Dora, de Campinas. Todo esse pessoal aí ouvindo a Atual. Grande abraço, hein, gente? Fique com Deus e até amanhã.
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0: Aqui já começa, né, fuleiragem? Você se abrindo aqui é pra você sorrir. O melhor programa do Brasil, a maior cadeia de humor, são 117 rádios e são 30 anos de sucesso.
1: Ai, menino, esse programa é tudo que haverá.
0: Pra começar, risadinha. Esses são 30 anos, é estúdio novo e programa novo.
1: Olha.
0: Além das pegadinhas, risadinha, catraia, mamãe Danissa. Tem também os brutos. Carniça, os brutos estão no estúdio. Já eles vão falar, porque chifre é igual a leite fervendo. Você vira as costas e ele aparece.
2: Condongo.
3: Amém. Muito bem.
4: Tem que tirar.
3: Amém.
4: Tem que tirar. Tem que tirar.
3: Você vê isso aqui?
5: Não.
3: Não.
5: O inimigo não se apresenta.
3: Se apresenta agora, não. Deus, não, o inimigo Deus, se aproxima, não. Tem medo dele.
4: Ele tá com quebrante.
3: Ei, uma vez tava lá na igreja, sabe? Aí quando foi pra lá, aí tava o pastor Oséias. Pastor Oséias, organizado, decente. Aí o pastor disse: olha, agora vou escolher dois irmãos aqui para a gente fazer a noite de cura. Disse, amém, amém, ô glória. Aí escolheram lá e foi o menino que era cis, que ele puxava de uma perna, e foi também o fã que trabalha com a gente, Licurgo. Foram pra lá e ficaram detrás de uma porta, de um pano. Aí ele disse: agora, você, aleijado, ande, solta as muletas, detrás do pano, aí pá. Aí disse: você, fã, fale. Aí o fã disse: o aleijado caiu. Um abraço, pastor Zé, aquele abraço. Ele tá com o quê, feio? Tá com
4: ele? Tá com a mão, reclamando com calor da festa. Tá doente, é?
3: Esse bicho é doido, ele tem quebrante, tá menopausa, mal olhado.
4: Não sei lá.
6: Calor tudo... da p***, tio.
3: Ei,
5: tá tomando
3: monjada,
5: emoção.
3: Tá, mas tá tomando
4: monjada.
3: Tá monjada de garrafa pet, tá secando demais.
7: 30 anos.

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1: Daqui a pouco eu fiz uma filmagem com ele e fez: tem como tu me marcar? Eu digo que tem, eu peguei um pedaço de carvão e marquei.
2: Xuxa,
3: outra notícia também.
1: Sim, outra coisa, vamos falar sobre isso. O que é que você acha, Tiaguinho? Você também é no meio dos artistas. Quando um cantor deixa de seguir outro, é porque assim, tá com alguma inveja, ou alguma coisa entre eles dois, assim?
2: Ou ciúme?
1: Por exemplo, ele disse que Gustavo Lima deixou de seguir Safadão e Natanzinho Lima, não foi? Será porque é o quê? De grupos diferentes? Porque não tem nada a ver, você pode ser de um grupo ou de outro, a gente é amigo, então um segue o outro.
4: É verdade, maçã.

0: É uma coisa que ele não tem a mídia, ele precisa de mídia.
1: Ele é doido. Ele é doido.
0: Ele tá atrás de mídia.
1: Ele para de seguir pelo momento dele mesmo.
0: É.
2: Insulte, aqui ele deu um insulto.
0: Atenção, Catraia!
3: Catraia!
0: Catraia!
2: E aí? Sai, caralho,
0: vamos!
2: Finalizar o diabo, pô!
0: Vamos ver agora notícias!
1: Ei, Lacraia!
0: Catraia!
2: Ô, meu zóio,
0: cara! Aí é o meu olho, cara! Único bom, o único bom é esse! Eu disse, Biró, só eu vou dar um oi pra ela. Se não der, não, você só tem um.

0: Lotação, saindo de Caruaru até Natal, ele vem cortando onde não tiver blitz nem BR. 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
2: Eu vou...

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0: Ivanice? Tudo bom, Ivanice?
1: Tudo bom.
0: Olha, aqui quem tá falando é Jorge, aqui do Grupo Escolar da Terceira Idade. É porque eu tava querendo fazer uma pesquisa com a senhora, pode ser?
1: Da escola?
0: É, aqui da escola, do Grupo Escolar da Terceira Idade, Estélio Ferreira da Terceira Idade. É só algumas perguntas, pode ser?
1: Pode.
0: Pronto, eu vou perguntar, Ivanice, algumas palavras aqui do dicionário. Aí você vai me dizer o que é, viu? Pronto, a primeira palavra, Ivanice, é... Na sua família, assim, tem algum procurador?
1: Como?
0: Eu digo assim, na sua família tem algum procurador?
1: Eu acho que não, viu? Porque eu daqui não gosto muito de procurar, não.
0: Como assim?
1: Porque eu acho o seguinte, são um povo parado, eles não gostam de estar procurando as coisas, de estar procurando... Eu acho que, não sei, mas eu acho que não tem.
0: Ah, então, por conta disso, você acha que eles não são procurador, né?
1: Tô falando da minha casa, dos outros eu não sei, né?
0: Ah, então você acha que na sua casa não tem procurador, né?
1: É.
0: Tá certo, bota aqui, procurador, não gosto de procurar. Pronto, Ivanice, tá saindo aqui o resultado seu, das suas perguntas, né? Deixa eu pegar aqui, passar um papel aqui pra ver. Pronto, tá aqui o seu resultado. Você quer que eu diga, Ivanice?
1: É, pode dizer.
0: Não, é porque às vezes assim a pessoa sopa a cabeça, né? E fica querendo. Aí eu não sei se eu digo, né?
1: Não, pode dizer.
0: Pronto, Ivanice, eu vou dizer, assim tá dizendo, Ivanice, parabéns, você é heterossexual.
1: Agora me diga uma coisa, eu tô achando, que tipo de pesquisa é essa, hein?
0: É a pesquisa que a professora passou no trabalho da gente da terceira idade aqui na escola, né?
1: Como é que a pessoa tá fazendo um trabalho numa escola, fica, como se diz, ocupando o tempo de suas donas de casa pra vir com uma safadeza dessa, hein?
0: Não, Ivanice, mas você não é heterossexual.
1: Não, é sua mãe.
0: Não, por que mãe?
1: Porque não tem vergonha nem você nem ela.
0: Ô, Ivanice, peraí, aí já é ignorância, viu?
1: Não, não é ignorância não, é porque eu não sei que tipo de trabalho é esse, você vai pariu e aborrecer a sua mãe, viu?
0: Mas isso é um elogio!
2: Tchau, almoção!
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1: Uma vez, lá na casa da fazenda, eu vi um toleto lá, eu disse, rapaz, isso aqui tem que ser, se foi parto normal, não cabe não, só uma cesárea, pra ver se eu botar pra fora.
2: Quando ele caga, lembra um estaca.
1: É, desse tamanho. Sai lágrima do olho dele, né?
2: Estaca de fazenda.
1: Uma vez ele foi levar um exame de fezes.
3: Satanás.
1: Ele foi levar um exame de fezes, ele levou uma lata de manteiga, cheio, um toleto aqui. Diga aí. E farinha também só cagava de coca. Você lembra lá em Gravatá?
4: Não caga não, só eu cago de coca.
1: Só caga de coca. Ele sobe em cima do bojo, é de coca.
5: É, diga ela, a bacia quebra você em rica.
1: É, porque ele tem muita carne pra cortar.
4: Tá bem pertinho dela quebrar.
5: Não.
4: Aqui que ela quebra.
5: Não, mas tudo acontece. É. Que vez a sua irmã era moça, hoje ela é o quê?
4: Igual a tua mãe, não era moça?
5: Então,
4: ela
5: sua mãe não era?
1: Olha, pra falar em moça, pra você ver a vergonha que o menino faz passar. Esse meu irmão mesmo, Maestro, ele foi pra casa de uma tia minha, que era madrinha dele, tia Teca. Teca de Mané Grampão. Aí quando chegou lá pra passar as férias, né, na praia, aí ele encabulado e mamãe, coisa que mais pediu, não me faça vergonha, não peça nada, coma só na hora que o povo for comer, não faça, não dê trabalho. Ele tinha uns 7 anos pra 8. Quando chegou lá, ele comeu de tudo, misturando as coisas, caranguejo, coisa que tinha comido, sururu. Aquele deu um revestrai no bucho dele, ele obrou-se. Minha tia, com pena, foi dar banho nele. Ela já pra aproveitar o calor, ele com 5 anos, 6 anos, 7 anos, ficou nua e dando banho. Aí ele ficou assim, admirado. Aí minha tia fez, que foi assim, nunca viu não? Disse, o que é isso? Ele nunca tinha visto, né? Que mamãe não ficava nua na frente de ninguém. Aí ele disse, ela fez isso aqui, foi uma machadada que eu levei, pra ela não dizer o que era, né? Disse, isso aqui, meu filho, foi uma machadada que eu levei. Aí a S.U. disse, mas tia, mesmo no p... Menino, foi a gente passar vergonha.
2: A altura certa.
1: É, mas diga assim, Catraia, mais notícias.
2: Catraia, mais notícia. E aí?
5: Vai, pra peste aí.
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8: Que música de arrepiar é essa, hein?

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0: Alô?
1: Opa, Ciene, tudo bom?
0: Tudo bom.
1: Ciene, a gente aqui do Departamento de Higiene Pessoal, aqui da Secretaria, e tá ligando pra senhora a respeito das unhas grandes que reclamaram aí da senhora.
0: Com as unhas?
1: É, que as unhas da senhora tá muito grande, parecendo um lobisomem.
0: Eu não.
1: É, mas a senhora é dona Ciene, né?
0: É, com as unhas.
1: É, porque as unhas da senhora estão muito grandes, né? A senhora está com problema.
0: Ai, meu Deus, que diabo de história de unha, menino?
1: O
0: que você é essa de unha?
1: É porque disseram, dona Cine, a gente está ligando só para ajudar, né? Porque disseram que está juntando muita sujeira, tendo assim problemas de doença, entendeu?
0: Eu sei.
1: Eu queria ajudar com a senhora pra gente ir aí aparar a sua unha laser.
0: Ah, sei lá o que você quer dizer com isso, rapaz.
1: Aí o problema é que disseram que a senhora tá com as unhas do dedo mindinho muito grande. A senhora foi tirar a cera do vidro, coçar, aí puxou o cordão do juiz lá dentro. Aí deu um tilt, assim, um problema, sabe?
0: A ligação tá tão ruim que esse telefone você quer que ele tenha. Desde onde que ele tá ruim assim? Antes de fazer uma ligação, não fiz. E a ligação tá ruim, que a gente só falta não escutar.
1: Dona, a senhora quer que eu mande um funcionário aí na casa da senhora com a serra elétrica?
0: Não. Não, ninguém aqui na minha casa, não, que eu não quero ninguém aqui, não. Já tô com raiva de ver gente, até de ver gente.
1: Mas parece a unha da senhora que tá muito grande.
0: Ah, tá bom,
2: alô?
1: Opa, Major, eu vou acertar com o senhor pra gente cortar as unhas de Ciene, que tá muito grande, a gente corta com esmeril, viu?
2: Não, ela já cortou, rapaz, muitos anos, mano. Você é doido, negócio. A cor que já foi cortada, mano.
1: Mas as unhas dela.
2: É as unhas mesmo, já foi cortada.
1: Pô, senhor, a unha dos pés dela, que a gente vai procurar outra cliente.
2: Ah, então pronto, você procure outra que eu não vou querer não, viu, meu irmão? Pronto.
1: Será, hein? Eu não vou ligar de novo, não.

0: Alô?
1: Não, eu não acredito que é tu, não.
0: Oxente, e quem é?
1: Não é o velho que vai cortar tuas unhas pra tu deixar de me arranhar?
0: Vai cortar da porra que lhe pariu, da porra que lhe pariu.
1: Não arranha mais minhas costas não, viu?
0: Rapaz, eu vou lhe pedir por favor, faça um favor de esquecer esse número.
1: E as unhas de Ciane?
0: Porque senão eu vou tomar a devida decisão. Vou ligar pra polícia agora e lhe dar seu número. Porque meu telefone aqui fica registrado o número. Seu irresponsável.
1: Tuas unhas parecem é de um carcará.
0: Seu irresponsável.
1: Ah, depois fica me ligando pra eu cortar as unhas de vocês.
0: Quem é que tá ligando pra tu, irresponsável? Tu é quem tá ligando.
1: Bicho, da unha de guaxinim. Vou ligar de novo, não.

0: Alô?
1: Meu amigo, além de ter as unhas grandes, vocês são muito mal educados, viu?
2: Eu vou dar pra ser você, seu irresponsável. Você tá ligando aqui no telefone por quê?
1: Hã?
2: Hein? Quem te autorizou você ligar pra mim?
1: Mas não fui eu que liguei, não. Ligaram pra mim pra fazer a unha.
2: Não quero nem saber de unha, não, rapaz. Não tenho minhas unhas feitas de nascença. Eu faço o que precisar.
1: Tu pinta essa tua unha de porcelana?
2: Tá fora de mim.
1: Tu pinta ela francesinha?
2: Faça favor, cala a boca.
1: Oh, toma, ela tá braba. Cadê o dinheiro?
2: Que dinheiro o quê, rapaz? Tu nem me conhece? Sai fora de mim, rapaz.
3: Terminando mais um programa, obrigado pela sua audiência, continua no canal do YouTube, você vai também no Instagram, acompanha a gente em todas as plataformas, Moção ao vivo!
4: Uhul.
3: Obrigado pela sua audiência, fiquem com Deus, até amanhã, se Deus quiser, é um K, é um B, é um Osso, acabou-se!
4: Uhum.

A Hora do Ângelus. O anjo do Senhor anunciou a Maria, e ela concebeu do Espírito Santo. Ave Maria, cheia de graça, o Senhor é convosco. Bendita sois vós entre as mulheres, e bendito é o fruto do vosso ventre, Jesus. Santa Maria, Mãe de Deus, rogai por nós, pecadores, agora e na hora de nossa morte. Amém. Eis aqui a serva do Senhor, faça-se em mim segundo a vossa palavra. Ave Maria, cheia de graça, o Senhor é convosco. Bendita sois vós entre as mulheres, e bendito é o fruto do vosso ventre, Jesus. Santa Maria, Mãe de Deus, rogai por nós, pecadores, agora e na hora de nossa morte. Amém. E o Verbo divino se fez carne e habitou entre nós. Ave Maria, cheia de graça, o Senhor é convosco. Bendita sois vós entre as mulheres e bendito é o fruto do vosso ventre, Jesus. Santa Maria, Mãe de Deus, rogai por nós, pecadores, agora e na hora de nossa morte. Amém. Rogai por nós, Santa Mãe de Deus, para que sejamos dignos das promessas de Cristo. Oremos. Infundi, Senhor, como vos pedimos, a vossa graça em nossas almas, para que nós, que pela anunciação do anjo, vimos ao conhecimento da encarnação de Jesus Cristo, vosso Filho, por sua paixão e morte, sejamos conduzidos à glória da ressurreição, pelo mesmo Cristo, Senhor nosso. Amém.

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1: Dezoito horas, 8 minutos.
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1: Já é noite na capital pernambucana e o Bola Rolando está no ar. Bola Rolando, a mais completa resenha esportiva do Rádio de Pernambuco. Atenção para as principais manchetes do programa de hoje. Náutico, Raldinei Alves.
4: Náutico inicia a preparação para enfrentar o Cuiabá. Kimbu precisa fazer 7 de 30 pontos que vai disputar na competição. Técnico Guilherme dos Anjos fala que para pensar em algo a mais do que só se salvar do rebaixamento, Náutico precisa antes fazer 45 pontos.
1: Esporte, o Alex Santos.
5: E o Leão segue se preparando para o jogo importante contra o Juventude no próximo sábado. Lateral esquerdo apresentado hoje à tarde no CT. Leonino disse que está pronto e preparado para o jogo caso Mariano Sosso queira escalá-lo.
1: Santa Cruz, Leonardo Vasconcelos.
6: Torcida tricolor esgota ingressos, mas a arena não deve ter capacidade máxima de público. Áreas de separação para a torcida cearense, que ficará em camarote, vão impedir a lotação do estádio. William Alves destacou sua gratidão com o clube e como espera retribuir.
1: 18 horas, 11 minutos, vai começar o show.

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1: Tem bola rolando para o Clube Náutico Capibaribe. Alô, alô, Raldirei Alves.
2: Alô, Edinaldo, boa noite para você, para todo mundo que está nos acompanhando. O Náutico fez um treinamento hoje e amanhã tem outra atividade. No sábado vai viajar para Cuiabá, o jogo é na segunda-feira. O cálculo é muito simples, né, Edinaldo? Ontem a gente acabou repercutindo o jogo passado, mas até com mais tempo agora para falar da tabela. O cálculo do Náutico é muito simples. São 38 pontos, restam 10 jogos, tem que fazer 7 dos 30 pontos que vai disputar. Então, é ainda um objetivo factível para o Náutico. O Náutico caiu para o 14º lugar e vai enfrentar o Cuiabá, que é o 11º, com 40 pontos. É um confronto direto entre Náutico e Cuiabá, esse jogo da segunda. É mais uma oportunidade do Náutico continuar respirando aliviado na luta contra o rebaixamento.
1: Ele vai precisar ultrapassar esse número, no caso, chegar aos 45 tão comentados também, mas aí é no caso de ainda tentar o acesso, ou a manutenção é em cima desses números que você colocou?
2: É, primeiro a manutenção, né? Certo. Com os 45.
1: Aí ficaria em torno de...
2: Para buscar o acesso, teria que chegar lá 60, 60 e alguma coisa.
1: Chegaria a isso, né?
2: Isso. Seria um outro patamar. São 10 jogos para o Náutico conseguir, enfim, esses objetivos. Eu vou até inverter a ordem da coisa aqui, porque o Guilherme dos Anjos falou exatamente sobre isso. É interessante a gente ouvir já agora, então, a fala do Guilherme dos Anjos, que na visão dele, não dá para pensar em acesso sem antes garantir os 45. Vamos ouvir o treinador do Náutico.
3: É relativo. É relativo porque vai depender do que a gente vai estar buscando no momento em que a gente conseguir conquistar os 45 pontos. Como eu falei, dentro desses próximos 10 jogos, se nós engatarmos uma sequência de 3 vitórias, em algum momento nós vamos voltar a brigar. Então, se hoje a gente vencesse, a gente ainda precisava vencer Cuiabá, precisava vencer Sport, para falar, estamos novamente brigando ali a 2 pontos, a 1 ponto, né, com o 6º colocado. Então, vai depender um pouco disso, porque a utilização de garotos, como você mencionou, na ideia de uma experiência, na ideia de enxergar, ela vai de acordo com o campeonato também. Mas sim, talvez sim, mas vai ser circunstancial também. Assim como está sendo a utilização dos jovens, foi com o Maranhão, que já estão num nível um pouco mais alto. O Luiz, que está com 21 anos, mas está performando num nível muito bom, né? Entre outros atletas que já entraram, já ganharam cancha. Tem que ter paciência, é como a gente falou a última vez que mencionamos sobre jovens, né? Tem que ter um timing positivo para que se não perca principalmente esses atletas, e na verdade ganha experiência, ganha cancha.
2: Muito bem, palavras do Guilherme dos Anjos, técnico do Náutico, falando sobre esse objetivo, sobre essa briga do Náutico. Então, é isso, né, Edinaldo? Primeiro
1: é porque,
2: fazer
1: verdade,
2: 45.
1: Né, Haldir, o primeiro objetivo é exatamente se manter na competição.
2: É, e é o maior objetivo hoje para

0: Um time que estava há 3 anos na Série C.
1: Você tem condições ainda de se classificar, mas é muito distante a possibilidade.
0: O que chama a atenção, e é o que tem frustrado a torcida do Náutico, é que quando o Náutico está chegando perto de voltar a se projetar para brigar pelo G6, acontece um tropeço como esse. Exato. O Náutico poderia ter 40 pontos se tivesse vencido o time do Operário. Estaria a 6 do G6.
1: É, realmente foi muito triste esse resultado desse jogo. Principalmente porque o Náutico já estava na frente do placar com 3-1. E eu só tive a dimensão exata do quanto isso machucou o torcedor com os telefonemas que eu tenho recebido até hoje, depois daquele jogo, e as manifestações do torcedor alvirrubro. É impressionante como ele ficou frustrado demais com esse resultado. Porque, gente, nós chegamos até os 46 com 3-1, não foi?
0: 46,
1: 46 com 3-1 no placar.
0: 47, na verdade, porque foi o segundo gol aos 48 e o terceiro 49. Gol aos 49.
1: 2 minutos eles fizeram 2 gols e empataram o jogo. Então a dimensão é muito grande. As pessoas falam com muita tristeza, com aquele sentimento de frustração. E não poderia ser diferente, né, gente? Você está dentro da sua casa, consegue botar 3-1 e deixa empatar em 2 minutos, é uma mágoa que vai se acumulando no coração do torcedor, viu, Haldinei?
0: Pois é, Edinaldo. Então, tem esse jogo na segunda, é um jogo fora de casa, é um jogo com um adversário um pouco mais tranquilo. Eu repito o que eu tenho dito durante toda a semana, o Náutico vai pegar uma sequência bem mais difícil depois do Cuiabá. Vai ter Sport, Fortaleza, Juventude, são muitos times, Vila Nova, muitos times que estão na parte de cima da tabela. O Náutico vai pegar, vamos lá, Cuiabá está acima do Náutico, Sport está acima do Náutico, Fortaleza está acima do Náutico, Novo Horizontino está acima do Náutico, Vila Nova está acima do Náutico, Goiás está acima do Náutico, tem um ponto a mais do que o Náutico, Juventude está brigando pelo título. Só contra o Avaí na rodada 36, já só faltando 3 rodadas para o fim, que o Náutico vai pegar um time que hoje está brigando na parte de baixo da tabela.
1: Agora, curiosamente, o Náutico se deu mais bem com os times da ponta da tabela do que com os times lá de baixo da tabela, né?
0: Tem jogado bem, né, contra esses times. Você lembra daquele jogo do Náutico contra o Criciúma fora de casa, que foi um empate, mas o Náutico jogando de igual para igual. É, contra o Vila Nova, tomou muitos gols no começo do jogo, mas conseguiu uma reação, quase que arrancava um empate lá. Enfim, é curiosa essa campanha do Náutico na Série B. Contra o América foi o vexame, né? Perdeu por 2-1.
1: Se ela for mantida, será boa pro Náutico, né? Porque ele vai conseguir mais resultados com os times de cima do que com os times de baixo, né?
0: Pois é.
1: E a maioria, nessas próximas rodadas que você acabou de colocar, é com times que estão
0: acima
1: do Clube Náutico Capibaribe.
0: Mas o cálculo é simples e eu acho que a matemática acaba ficando do lado da torcida, porque parece muito palpável, né? Quando a gente olha 7 pontos de 30, dá para buscar.
1: Isso é o mínimo que o Náutico pode alcançar, né?
0: É, dá para buscar.
1: 30 pontos, você não conquistar 7, pelo amor de Deus.
0: É, até 7 empates. Mas dá. Acho que o Náutico consegue se salvar até com algumas rodadas de antecedência.
1: Basta não perder.
0: É, não acredito que a situação seja tão dramática assim, não. É, o Náutico deve conseguir com tranquilidade. Agora,
1: isso graças à gordura que ele conseguiu fazer, né?
0: No começo.
1: Ele está a 8 pontos do Z4 e a 8 pontos do G6.
0: Pois é. É a mesma distância. Até a rodada passada, o Náutico estava mais perto do G6. Tinha invertido essa lógica e agora voltou a ficar na mesma distância. Sobre o jogo de segunda, o Náutico não vai ter Samuel, volante, está suspenso. E existe a expectativa em relação às situações de Luiz Felipe e Paulo Sérgio. A informação que eu tenho é que eles já foram liberados pelo departamento médico. Não estão sendo utilizados por opção dos treinadores. Mas Paulo Sérgio já foi liberado para treinar junto com o grupo. E Luiz Felipe também. Eu estou destacando a situação do Luiz Felipe porque Samuel era justamente substituto dele. Samuel assumiu a titularidade quando o Luiz Felipe se lesionou. Então, quem sabe, a depender da parte física, se ele não viaja e fica à disposição dos treinadores.
1: E essa transição já concretizada de Paulo Sérgio, é para voltar para o time ou para ficar na sombra e água fresca?
0: Veja, o Náutico não considera mais Paulo Sérgio como um jogador machucado. Ele não está mais no departamento médico. Agora cabe aos treinadores. Se quiserem utilizar, ele está à disposição. O que o Guilherme falou no jogo passado, antes do jogo passado, na verdade, foi que Paulo Sérgio, por ter ficado muito tempo fora, não jogava desde o final de maio, mesmo ele já tendo terminado a transição, era importante ainda aprimorar a parte física para poder voltar a entrar em campo. Até faz sentido, né? Um jogador, quando
1: Faz.
0: passa muito tempo fora, 3 meses, de fato não dá para voltar de uma vez. Mas vamos ver se isso vai se concretizar, né? Se vai sair do papel nas próximas semanas. Se ele vai ser pelo menos relacionado para jogar alguns minutos.
1: Essa novela é longa, viu, amigo?
0: Porque o Vinícius, tudo bem que a lesão do Vinícius demandou muito menos tempo de recuperação. Mas o Vinícius já foi colocado naquele jogo contra o Ceará na chuva, a gente até
1: Na
0: falou do
1: chuva, né?
0: gramado, né?
1: Foi, foi.
0: Então,
1: Achei até um risco, né?
0: pois é, com o Paulo Sérgio eles estão tendo um cuidado maior. Vamos
1: Cuidado, bota maior
0: aguardar.
1: nisso, né? Bota maior nisso. Eu não sei, pelos problemas que aconteceram entre comissão técnica e Paulo Sérgio, a gente fica esperando o que é que vai acontecer com essa volta dele. E ele vai voltando aos poucos, né? Nesse jogo, talvez ele não seja relacionado ou vai ser relacionado?
0: Eu não acredito que ele vá para a viagem.
1: Só no próximo ele poderia ser relacionado, entrar ali uns 10, uns 15, 20 minutos.
0: Agora sim, é um jogador importante, né?
1: Sempre foi, né?
0: Ele bem fisicamente não dá para descartar.
1: É, sempre foi, apesar dos problemas gerados dentro do Clube Náutico Capibaribe, ele sempre foi um jogador de referência técnica como atacante do Clube Náutico Capibaribe.
0: Pois é, foi o artilheiro do time no Campeonato Pernambucano desse ano.
1: Exatamente.
0: E quando
1: É
0: começou
1: um
0: a Série
1: fazedor
0: B,
1: de gols, né?
0: a coisa desandou. Agora chama a atenção a coincidência. E aí eu não estou querendo insinuar nada, tá? É só uma coincidência mesmo, que desde aquela história de que ele estava negociando com o Cuiabá, parece que tudo desandou,
1: Tudo.
0: né? Ele começou a perder espaço para Dere, que depois uma sequência de lesões.
1: E você via na cara dele a insatisfação, né?
0: Pois é.
1: Naquelas partidas que ele ficou no banco, ele estava muito abatido, né? Muito chateado. Enfim, vamos ver se agora com a volta dele essas coisas se normalizem, porque o Náutico vai precisar de paz, né, amigo? Para se segurar nessa Série B, pelo menos.
0: É isso, Edinaldo. Amanhã tem mais um treinamento. Amanhã o Guilherme vai falar, vai dar entrevista
1: O que é
0: coletiva
1: que você
0: antes do
1: acha que vai
0: jogo.
1: mudar no elenco para esse jogo?
0: Vamos lá, no time, com certeza vai ter que mudar Samuel, né? Que ele tá suspenso. Aguardaria ainda uma posição, talvez, do treinador amanhã sobre a situação de Luiz Felipe, se ele conta com ele ou não. Poderia entrar, na posição de Samuel. Arnaldo volta de suspensão na lateral direita. Para muita gente, Arnaldo já merecia ter perdido a vaga, mesmo sem
1: Para
0: estar suspenso,
1: Reginaldo.
0: para Reginaldo. Então é outra dúvida que eu tenho. E na defesa, o Léo Índio está com um problema na coxa, né? Uma lesão muscular. Desculpa, na coxa foi Luiz Felipe, mas Léo Índio tem uma lesão muscular e, enfim, está sendo reavaliado pelo departamento médico. Não acredito que ele jogue na partida da segunda-feira.
1: Ok.
0: Valeu!
1: Aí, portanto, o nosso Raldner Alves trazendo as notícias do Clube Náutico Capibaribe. Você acaba de acompanhar aqui dentro do Bola Rolando a quinta-feira, Alvirrubra, 18h25.
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11: 18 horas e 33 minutos, tem bola rolando para o esporte. Alô, alô, Alex Santos.
12: Alô, alô, Edinaldo Santos. Boa noite para você, um abraço à torcida rubro-negra que está ligada aqui no Bola Rolando. Bom, Ed, vou começar afirmando logo o seguinte, é uma afirmação e também informação. Devido a essa pressão toda exercida para cima do esporte, também da chegada do técnico Marino Sousso, pelo fato dele ter repetido a mesma formação que venceu a Ponte Preta no jogo da última terça-feira contra o CRB, também numa das piores partidas do esporte na segunda divisão, o argentino deve promover de 3 a 4 mudanças para esse jogo contra o Juventude no próximo sábado na Ilha do Retiro.
11: Eu acho que já era esperado isso, né? Porque você tem problema no primeiro jogo, apesar de ter ido mais ou menos ali. O jogo foi quanto no primeiro jogo dele?
12: 2 a 0 para cima da Ponte.
11: 2 a 0
12: para cima
11: da Ponte.
12: Venceu, mas não convenceu, né?
11: É. Aí faz o segundo jogo, tem mais problemas ainda. E ele que gosta de fazer mudanças, porque você, se você se recordar da primeira passagem dele no esporte, ele mudava o time todo jogo, né? Ele sempre falava que precisava conhecer de forma abrangente o restante de todo o elenco. Então ele mudava a cada jogo, depois é que ele pensou em ter realmente a escalação definitiva, mas aí já veio a parte final da passagem dele pelo esporte. Mas precisava realmente. Aliás, o esporte vai precisar ainda um bom tempo de fazer bons testes, de fazer muitas modificações, viu, Alex?
12: Ele não tem tempo para teste. É. Ele mesmo falou que não há mais margem para erros.
11: Para erros.
12: Então, repetir a escalação foi um erro. Repetir a mesma formação contra a Ponte Preta, o meu ponto de vista, foi um erro. Inclusive, um erro apontado por muita gente ligada ao futebol. Há informações, inclusive, que um dos diretores não gostou também da escalação, criticando bastante que ele não fez nenhuma mudança, e as modificações que ele fez durante o jogo foram modificações complicadas também, né? Mas vamos lá. Uma das primeiras modificações na lateral direita: o Augusto Pucci deve voltar à titularidade, ou o Claudinho, se estiver totalmente recuperado. O Claudinho, só relembrando,
11: o Claudinho a gente ainda não teve ele mostrando futebol com consistência, né?
12: Mas pelo menos é da posição, né?
11: É especialista.
12: Nesse
11: caso eu ficaria com o Pucci.
12: Eu manteria o Pucci também. Eu manteria o Pucci. Mas, bom, a modificação: haverá uma mudança na ala direita. Outra mudança também no sistema defensivo. Já que o Marcelo Ajus estava atuando improvisado na posição, ele deve voltar a formar dupla na zaga agora. Ao lado de quem? Aí é que tem a outra modificação.
11: Benevenuto ou Kaique?
12: Ou Kaique Almeida. O Marcelo Ajus deve formar dupla com ou Benevenuto ou Kaique Almeida. Na ala esquerda,
11: continua o Edson.
12: O Edson Lucas, ele não comprometeu no jogo contra o CRB, né? Mas na verdade, pouquíssimos jogadores acabaram se destacando naquela partida. Hoje à tarde, o Raí Lopes foi apresentado de forma oficial, inclusive vamos ouvir daqui a pouco. E eu perguntei para ele se ele estava já preparado. Ele disse que sim, inclusive fisicamente. Então, abre-se também o parênteses, talvez do Marino Sousso fazer a estreia dele nesse jogo contra a Juventude. Pode ser uma possibilidade.
11: Ao todo, portanto, são quatro mudanças que podem acontecer.
12: Quatro mudanças que podem acontecer. No meio de campo, com certeza...
11: Zé Gabriel continua?
12: O Fernando Sobral deve ganhar a vaga dele. Uhum. O Fernando Sobral, que foi apresentado também de forma
11: oficial.
12: O
11: William continua no banco?
12: O William deve voltar à titularidade. Porque não houve... O meio de campo, na verdade, não se portou de forma que a torcida esperava. Zé Gabriel, nos últimos jogos, vem comprometendo bastante e não vem apresentando um futebol que tranquilize e que dê uma consistência ali no meio de campo. Ele,
11: é verdade,
12: pela posição
11: que ele
12: tem...
11: É outro jogador que não desabrochou, né?
12: Não.
11: Eu tenho falado sobre Zé Gabriel há muito tempo. Ele intercalou aí algumas boas partidas. Pensei até que ele já estava naquele clima de entrosamento total dentro do elenco. Mas as últimas partidas dele deixaram muito a desejar.
12: O meio de campo ficou muito frágil, né? Fragilidade é evidente, a gente percebeu isso principalmente no último jogo. No meio de campo, então, deve ser o Fernando Sobral, William Oliveira e Biel Fonseca. E na frente, Diego Hernandes, Pedro Perotti e o Barleta.
11: Na frente não muda nada, né?
12: Na frente não muda nada, porque é o que o Sport tem de melhor hoje.
11: Ah, né? Sim.
12: É o que o Sport tem de melhor hoje, não tem nem o que
11: falar. Se for buscar peças de reposição para ali, é complicado.
12: Então fica essa
11: atrás de Marlon, quem mais? Marlon...
12: Bom, se não for o Diego pode até atuar no meio de campo. O Diego pode voltar, ficaria, no caso, a formação com o Fernando Sobral, com o William Oliveira e o Biel Fonseca. Nesse caso, sairia o Biel, entraria o Diego Hernandes. E na frente poderia também optar o Cleison ou o Marlon Douglas para formar o trio de ataque. Vai depender muito realmente do que vai propor o Mariano Sosso. O Patrick de Paula, que para mim ele vai ganhar a titularidade, se não for nesse jogo, é nos próximos jogos, o condicionamento físico dele,
11: melhorou?
12: Pelo que eu fiquei sabendo, melhorou, mas ainda não é 100%. Então ele talvez não aguente uma partida por inteira. Mas se ele tivesse hoje 100% condicionado fisicamente, era titular nesse meio de campo.
11: Uhum.
12: Então haveria uma mudança total nesse meio de campo do Sport com Fernando Sobral, Patrick de Paula e mais um componente. Aí poderia ser o Biel Fonseca, o William Oliveira, porque também você não pode colocar um time ofensivo demais, apesar de ser característica do Mariano Sosso, para pegar uma equipe que de besta não tem nada, né? É o vice-líder do campeonato, Juventude. Ele iguala em número de pontos com o Novo Horizontino, mas só perde no saldo de gols.
11: Qual é mesmo a distância hoje do Sport para o primeiro do G6?
12: 5 pontos. O Atlético Goianiense tem 46 e o Sport é o nono colocado
11: 41.
12: Com 41. São 5 pontos, exatamente isso. E detalhe, faltando 10 jogos, com 5 jogos sendo dentro de casa e 5 jogos acontecendo fora da Ilha do Retiro.
11: Para se segurar na Série B, aí não tenho dúvida nenhuma. Ele faz os 45 com a maior facilidade. Porque ele está com 41 pontos, não é isso?
12: 41.
11: São 10 jogos. Agora, se ele consegue 10 jogos, dá 30 pontos.
12: 30 pontos em disputa.
11: Ele está com 41.
12: 71. Mas aí ele vai. Não vou dizer que ele não vai ganhar os 10 jogos.
11: É.
12: Né? Futebol, mas.
11: Para o acesso à Série A ainda fica muito difícil.
12: Probabilidade é muito pouca, né, Ed? Tudo bem que na próxima rodada o cenário pode mudar, como o futebol proporciona tudo isso, mas particularmente vai ter que ser jogo a jogo. Por isso que o discurso deles é que são 10 jogos, são 10 decisões e tem que ser coisas pontuais. No discurso dos jogadores, que não poderia deixar de ser diferente, é de cautela e também de acreditar. Mas deixa eu ouvir o lateral esquerdo, Rai Lopes, porque o Rai, ele veio do futebol europeu, né? Estava na Moldávia, no Xerife. E ele vai falar o que pode acrescentar vestindo a camisa do Sport.
4: Como você falou, foi 2 anos e meio, quase 3 anos na Europa, onde tive bastante experiência como atleta. Foi muito, muito bom para minha carreira. Aprendi muitas coisas. Chego para cá para somar, para ajudar toda a equipe. E tenho bastante característica ofensiva, característica defensiva também. Não tive uma conversa assim ainda com o nosso treinador, mas... Estou aqui para ajudar, para somar, e no que precisar vou ajudar o Sport.
12: Raí, você chega numa posição que desde o início do ano não foi uma posição consolidada. O Filipinho estava bem, mas era criticado. O Edson também em alguns momentos é criticado. Aí eu vou te perguntar, se o Souto chegar para você e falar, Raí, a camisa de titular é sua, está pronto para o jogo?
4: Com certeza, chego aqui preparado fisicamente, mentalmente também. Vinha trabalhando bastante no outro clube onde eu estava, Então, se surgir a oportunidade, tem total respeito por quem já estava aqui, pelo Edis, pelo Filipinho também, mas se surgir a oportunidade, com certeza estarei pronto.
12: Pronto, tá aí o Rai Lopes. Eu vou destacar rapidinho, viu, Ed, uma frase que foi dita pelo Fernando Sobral, que também foi apresentado hoje, juntamente com o Rai.

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4: Tem bola rolando para o tricolor do Arruda. Alô, alô, Leonardo Vasconcelos.
5: Alô, Ed, boa noite para você, boa noite para todo mundo que está nos acompanhando. Vamos lá atualizar as notícias do Santa Cruz, que fez hoje o penúltimo treino antes da partida de domingo contra o Floresta na Arena de Pernambuco. Movimentação de amanhã será pela manhã às 9 horas. No Arruda, e olha, com 100% de aproveitamento, a Cobra Coral tá uma vitória, né? De deixar muito bem encaminhado o acesso para a Série B. E como a gente já sabia, né? Apoio das arquibancadas não vai faltar. Para um total de zero surpresa, os tricolores fizeram a parte deles e esgotaram todos, mas absolutamente todos os ingressos disponíveis.
4: Agora me permita, esses todos os ingressos vendidos... Qual o quantitativo? Foi 38, 37, 35?
5: Aí é que tá. Aí é que tá a grande questão. Porque, assim, a última parcial, 37 mil, né? Sei. Aí depois veio a notícia da negociação com a equipe do Floresta e foi liberado o setor norte. Então, só que essa carga que foi comercializada ainda não foi divulgada oficialmente pelo clube. A informação que a gente teve é que é a carga máxima da Arena de Pernambuco, no caso 45.500, não será possível.
4: Isso significaria receber mais 5 mil.
5: Isso, mas aí essa carga de 45.500, a carga máxima, não será possível e a gente se questionou por quê, já que, no caso, a diretoria, a diretoria e os torcedores do Floresta serão acomodados em uma parte do camarote da Arena de Pernambuco. Uhum. Justamente por essa acomodação, e a gente tem que saber que tem que ter um perímetro de segurança que é natural em qualquer jogo, então, obviamente, para que se coloque e se instale esses gradis de proteção, uma área do estádio tem que ficar vazia para garantir essa segurança. Então, justamente...
4: Naquela área que separa as torcidas.
5: Exatamente. Né? Justamente por essa área que é necessária, que é protocolar e, como a gente falou, por segurança, é que essa carga máxima da Arena de Pernambuco, no caso de 45.500, não será comercializada. Então, assim, o Santa Cruz vinha trabalhando com essa possibilidade de, ao menos, igualar o mesmo público que é recorde de público da Arena, como foi na final da Série D do ano passado, quando perdeu para o Brusque.
4: Ah, da Série?
5: Isso.
4: Série D.
5: Esse 45.500 só foi alcançado duas vezes. A última vez foi dia 27 de setembro do ano passado, quando o primeiro jogo da final contra o Barra, que o Santa Cruz perdeu. Então, nessa ocasião, foi alcançada 45.500. Antes desse jogo, foi a final de 2024 Clássico. Do Sport como mandante diante do Náutico, e aí esse quantitativo, essa capacidade máxima foi atingida. Então, a

0: informação que a gente tem, claro, as coisas
1: poderia
0: podem mudar,
1: ser superada,
0: né?
1: Se liberassem realmente a capacidade máxima, né?
0: Exata. Na verdade, não é nem superada. Na verdade, é atingida de novo a capacidade máxima. Não haveria quebra de recorde, porque matematicamente é impossível.
1: O recorde que ele quebraria era o próprio recorde.
0: Exatamente. Dele. Seria alcançar novamente o último recorde estabelecido, que foi justamente o do Santa Cruz, né? Nessa final.
1: Então vamos aguardar, então, né? O Santa Cruz não se pronunciou ainda sobre essa liberação.
0: É, exatamente. É, isso são informações que a gente apurou, mas esse quantitativo desse total que já foi esgotado ainda não foi divulgado. Uhum. É, eu acho, e aí é um achismo mesmo, que pode ser que o clube ainda esteja tentando negociar o atingimento desses 45.500. Mas no momento a gente sabe, a informação que a gente tem é que não vai chegar. Mas, por outro lado, por que é importante a gente ter esse quantitativo? Porque o Santa Cruz pode atingir a quebra de recorde de público dessa Série C. Ainda na primeira fase, o Paysandu, na vitória diante do Maringá por 1-0, ele colocou 41.405 torcedores no Mangueirão. Então ainda há a esperança, a expectativa, de, dependendo desse quantitativo, e se alguma carga extra for liberada, do Santa Cruz pelo menos quebrar esse recorde de público da Série C. Então, enfim, vamos ver aí as cenas dos próximos capítulos. E, para além disso, existe ainda outra marca simbólica, é do Santa Cruz conseguir atingir 200 mil torcedores em toda a Série D. A gente trouxe essa conta aqui da última vez. Se a gente contar com os 10 jogos do Santa Cruz como mandante, já foram 165.168 torcedores, com uma média de 16.517. Fazendo uma conta de padaria, se pelo menos, vamos lá, 34, 36 mil jogadores...
1: Esses 200 mil está garantido já.
0: Está garantido. Está garantido porque na última parcial já foi 37 mil e houve uma carga maior, né? Então, assim, fica...
1: Isso é importante porque mantém o Santa Cruz no top 10 do futebol brasileiro, né?
0: E que merece, e que faz. Exato. Por onde.
1: Pô, ele alcançou isso jogando na quarta divisão, imagina agora na Série B.
0: Exato, e eu acho que seria até algo simbólico de você conseguir o Santa Cruz, claro, pensando no acesso, saber que na Série D conseguiu 45.500, na Série C, né, se conseguisse agora atingir essa marca, seria, do ponto de vista simbólico, também muito importante para Santa Cruz.
1: E o time?
0: Vamos falar do time. A gente sabe que o Ronald, obviamente, está fora, né? A tendência, óbvio, é muito complicado, né? A gente tentar antecipar time quando tem Christian de Souza. Mas a tendência, que pelo que a gente soube, é da manutenção do time. Vamos ver se ele vai fazer alguma surpresa ou não, né? E basicamente é esperar como é que o técnico Christian de Souza vai vir para esse jogo tão importante, que basicamente, enfim, encaminha muito bem o acesso, né, para a Série B.
1: Sem dúvida. Deixa eu só registrar aqui o nosso Edivaldo Cobrinha dizendo o seguinte: nas redes sociais, a torcida do Santa Cruz não está engolindo essa informação de não colocar a carga máxima, com essa desculpa das divisórias de camarote. Ele diz que está sendo comentado nas redes sociais e que os 4.500 ingressos que seriam da torcida do Floresta já foram esgotados ontem.

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2: Olá, boa noite.
1: Boa noite para você que nos acompanha em todo o país.
2: Quinta-feira, 17 de setembro de 2026.
1: Vamos aos destaques do dia.
2: Ação contra o comércio de celulares irregulares.
1: Operação Última Chamada tem como alvo cerca de 200 estabelecimentos comerciais em 15 estados. Luana Karen.
3: 50 inquéritos policiais foram instaurados. Também foram realizadas prisões em flagrante e 635 aparelhos celulares foram recuperados.
2: Semana Nacional de Trânsito traz como tema Desacelere, seu bem maior é a vida.
1: E especialistas discutem como a ciência pode atuar a serviço da vida nas ruas brasileiras. Cleide Lopes.
4: O objetivo é transformar conhecimento científico em prevenção.
2: ECA Digital completa um ano.
1: Estatuto trouxe novas regras para que as plataformas digitais garantam a proteção de crianças e adolescentes na internet.
2: Os principais avanços são destacados em entrevistas por IAG Miola, diretor da Agência Nacional de Proteção de Dados.
5: Uma mensagem central dessa legislação para as plataformas digitais que, a partir de agora, elas têm o dever de atuar preventivamente para evitar que danos e riscos para crianças e adolescentes sejam consumados.
1: Hoje, na apresentação da Voz do Brasil, eu, Mariana Jungmann e Nazi Brum.
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1: Uma operação em 15 estados para desarticular o comércio de celulares roubados.
2: Numa primeira fase, foram enviadas notificações a pessoas que compraram aparelhos com notificação de roubo no programa Celular Seguro.
1: Com base nessas informações, foi montada a Operação Última Chamada, com foco nos comerciantes que estavam vendendo esses aparelhos.
3: Pelo menos 200 estabelecimentos comerciais localizados em 15 estados foram alvo da segunda fase da Operação Última Chamada, voltada ao enfrentamento de irregularidades relacionadas à venda de aparelhos celulares. O ministro da Justiça e Segurança Pública, Wellington César Lima e Silva, destacou que a operação pretende quebrar a cadeia que envolve o roubo e o furto de celulares.
6: A única forma de combatermos o crime organizado, bem como outras modalidades de criminalidade comum, é exatamente através dessa atuação integrada de todos os órgãos.
3: Como resultado da ação desta quinta-feira, 50 inquéritos policiais foram instaurados. Também foram realizadas prisões em flagrante e 635 aparelhos celulares foram recuperados. Cerca de 280 policiais participaram diretamente da operação nos 15 estados. O secretário nacional da Receita Federal, Robson Barreirinhas, alertou que os consumidores devem consultar o e-mail do aparelho sempre que for comprar um aparelho celular por meio do site ou do aplicativo Celular Seguro. O e-mail é o número de identificação único e global, que funciona como o CPF de um telefone celular. Segundo Barreirinhas, essa consulta deve ser efetuada mesmo no caso da compra de celulares novos.
6: Esse cuidado tem que ser feito também na aquisição de celulares novos em lojas não tão conhecidas, porque em uma das ações aqui nós encontramos caixas de celular novo, caixa vazia. Para que serve isso? Muitas vezes para esquentar o celular roubado. Às vezes, mesmo com aparência de novo, é importante que o cidadão, quando não seja de uma loja conhecida, verifique o e-mail para ver se aquilo lá não é produto de roubo.
3: Já a recomendação para os cidadãos que tiveram o celular roubado é que indiquem os dados do aparelho na plataforma Celular Seguro. Na internet, o site Celular Seguro pode ser acessado pela conta gov.br. Já o aplicativo está disponível para baixar de graça nas lojas de aplicativo para celulares. Reportagem Luana Karen.
1: E as Forças Integradas de Combate ao Crime Organizado, as FICOS, divulgaram os resultados da Operação Força Integrada 4, de combate ao tráfico de drogas e de armas, à lavagem de dinheiro e a organizações criminosas violentas.
2: Foram cumpridos em 20 estados 173 mandados de busca e apreensão, além de 137 prisões.
1: Também foram apreendidos 18 veículos avaliados em R$1,5 milhão, além de 7 armas de fogo, 49 munições, 11 quilos de cocaína e 90 quilos de maconha. Os bens bloqueados somam R$510 milhões.
2: As FICOS estão presentes em todo o país, com 41 unidades que promovem o compartilhamento de informações de inteligência e atuação integrada.
1: Uma oportunidade para empresas privadas ou públicas que estão com pendências na Receita Federal.
2: Até o dia 10 de novembro, elas poderão ajustar os pagamentos de PIS, PASEP e COFINS sem a incidência de juros de ofício.
7: A regularização é destinada a empresas privadas, órgãos públicos e entidades sem fins lucrativos, que pagam PIS, PASEP e COFINS. A iniciativa faz parte da ação de regularização de créditos da Receita Federal e busca o ajustamento espontâneo das obrigações tributárias. De acordo com a Receita, existem inconsistências que somam R$1,3 bilhão. Os avisos para regularização foram enviados pelos Correios e para a Caixa Postal do Contribuinte no portal ECAC, o Centro Virtual de Atendimento. Para fazer a regularização, não é preciso comparecer às unidades da Receita, nem enviar comprovação das retificações. O prazo para que esses contribuintes façam os pagamentos sem a incidência de juros de ofício vai até o dia 10 de novembro. Após essa data, a Receita Federal vai realizar novas verificações e os contribuintes que não efetuarem os pagamentos serão fiscalizados. Na última edição dessa ação, foram regularizados R$900 milhões. Thaísa Vitória para a Voz do Brasil.
1: Há um ano, o Brasil dava um passo importante para garantir os direitos das crianças e adolescentes. Era sancionado o ECA Digital.
2: Inspirado no Estatuto da Criança e do Adolescente de 1990, que foi um marco para a proteção dos pequenos, o ECA Digital trata das obrigações das plataformas com a segurança deles, também no ambiente virtual.
1: Mais cedo, eu conversei com o diretor da Agência Nacional de Proteção de Dados, IAG Miola, sobre os avanços desse novo marco legal e as mudanças que estão sendo implementadas para uma navegação mais saudável nas mídias digitais. Acompanhe. Diretor, bem-vindo à Voz do Brasil para a gente falar desse marco que é a criação do ECA Digital, né? O que, que o senhor destaca como principais avanços trazidos por essa legislação ao longo desse período?
5: Acho que tem uma mensagem central dessa legislação para as plataformas digitais, que é que a partir de agora elas têm um dever de atuar preventivamente para evitar que danos e riscos para crianças e adolescentes sejam consumados, para que eles aconteçam nas plataformas digitais. Então, é um dever de agir de maneira preventiva e proativa. As plataformas têm que, desde a concepção do produto que oferecem para crianças e adolescentes, durante toda a operação desse produto, tem que tomar conta, né, tem que tomar medidas para que esse produto seja muito seguro para crianças e adolescentes. Isso se concretiza em uma série de obrigações que essa legislação cria para as plataformas digitais no Brasil. Então, por exemplo, as plataformas com o ECA Digital passam a ter um dever de adotar medidas que evitem que crianças e adolescentes sejam expostas a conteúdos ou práticas que podem colocar em risco a sua integridade física, como práticas conhecidas de incentivo ao suicídio ou automutilação. É uma outra obrigação muito concreta que o ECA Digital traz é o dever das plataformas digitais de prevenirem que o uso da plataforma ou do serviço digital seja compulsivo, excessivo por crianças e adolescentes. Então há um dever aqui de mudar, né, incentivos que as plataformas às vezes fazem para um uso para as crianças e adolescentes ficarem conectadas excessivamente, né, de maneira, ou seja, são medidas para evitar o vício nas plataformas digitais. Um outro exemplo são obrigações das plataformas garantirem que crianças e adolescentes tenham contato apenas com conteúdos que sejam adequados à sua idade. E para mencionar um último exemplo aqui de uma obrigação das plataformas digitais criadas pelo ECA Digital, está a obrigação de que as plataformas ofereçam mecanismos de supervisão parental. O que, que significa isso? Ferramentas para que os pais, as mães, os responsáveis por crianças e adolescentes consigam acompanhar o uso das redes sociais e das plataformas em geral por crianças e adolescentes e fazer escolhas para que esse uso seja o mais seguro para essa criança e para esse adolescente. Então, por exemplo, limitar, né, ferramentas que permitam ao pai ou à mãe limitar o contato da criança ou do adolescente com estranhos, ferramentas que permitam limitar o tempo de uso e assim por diante.
1: Grande parte dessas obrigações está ancorada na questão da aferição da idade, né? Para que essas políticas sejam implementadas, é preciso fazer a aferição da idade. E está correndo o prazo para as plataformas se adequarem a isso. O que elas precisam fazer até o início do ano que vem?
5: Para cumprir uma obrigação que eu mencionei aqui, de garantir que crianças e adolescentes tenham contatos com conteúdos que são adequados à sua idade, a plataforma precisa saber se o usuário é ou não uma criança ou um adolescente. Então precisa aferir a idade deste usuário. E o ECA Digital dá uma mensagem muito clara, principalmente para aqueles conteúdos, produtos e serviços que são considerados proibidos para crianças e adolescentes do ponto de vista da lei brasileira. Então, o álcool, o tabaco, as bets, né, os serviços de aposta, os conteúdos pornográficos, isso é considerado pela lei brasileira proibido para menores de 18 anos. Então, o que o ECA Digital, nesse caso, faz é proibir aquela autodeclaração. Então, o ECA Digital diz, ó, não funciona mais simplesmente ter aquela mensagenzinha de dizer eu tenho mais de 18 anos e poder acessar. Tem que ter um mecanismo que funcione de maneira adequada e efetiva. O que a NPD fez quando o ECA Digital entrou em vigor em março desse ano foi estabelecer um cronograma para que as plataformas consigam se adequar a essa obrigação, porque ela é uma obrigação também tecnicamente complexa, né? Então a NPD já em março desse ano publicou uma série de orientações para as empresas dizendo, ó, o que a gente espera desses mecanismos que vão ser adotados, que vocês devem adotar para aferir idade, é que eles tenham algumas características, que eles sejam confiáveis, como diz a lei brasileira. O que significa isso? Eles têm que ter acurácia, ou seja, eles têm que acertar a idade do usuário, né? Então eles têm que ter alguma confiabilidade de que eles vão analisar de maneira adequada qual é a idade daquele usuário. Outra característica que a NPD diz que é importante é eles têm que ter robustez. O que significa isso? Não pode ser fácil fraudar esse mecanismo, senão ele não vai ser efetivo. Então a gente viu alguns, né, sair na imprensa antes mesmo do ECA Digital entrar em vigor, exemplos de crianças ou adolescentes que simplesmente, por exemplo, no mecanismo de aferição de idade que faz o reconhecimento facial, pintam uma barba para se passar por uma pessoa adulta. Se o mecanismo de aferição de idade não consegue

0: monitoramento, que é para saber em que medida as empresas estão se adequando a essas obrigações. Quando o detalhamento técnico do que a NPD espera em relação a essa obrigação de aferição de idade estiver pronto, e a gente espera que isso aconteça nas próximas semanas, a NPD vai entrar numa nova fase, que é uma fase de fiscalização, aí eu diria a todo vapor, que daí todo mundo sabe o que se espera, todas as plataformas sabem o que se espera dos mecanismos de aferição de idade, e aí a NPD vai começar a cobrar integralmente o cumprimento dessa obrigação. A gente já está monitorando, ou seja, já estamos acompanhando quem está adotando e estamos em diálogo com quem ainda não adotou e tem que adotar esse mecanismo de verificação de idade para entender como é que essas empresas estão planejando cumprir a lei, já que conforme o cronograma que a NPD divulgou, a partir de janeiro do ano que vem haverá uma cobrança muito intensa de que esses mecanismos estejam plenamente em funcionamento no nosso país.
1: E tem um outro prazo vencendo hoje também, que é o dos relatórios de transparência que eles têm que apresentar, né? Quais são as informações que têm que estar nesses relatórios?
0: Perfeito. Esses relatórios de transparência são algo também muito importante, uma obrigação nova que o ECA Digital trouxe para as plataformas. E é uma obrigação muito relevante, eu diria, porque é a maneira pela qual o ECA Digital obriga as empresas a prestarem conta de como é que elas estão atuando para cumprir todas as obrigações do ECA Digital. E hoje, como você muito bem ressalta, é o prazo que a NPD determinou para as empresas fazerem a publicação, pela primeira vez no Brasil, desse relatório de transparência. Quem é que tem que publicar esse relatório de transparência de acordo com a lei? Todas as empresas ou plataformas que tenham pelo menos 1 milhão de usuários, que sejam crianças e adolescentes. E tem a obrigação de publicar um relatório de transparência nos seus próprios sites, em português, para que todos os usuários no Brasil consigam compreender, contendo informações como quais são os canais de denúncia disponíveis dentro dessa plataforma para receber denúncias e como é que essa plataforma processa eventuais denúncias, né, de violações que estejam acontecendo dentro da plataforma. Outra informação que precisa conter esse relatório de transparência: as empresas vão ter que mostrar dados sobre quantas denúncias recebem, como é que processam, né, essas denúncias, como é que moderam conteúdos, como é que fazem a moderação de contas, né, se decidem, por exemplo, bloquear determinados usuários por desrespeito às regras da plataforma ou às regras do ECA Digital, como é que isso funciona. E um terceiro conjunto de informações também muito importante que deve constar nesse relatório de transparência diz respeito à avaliação de impacto das plataformas sobre os seus próprios serviços, ou seja, as plataformas vão ter que publicizar quais são os principais riscos que identificam nos seus produtos e serviços para crianças e adolescentes. Então, é um conjunto de informações muito importante para que a sociedade brasileira como um todo consiga acompanhar de que maneira as plataformas estão se adequando e cumprindo essas obrigações criadas pelo ECA Digital no Brasil.
1: Muito bem, nós conversamos com o IAG Miola, diretor da Agência Nacional de Proteção de Dados. Muito obrigada, diretor, pela sua entrevista à Voz do Brasil.
0: Obrigado.
2: Empresas de transporte que pagarem abaixo do peso mínimo do frete agora correm o risco de serem punidas?
1: A Agência Nacional de Transportes Terrestres, a ANTT, vai suspender o registro das transportadoras que descumprirem de forma recorrente o valor do frete.
3: A Agência Nacional de Transportes Terrestres, a ANTT, iniciou os procedimentos para suspender cautelarmente empresas que descumprem de forma reiterada o piso mínimo do frete rodoviário. A suspensão do Registro Nacional de Transportadores Rodoviários de Cargas, o RNTRC, vai ser publicada no Diário Oficial da União e terá efeito 72 horas depois. O prazo pode variar de 5 a 30 dias para empresas que acumularem mais de 4 autuações em datas diferentes, no período de 6 meses, quando houver risco de continuidade das irregularidades. A fiscalização foi reforçada por novas regras que ampliaram o controle das operações de transporte. A repetição das infrações também pode levar ao cancelamento do RNTRC por até 2 anos e a multa de até R$1 milhão. As medidas não se aplicam ao transportador autônomo de cargas que atua exclusivamente como contratado. Claudimário Carvalho, para a Voz do Brasil.
1: A Semana Nacional de Trânsito começa amanhã, 18 de setembro.
2: O tema é Desacelere, seu bem maior é a vida.
1: Este ano foi feito um debate de como colocar a ciência a serviço da vida no trânsito.
2: O objetivo é traçar novas estratégias para diminuir os acidentes de trânsito no país.
4: Os acidentes de trânsito causam cerca de 1.200.000 mortes por ano no mundo, segundo a Organização Mundial da Saúde. E o Brasil

0: Brasil ocupa o segundo lugar no número de óbitos por esses sinistros. Durante a abertura da Semana Nacional de Trânsito, especialistas em trânsito e segurança viária nacionais e internacionais discutiram pela primeira vez como colocar a ciência a serviço da vida no trânsito. Os técnicos vão usar como ponto de partida dados do Centro Nacional de Estudos de Sinistros de Trânsito na investigação preventiva de acidentes graves. Criado em maio, o SINEST é inspirado no modelo do CENIPA, que investiga acidentes aeronáuticos. Para o ministro dos Transportes, Jorge Santoro, o objetivo é transformar conhecimento científico em prevenção.
1: O CENIPA é referência não só no Brasil, mas no mundo inteiro, e a gente foi beber dessa experiência para a gente poder avançar num novo ciclo de estudos em que a gente consiga produzir materiais fundamentais para a gente avaliar o que precisa ser feito para a gente poder ter uma agenda de correção. O trabalho nosso aqui é identificar as causas, buscar novos caminhos para resolver esses problemas e para a gente evitar novos acidentes.
0: A ideia é abrir um espaço de diálogo, cooperação e construção conjunta para aproximar experiências internacionais da realidade brasileira. Para o secretário nacional de trânsito, Adroaldo Catão, com o Centro Nacional de Estudos de Sinistros de Trânsito, o Brasil inaugura um novo modelo de gestão de trânsito.
2: O debate tem que se dar sobre os dados e até que ponto aqueles dados podem ou não levar a iniciativas A, B, C e analisar as consequências, analisar os resultados. Isso é muito importante.
0: A Semana Nacional de Trânsito 2026 vai de 18 a 25 de setembro, período em que o país amplia a mobilização e a reflexão sobre a segurança viária e sobre a responsabilidade que cada um tem na construção de um trânsito mais seguro. O tema das ações de 2026 é Desacelere. Seu bem maior é a vida. Reportagem Cleide Lopes.
3: Bom, como nós ouvimos aí na matéria da Cleide Lopes, o conhecimento científico pode contribuir em diversas áreas da nossa vida. É disso que a gente trata no quadro Ciência na Prática.
4: E hoje o assunto é sobre um inseto fundamental para o equilíbrio da natureza, a abelha.
3: Você sabia que existem milhares de espécies além daquela tradicional que produz mel e tem ferrão?
4: Uma pesquisa da Universidade de São Paulo se dedica a decifrar a evolução desse animal importante para a produção de frutos e reprodução de plantas.
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6: Muito além dos zumbidos nos jardins, as abelhas guardam uma diversidade surpreendente de espécies nativas.
7: Eu sou Eduardo Almeida, sou biólogo, professor do Departamento de Biologia da Universidade de São Paulo. A pesquisa que nós desenvolvemos se baseia principalmente no entendimento da diversidade de abelhas. A pesquisa, ela teve, né, para diferentes grupos de abelhas que nós pesquisamos, e eu vou dar uma ênfase às abelhas como um todo, e as abelhas sem ferrão. Eu acho que nos últimos 30, 40 anos, nós pudemos entender a evolução das abelhas de uma forma como não havia um precedente anteriormente. Mais recentemente, nós tivemos avanços muito importantes da genética e até mesmo de comparações entre genomas de grupos de abelhas. Isso abriu uma janela para a compreensão das diferenças e das similaridades, que foi muito importante para o entendimento da evolução dos seres vivos.
6: Ao cruzarem dados de DNA com a anatomia detalhada dos insetos, cientistas da USP mapearam como as abelhas se transformaram ao longo de milhões de anos, um conhecimento crucial para proteger espécies e garantir a polinização nas lavouras.
7: As abelhas são conhecidas da toda a população, mas normalmente não se entende a quantidade de espécies que existem, as diferenças entre elas. Então foram duas pesquisas similares, né, que buscaram então entender a história evolutiva, produzindo então um avanço, fornecer um norte. E mais recentemente nós fizemos duas publicações que documentaram então as diferenças anatômicas e nos permitem então entender como a anatomia das abelhas evoluiu ao longo dessa história. Essa etapa então concluiu, né, um passo importante da pesquisa proposta, e os desenvolvimentos previstos para o futuro incluem o entendimento de questões específicas, né, a evolução de determinados comportamentos que tem consequências influências para entendimento da diversidade, as perspectivas para interações desses grupos de organismos com plantas e com outros organismos ao longo do tempo evolutivo.
6: Acompanhe a pesquisa na página da Universidade de São Paulo. E esse foi o Ciência na Prática, com produção de Warby Kalil e edição de Edinaldo Júnior. E nosso encontro com o Saber Científico volta na próxima semana. Até lá!
3: O valor da produção agrícola brasileira alcançou mais de 920 bilhões de reais.
4: Os destaques foram para as culturas de soja e milho.
8: 927 bilhões e 200 milhões de reais. Esse foi o valor alcançado pela produção agrícola brasileira em 2025, segundo dados divulgados nesta quinta-feira pelo Instituto Brasileiro de Geografia e Estatística, o IBGE. O valor é 18,4% maior do que havia sido registrado em 2024. O avanço na produção brasileira foi impulsionado por culturas como a soja e o milho, que juntas responderam por quase 90% da produção de grãos do Brasil. Henrique Noronha, analista da pesquisa do IBGE, explica os fatores que influenciaram no resultado.
9: Questões climáticas que propiciaram uma melhor condição na condução das culturas nas principais regiões produtoras. Como as condições climáticas foram favoráveis, a gente teve aumento de produtividade na maioria das lavouras, com exceção de algumas regiões no Rio Grande do Sul e Oeste Paranaense e áreas do Nordeste que sofreram com a seca.
8: O Centro-Oeste superou o Sudeste e assumiu o primeiro lugar no ranking de valor da produção agrícola, com alta de quase 32%, totalizando 288 bilhões de reais. Somente o estado do Mato Grosso foi responsável por quase 18% de toda a produção nacional. Em todo o país, a área colhida foi de mais de 100 milhões de hectares, aumento de 4,2% em relação a 2024. Reportagem Gabriela Noronha.
3: E essas foram as notícias do governo federal.
4: Uma realização da Secretaria de Comunicação Social da Presidência da República.
3: Com produção da empresa Brasil de Comunicação.
4: Fique agora com as notícias do Poder Judiciário e do Congresso Nacional. Uma boa noite.
3: Boa noite e até amanhã.
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12: STF suspende decisão que determinava a execução de emendas parlamentares de 2025 em Teresina, Piauí.
13: Para o STJ, criptomoedas podem ser usadas para pagar obrigações contratuais e variação de valor não é justificativa para invalidar negócio.
12: Acordo de 193 milhões de reais beneficia quase 800 trabalhadores na Bahia.
13: Boa noite, eu sou o Arthur Filho.
12: E eu sou Walter Lima.
13: O Supremo Tribunal Federal suspendeu a decisão que determinava a execução de emendas parlamentares de 2025 em Teresina, no Piauí.
12: A decisão foi do presidente do STF, ministro Edson Fachin, que analisou um pedido de suspensão contra decisão do Tribunal de Justiça do Piauí, que havia atendido à solicitação de um vereador de Teresina para determinar o pagamento das emendas. Carolina Chaves.
14: No Supremo, a suspensão foi pedida pelo município de Teresina, que argumentou o risco de grave lesão à economia pública. O município alegou que o cumprimento da ordem exigiria anular despesas já programadas, podendo comprometer serviços nas áreas de saúde, educação e infraestrutura. Ao acolher o pedido do município, o ministro Edson Fachin verificou que as 9 emendas somam valores que não foram empenhados no ano passado nem inscritos em restos a pagar. Por isso, a execução causaria uma mudança no orçamento deste ano. O presidente do Supremo ressaltou que, embora as emendas parlamentares individuais sejam de execução obrigatória, a implementação precisa seguir as normas legais de planejamento e execução das despesas.
13: É válida a cláusula de contrato que prevê o uso de criptomoedas na compra de bens entre particulares.
12: Para o STJ, o negócio é válido, mesmo que esses aditivos digitais não sejam considerados moeda de curso obrigatório no Brasil como o real. Fátima Uchoa.
15: A vendedora de um carro e de um imóvel ajuizou ação de rescisão contratual e nulidade de cláusulas contratuais que previa uma transferência de um tipo de criptomoeda como parte do pagamento. O Tribunal de Justiça de Santa Catarina determinou a rescisão do contrato de compra e venda do imóvel, mas manteve a validade quanto ao do veículo. No STJ, a relatora ministra Nancy Andrighi apontou que a lei assegurou que esses ativos digitais possuem valor e podem ser usados em pagamentos ou investimentos, e por sofrer variações no poder de compra, as partes devem avaliar os riscos antes de aceitar a criptomoeda como forma de pagamento.
13: Aplicativo e-título passa a enviar alertas com orientações para as eleições 2026.
12: As notificações reforçam informações sobre serviços da Justiça Eleitoral. RIMAC Souto.
16: O Tribunal Superior Eleitoral iniciou o envio das notificações oficiais pelo aplicativo e-título. Os alertas orientam eleitoras e eleitores com informações dos serviços eleitorais, consulta aos locais de votação e contribui para o enfrentamento da desinformação. O aplicativo substitui o título eleitoral de papel para quem tem a biometria cadastrada e fotografia no aplicativo e pode ser utilizado como documento de identificação no momento da votação. O e-título está disponível gratuitamente nas lojas oficiais de aplicativos para Android e iOS. É importante manter o aplicativo atualizado e ficar atento aos comunicados oficiais emitidos pelo TSE ao longo do período eleitoral.
13: Acordo de 193 milhões de reais beneficia quase 800 trabalhadores na Bahia.
12: A ação faz parte da Semana Nacional da Execução Trabalhista, mutirão promovido para acelerar o pagamento de dívidas judiciais trabalhistas. Larissa Batista.
17: 761 trabalhadores fecharam por meio do Sindipetro um acordo de 193 milhões de reais com a Petrobras. A negociação foi feita pela Justiça do Trabalho, na Bahia. E eles são apenas algumas das milhares de pessoas beneficiadas pelo mutirão da Justiça do Trabalho em todo o país. Já foram arrecadados mais de 3 bilhões de reais em cerca de 56 mil audiências, realizadas nesta edição da Semana Nacional da Execução Trabalhista.
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13: A você, uma boa noite.
12: E até amanhã.
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19: Eu sou Humberto Pinheiro e estes são os destaques de hoje do Jornal do Senado, que começa agora. Lei do Redata cria incentivos fiscais para a instalação de data centers no Brasil. Novas regras da ANAC prevêem multa e suspensão para passageiros indisciplinados. Senado vai analisar marco legal para reduzir riscos e atividades com agentes biológicos. Boa noite. A Presidência da República sancionou a Lei do Redata, que cria incentivos fiscais para instalação e ampliação de centros de processamento de dados, os data centers. A medida busca estimular investimentos no setor e fortalecer a infraestrutura digital do país. Em contrapartida aos benefícios fiscais, as empresas terão de cumprir regras e metas previstas na legislação. A nova lei também estabelece punições para os casos de descumprimento das exigências e dos compromissos assumidos pelos beneficiários. Repórter Douglas Castilho.
20: Com as novas regras, o Estado brasileiro abrirá mão já esse ano de arrecadar o equivalente a 5,2 bilhões de reais em troca de incentivar um setor considerado estratégico pelos parlamentares. As isenções de impostos serão concedidas na...
21: Conciliando soberania tecnológica, desenvolvimento, sustentabilidade e segurança pública.
20: Durante a audiência pública no Senado, especialistas apresentaram preocupações com a sustentabilidade ambiental e social dos empreendimentos. Por isso, a lei traz mecanismos de contrapartida para que a empresa participe do Redata, como firmar o compromisso com energia limpa e eficiência hídrica. Caso os requisitos não sejam cumpridos, a empresa deverá pagar todos os tributos isentos com juros, além de multa de mora.
19: E as novas regras da ANAC para passageiros indisciplinados já estão em vigor. A resolução classifica as condutas de acordo com a gravidade e prevê punições que vão de orientações a multas de até

0: R$ 17.500. Em casos mais graves, o passageiro pode ter o direito de voar suspenso por até 12 meses. Entre as condutas consideradas gravíssimas estão agressões físicas contra tripulantes, atentados contra a dignidade sexual e tentativas de acesso não autorizado à cabine de comando. A reportagem é de Luísa Melo.
1: As novas regras da Agência Nacional de Aviação Civil, a ANAC, para passageiros indisciplinados começam a valer a partir desta semana. Os casos de má conduta devem ser classificados de acordo com a gravidade e as punições variam de instruções ao passageiro a multa de R$ 17,5 mil e suspensão temporária do direito de voar por até 12 meses para casos considerados como graves e gravíssimos. Entre os comportamentos julgados como gravíssimos estão incluídos violência física contra membro da tripulação e atentado contra a dignidade sexual de tripulante ou passageiro. Ricardo Mota, especialista em direito do consumidor, aponta que um dos maiores desafios das novas normas é a aplicação prática.
2: A régua ficou mais clara no papel. A régua real só vai aparecer quando os primeiros casos concretos forem discutidos, seja na justiça, seja nos canais de defesa do consumidor.
1: As regras são válidas para voos domésticos, incluindo trechos nacionais conectados a voos internacionais.
0: Para reduzir riscos de atividades com vírus, bactérias, toxinas e outros agentes biológicos, o senador astronauta Marcos Pontes, do PL de São Paulo, apresentou um projeto de lei que cria um marco legal da biossegurança e bioproteção. O texto apresenta diretrizes de produção, armazenamento, transporte e descarte de materiais biológicos para instituições que vão desde universidades e laboratórios de diagnóstico médico até grandes centros de pesquisa tecnológica sem engessar a liberdade científica. Repórter Márcio Maturana.
3: O avanço acelerado da biotecnologia traz oportunidades, mas também traz preocupação sobre segurança. Por isso, o senador astronauta Marcos Pontes, do PL de São Paulo, apresentou um projeto de lei que cria o marco legal da biossegurança e bioproteção, com regras claras para qualquer atividade que envolva agentes biológicos, como vírus, bactérias, toxinas ou materiais genéticos. São diretrizes de produção, armazenamento, transporte e descarte que deverão ser seguidas por instituições que vão desde universidades e laboratórios de diagnóstico médico até grandes centros de pesquisa tecnológica, sem engessar a liberdade científica. O texto aguarda a definição das comissões por onde deverá ser discutido e votado. As medidas de biossegurança são ações práticas para evitar que um vírus, bactéria ou toxina escape por acidente ou contamine profissionais e o meio ambiente. Já as medidas de bioproteção são controles para impedir ações como roubo, sabotagem e uso indevido de informações. O projeto prevê também a criação de uma coordenação nacional permanente e um sistema integrado de informações para proteger dados de segurança nacional. Sobre tecnologia biológica com inteligência artificial e outras semelhantes, o projeto cria a categoria de pesquisa de uso duplo de preocupação. São considerados estudos com fins legítimos, mas que podem ser usados para causar dano. Neste caso, precisa passar por avaliação e supervisão adicionais. Na justificativa do projeto, o senador informa que, apesar de o Brasil já ter legislações importantes nessa área, existem lacunas que podem ser preenchidas de forma moderna, integrada e acessível.
4: Eleições 2026.
0: Neste ano, o eleitor irá votar em dois senadores. Mas atenção, são dois senadores diferentes. Um voto para cada candidato ou candidata. Primeiro, o eleitor escolherá um candidato e confirmará a escolha. Em seguida, registrará o outro voto. Se o eleitor repetir o mesmo número nas duas oportunidades, apenas o primeiro voto será considerado válido. O segundo será anulado automaticamente pela urna eletrônica. Também é importante lembrar que na votação para senador não é possível votar na legenda, ou seja, o eleitor não poderá digitar apenas o número do partido. Caso isso isso aconteça, o voto para senador será considerado nulo. No dia da eleição, é permitido levar os números dos candidatos anotados no papel. O primeiro turno da eleição ocorre no dia 4 de outubro. E para ajudar o cidadão a se informar melhor, o Senado Federal criou uma página especial para a cobertura das eleições. O site pode ser acessado por meio do endereço senado.leg.br/eleições. E foi sancionada a lei que cria a Política Nacional de Minerais Críticos Estratégicos. A medida busca estimular a pesquisa, a extração, o beneficiamento e a transformação desses materiais no Brasil, com incentivos de até 7 bilhões de reais para projetos do setor. Os minerais críticos e estratégicos são utilizados em tecnologias como carros elétricos, painéis solares, smartphones e equipamentos de alta tecnologia. Mais informações com o repórter Rodrigo Rezende.
5: Após a aprovação pelo Senado Federal, foi sancionada a lei que cria a Política Nacional de Minerais Críticos e Estratégicos. A nova legislação determina o foco no processamento destes minerais, também conhecidos como terras raras, no território nacional. A senadora Tereza Leitão, do PT de Pernambuco, afirma que a lei traz ainda responsabilidade ambiental.
6: Ele cria o certificado mineral de baixo carbono e o cadastro nacional de projetos de minerais críticos e estratégicos. Nós não vamos produzir só para exportar, nós vamos produzir também para nossa utilização.
5: Estão previstos até 7 bilhões de reais em incentivos do Estado para projetos envolvendo os minerais. O senador astronauta Marcos Pontes, do PL de São Paulo, destaca que a medida pode transformar o futuro do país.
7: Nós temos condição de enriquecer terras raras aqui no Brasil, que são utilizadas por uma série de aplicações estratégicas para o país. Nós temos o material, temos os cientistas.
5: As terras raras são um grupo de 17 elementos químicos utilizados na fabricação de diversos tipos de eletrônicos, ímãs para turbinas de energia eólica e em equipamentos da indústria da defesa.
0: Com trabalhos técnicos de Eliseu Caires, o Jornal do Senado fica por aqui. Acompanhe agora as notícias da Câmara dos Deputados. Boa noite e até amanhã.
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8: Projeto prevê incentivo à compra de livros com a criação do Pix da Leitura.
9: Avança a regulamentação da divulgação de imagens de crianças na internet.
8: Câmara define regra para nomear doença transmissível e evitar preconceito.
9: Boa noite. Os deputados aprovaram uma proposta que estabelece regras sobre a nomenclatura de doenças transmissíveis com o objetivo de evitar discriminações. A repórter Paula Bittar tem mais detalhes sobre a proposta.
10: A Comissão de Constituição e Justiça da Câmara aprovou um projeto que define regras para a nomenclatura de doenças transmissíveis no Brasil. O objetivo é evitar nomes que causem estigma ou preconceito contra países, etnias, pessoas ou animais e adequar a legislação brasileira às recomendações da Organização Mundial da Saúde. O texto aprovado determina que os nomes das doenças devem ser curtos, fáceis de pronunciar e baseados em características clínicas epidemiológicas ou no agente patogênico. Ficam proibidos termos que provoquem medo ou que tragam referências geográficas, nomes de pessoas, grupos étnicos, ocupações ou outros organismos que não o próprio patógeno. Segundo o autor da proposta, deputado Sérgio Souza, do MDB do Paraná, a mudança na legislação é urgente para evitar desinformação e violência. Ele citou como exemplo os ataques contra macacos ocorridos após a associação equivocada desses animais com o vírus monkeypox ou varíola dos macacos. A proposta que define regras para a nomenclatura de doenças transmissíveis no Brasil segue agora para análise do Senado. Da Rádio Câmara de Brasília, Paula Bittar.
4: Saúde.
8: Projeto de Zé Silva, do União de Minas Gerais, garante a aplicação domiciliar pelo SUS de vacinas e imunobiológicos previstos no Programa Nacional de Imunizações para pessoas com transtorno do espectro autista. Ele argumenta que o objetivo é reduzir o impacto dos deslocamentos.
11: O autismo, ele não é uma doença, ele é uma condição de vida, e essa condição de vida é preciso o mundo adaptar. Então, para que deslocar essa pessoa para a unidade de saúde, para a unidade básica de saúde? Por isso, é um projeto que parece muito simples, mas ele tem um alto impacto na vida das famílias e das pessoas autistas.
9: De acordo com Zé Silva, a proposta não gera impacto financeiro para o Estado porque utiliza a estrutura já existente das equipes de saúde da família. Ele acrescenta que a iniciativa faz parte de um conjunto de ações voltadas à inclusão.
12: A Câmara analisa projeto que institui o Programa Nacional de Atenção Integral à Obesidade no SUS. A proposta de Fausto Pinato, do União de São Paulo, estabelece uma linha de cuidado prioritária para pessoas com obesidade de alto grau e comorbidades com atendimento nas unidades básicas de saúde.
9: Segundo Fausto Pinato, o tratamento deve combinar acompanhamento médico, nutricional, psicológico e atividade física. Ele reforça que o projeto prevê ainda o acesso a medicamentos já incorporados ao SUS com aplicação supervisionada nos postos de saúde.
12: Pinheirinho, do PP de Minas Gerais, apresentou o projeto que garante o fornecimento gratuito e contínuo nas unidades básicas de saúde de medicamentos que combinam corticoide inalatório e broncodilatador para tratar a asma pelo SUS. Segundo o texto, a entrega será feita mediante receita médica e cadastro do paciente.
9: De acordo com Pinheirinho, esses remédios já são aprovados pelo SUS, mas hoje ficam concentrados em farmácias especializadas, o que dificulta o acesso. Para ele, descentralizar a distribuição ajuda a prevenir crises graves, evita internações e reduz mortes causadas pela asma.
12: É de autoria de Eduardo da Fonte, do PP de Pernambuco, projeto que obriga maternidades a orientar pais ou responsáveis sobre os cuidados essenciais com o recém-nascido antes da alta hospitalar. Ele aponta que a matéria prevê capacitação prática para prevenir acidentes como engasgos.
9: Eduardo da Fonte explica que o treinamento poderá incluir demonstração com simuladores anatômicos, além de orientações sobre alimentação, higiene e sono seguro. O deputado ressalta que a preparação dos cuidadores pode reduzir mortes evitáveis durante a primeira infância.
12: Gervásio Maia, do PCdoB da Paraíba, apoia a criação da Frente Parlamentar em Defesa da Política Nacional de Plantas Medicinais e Fitoterápicos. O deputado integra o grupo que assinou o pedido de registro do colegiado na Câmara em março deste ano.
9: Gervásio Maia ressalta que a medida também beneficia a agricultura familiar por incentivar o cultivo orgânico de plantas medicinais. Para ele, a iniciativa valoriza o conhecimento popular e a biodiversidade brasileira como instrumentos de saúde pública e soberania nacional.
4: Direitos humanos.
12: Os deputados estão discutindo um projeto que estabelece regras para a divulgação de imagens de crianças na internet. O texto já foi aprovado na Comissão de Comunicação, como informa a repórter Maria Neves.
13: A Comissão de Comunicação da Câmara dos Deputados aprovou o projeto que visa limitar a exposição de crianças e adolescentes na internet. A proposta obriga os sites a remover imagens, vídeos e dados pessoais que possam violar a privacidade, a dignidade ou o desenvolvimento de crianças e adolescentes. A medida vale mesmo quando o material for publicado ou autorizado por pais ou responsáveis. Ainda de acordo com o texto apresentado pela deputada Rogéria Santos, do Republicanos da Bahia, os provedores de internet também deverão promover a desindexação das páginas com material impróprio de crianças e adolescentes. O objetivo é evitar que o material seja republicado com alterações ou continue a aparecer em mecanismos de busca. O projeto estabelece ainda que, quando a publicação puder afetar direitos da personalidade, a criança ou o adolescente deverá ser ouvido, de acordo com a sua idade e com o grau de maturidade. O relator na Comissão de Comunicação, deputado Jadiel Alencar, do Republicanos do Piauí, ressalta que o objetivo não é restringir os direitos dos pais, mas proteger menores de 18 anos de abusos.
14: proposta não proíbe a publicação familiar ordinária. O objetivo é prevenir abusos e assegurar que a autoridade parental seja exercida de acordo com o melhor interesse, a dignidade, a privacidade, a segurança e a autonomia progressiva da criança e do adolescente. Nesse sentido, o enunciado recentemente aprovado na 10ª Jornada de Direito Civil reforça a necessidade de considerar o melhor interesse a participação da criança conforme sua maturidade.
13: Quanto à exploração da imagem de crianças e adolescentes com finalidade de lucro, o texto determina que os responsáveis deverão adotar medidas reforçadas de proteção dos direitos da personalidade. Isso vale mesmo quando não houver remuneração direta, monetização pela plataforma ou pagamento em dinheiro. O projeto também estabelece que a divulgação de imagem, voz ou dados pessoais de crianças e adolescentes poderá gerar indenização por dano moral, ainda que não seja comprovado prejuízo. A reparação será devida quando a publicação ocorrer sem autorização exigida pela legislação ou provocar exposição indevida, abusiva, vexatória, discriminatória, degradante, exploratória ou incompatível com o melhor interesse da criança ou do adolescente. A mera autorização dos pais ou responsáveis não dispensa a responsabilidade das plataformas quando houver dano ao menor de 18 anos. O texto ressalva que as regras não se aplicam à aparição ocasional de crianças em conteúdos jornalísticos, educativos, culturais, científicos, institucionais ou relacionados à segurança pública, desde que não haja exploração ou exposição abusiva. O projeto que limita a exposição de crianças e adolescentes na internet ainda será analisado pelas Comissões de Previdência e Assistência Social Infância, Adolescência e Família e de Constituição e Justiça. Se aprovado, poderá seguir para o Senado. Da Rádio Câmara de Brasília, Maria Neves.
4: Ciência e Tecnologia.
9: Raimundo Santos, do PSD do Pará, apresentou uma proposta para criar a Política Nacional de Inclusão Digital da Juventude. A iniciativa reúne ações para ampliar o acesso de jovens à tecnologia, à qualificação profissional e ao empreendedorismo digital.
12: Raimundo Santos afirma que a política deve priorizar estudantes da rede pública inscritos no CadÚnico e jovens em situação de vulnerabilidade. Além disso, a matéria incentiva cursos gratuitos, doação de equipamentos e parcerias para ampliar a inclusão digital.
4: Educação.
9: Ampliar o acesso ao programa PEDMEIA para estudantes do ensino médio da rede pública é o objetivo de uma proposta de Renildo Calheiros, do PCdoB de Pernambuco. O texto prevê a inclusão gradual de todos os alunos inscritos no CadÚnico, inclusive da educação de jovens e adultos.
12: A expansão seria feita dentro dos limites orçamentários e daria prioridade às famílias de menor renda que ainda não receberam benefício. Renildo Calheiros afirma que a medida estimula a permanência dos estudantes na escola e ajuda a reduzir o abandono e a evasão escolar.
4: Cultura.
9: Avançou na Câmara dos Deputados o projeto que cria o Pix da Leitura. O repórter Luiz Cláudio Canuto traz mais informações sobre a proposta.
15: Está na Comissão de Cultura da Câmara projeto que cria o programa Pix da Leitura, um incentivo financeiro com créditos culturais a quem comprove o hábito de ler. No final de junho, a proposta foi aprovada pela Comissão da Amazônia e dos Povos Originários e Tradicionais. O benefício deve ser usado exclusivamente para a cultura, principalmente a compra de livros, mas também cursos, oficinas e eventos culturais. A proposta determina que o registro da leitura seja realizado de forma simples e não avaliativa. A comprovação seria feita, por exemplo, com resumo escrito, comentário livre ou registro em áudio, nunca por meio de provas escolares, avaliações de conteúdo, atribuição de notas ou juízo de valor sobre a leitura. A prioridade para a implementação do programa seriam moradores do Norte e do Nordeste e comunidades tradicionais e de regiões de fronteira. Segundo o autor do projeto, deputado Duda Ramos, do Podemos de Roraima, A medida busca valorizar e recompensar a leitura e romper, assim, a imagem da leitura como obrigação escolar ou prática de elite. O relator, deputado Alexandre Lindenmaier, do PT do Rio Grande do Sul, defendeu na Comissão da Amazônia o mérito da iniciativa e disse que o programa tem potencial para ampliar o repertório cultural da população e fortalecer a economia criativa.
16: A leitura constitui um instrumento essencial para o desenvolvimento humano, para o fortalecimento da cidadania e para a ampliação das oportunidades educacionais e profissionais. Neste contexto, políticas públicas que estimulem a formação de leitores contribuem diretamente para o desenvolvimento social, econômico e democrático do Brasil. A concessão de crédito cultural cria um círculo virtuoso, no qual o incentivo à leitura também fortalece o mercado editorial, livrarias, cinemas, teatros, museus e demais agentes da economia criativa.
15: Segundo o relator, a proposta está de acordo com as diretrizes da Política Nacional do Livro e do Sistema Nacional de Cultura. Segundo pesquisa da Nielsen, publicada em fevereiro deste ano pela Câmara Brasileira do Livro, o mercado editorial brasileiro melhorou no ano passado, com 18% dos adultos afirmando que compraram pelo menos um livro nos 12 meses anteriores, 2% acima da pesquisa de 2024. São 3 milhões de novos consumidores. A proposta que cria o Pix da Leitura vai ser analisada ainda pelas comissões de Cultura, de Finanças e Tributação e de Constituição e Justiça, antes de seguir para o Senado. Da Rádio Câmara de Brasília, Luiz Cláudio Canuto.
4: Segurança Pública.
12: Bruno Ganem, do Podemos de São Paulo, destaca a aprovação de projeto que cria um protocolo de atuação em casos de acidentes aéreos. O congressista assinala que a proposta prevê um comitê coordenado pela ANAC para integrar instituições públicas e privadas na resposta a tragédias da aviação.
17: Esse protocolo busca repetir um quadro que acabou sendo positivo em meio à tragédia do acidente da Voipes. As instituições envolvidas, elas acabaram tendo uma sinergia muito boa, né, e isso favoreceu bastante o acolhimento aos familiares, né. Isso foi uma atuação diferenciada. É claro que é triste, né, a gente tem que encontrar algo positivo naquilo que é terrível, né, que gera tanto sofrimento, mas o fato é que funcionou muito bem e garante que o que deu certo possa se repetir sempre que eventualmente ocorrer uma tragédia aérea.
9: Bruno Ganem afirma que a medida busca evitar que acidentes aéreos sejam tratados de forma desarticulada e burocrática. Ele explica que o texto transforma práticas de cooperação institucional em regra permanente para o acolhimento às famílias das vítimas.
12: Miguel Lombardi, do PL de São Paulo, quer criar regras mais rígidas para a concessão da saída temporária a condenados por crimes de violência doméstica contra a mulher. O benefício dependeria de uma avaliação obrigatória de risco e da manifestação do Ministério Público.
9: Miguel Lombardi também defende que a vítima seja ouvida de forma protegida e que o pedido seja negado quando houver risco à sua integridade. Nos casos excepcionais de concessão, o deputado propõe medidas como monitoramento eletrônico e proibição de contato com a vítima.
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4: Agricultura.
12: Avança na Câmara o projeto que facilita o trânsito de produtos artesanais pelo país. A repórter Silvia Munhato explica como deve funcionar.
19: A Comissão de Indústria, Comércio e Serviços da Câmara dos Deputados aprovou o projeto que permite a comercialização interestadual de produtos alimentícios artesanais fiscalizados por órgãos de saúde de estados e municípios. O deputado José Medeiros, do PL do Mato Grosso, autor do projeto, explica que a ideia é facilitar o trânsito desses produtos.
20: Nós temos produtos muito caros à nossa sociedade que são comercializados e muitas vezes apreendidos por filigranas das portarias e regulamentos, né? E nós temos uma preocupação porque boa parte da legislação que rege isso aí não é nem a que é aprovada no Congresso, né? São portarias, resoluções que vão sendo feitas e deixando essas pessoas totalmente à margem da legalidade.
19: O relator, deputado Daniel Agrobon, do PSD de Goiás, também buscou regulamentar a participação dos produtos alimentícios artesanais em eventos internacionais. O texto autoriza a saída desses produtos para participar de feiras, concursos ou provas, desde que haja autorização expressa do órgão federal responsável e sejam observadas as exigências sanitárias cabíveis. O projeto que regulamenta a comercialização interestadual de produtos alimentícios artesanais será analisada agora pelas comissões de Agricultura e de Constituição e Justiça. Da Rádio Câmara de Brasília, Silvia Minhato.
21: Consumidor.
9: Daniel Freitas, do PL de Santa Catarina, votou a favor de projeto que amplia a fiscalização do mercado de combustíveis. A proposta autoriza a ANP, a Agência Nacional do Petróleo, Gás Natural e Biocombustíveis, a acessar dados de notas fiscais eletrônicas dos agentes regulados.
12: O texto aprovado pela Câmara com o apoio de Daniel Freitas permite o cruzamento das informações com os dados já reunidos pela agência para identificar irregularidades como adulteração de combustíveis e sonegação. A proposta seguiu para análise dos senadores.
9: Projeto de Áureo Ribeiro, do Solidariedade do Rio de Janeiro, dispensa a exigência do selo físico do Inmetro em capacetes comprados no exterior ou importados por pessoas físicas. O texto prevê que a medida só vale para marcas e modelos do produto que já tiverem certificado e registro no Instituto.
12: Áureo Ribeiro argumenta que a exigência do selo físico encarece os equipamentos e gera

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